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0: 9:32.
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Louvado seja nosso Senhor Jesus Cristo. Para sempre seja louvado. Quinta-feira, quinta-feira eucarística. Então, comigo repita: graças e louvores se deem a todo momento ao Santíssimo e Diviníssimo Sacramento. Amados filhos e filhas, quinta eucarística, e hoje nós começamos um novo novenário, um novenário voltado para os pais. Isto mesmo, seu pai vivo, seu pai falecido, e clamando a Sagrada Família de Nazaré, um clamor muito necessário. Sagrada Família de Nazaré, minha família vossa é. Abençoai os pais vivos, abençoai os pais falecidos. Faça esse agrado para os seus pais, seja ele vivo ou falecido. Faça esta oração, esta novena que começa hoje, e claro, na presença do Santíssimo Sacramento. Amados irmãos e irmãs, saúdo a todos a partir da Rádio Evangelizar, de onde tudo começa, as rádios irmãs, cujos nomes cito neste momento. Sagrada Família de Nazaré, eu entrego a minha família, entrego, Senhor, os meus pais, pela TV Evangelizar, sinal digital em todo o país, em várias cidades, canal aberto, pelo YouTube, Padre Manzotti Oficial, e pelo aplicativo da Associação Evangelizar é Preciso, e todas as plataformas digitais. Amado povo de Deus, queridos filhos e filhas, nós estamos reunidos na Trindade Santa. Então, em nome do Pai, do Filho e do Espírito Santo, amém. Naquele tempo, disse Jesus à multidão: o reino dos céus é como uma rede lançada ao mar e que apanha peixes de todo tipo. Quando está cheia, os pescadores puxam a rede para a praia, sentam-se, recolhem os peixes bons nos cestos e jogam fora os que não prestam. Assim acontecerá no fim dos tempos. Os anjos virão para separar os homens maus dos que são justos e lançarão os maus na fornalha de fogo. Ali haverá choro e ranger de dentes. Compreendestes tudo isso? Eles responderam sim. Então Jesus acrescentou: assim, todo mestre da lei que se torna discípulo do reino dos céus é como um pai de família que tira do seu tesouro coisas novas e velhas. Quando Jesus terminou de contar esta parábola, partiu daí. Senhor, o reino dos céus é uma rede aberta. A igreja é uma rede aberta que acolhe e recolhe a todos. Ainda não é tempo de separar os peixes ruins dos peixes maus. Por quê? Porque o Senhor espera que todos se convertam, que todos possam tornar-se peixes bons, discípulos amados do Senhor. Senhor Deus, que nós, pela Tua graça, pela palavra, pela Eucaristia, possamos nos converter. Também o texto fala de que o mestre da lei é chamado

a tirar as coisas velhas do Antigo Testamento e entendê-las a partir das coisas novas e boas do Novo Testamento. Então, acreditemos na ação de Deus. Acreditemos que Deus pode tudo. É o Deus do impossível. Vamos juntos rezar. Vamos juntos pedir. Vamos juntos clamar. Hoje, quinta eucarística, os milagres vão surgir. Então acredite no milagre que possa acontecer na sua vida. O inferno estremece ao nome de Jesus. Nós sabemos disso. Então, qual a intenção que você quer colocar neste início de novena? Tem algo que esteja acontecendo na tua família que precisa de um milagre? Tem algo que está acontecendo na tua família, no teu relacionamento, no casamento, na relação entre pais e filhos? É o momento de você rezar. Pela Sagrada Família de Nazaré, transforme a minha família, Senhor. Senhor Deus, nós queremos receber do Teu Espírito uma nova unção. Canta, igreja, uma nova canção, a canção que vem do Espírito Santo de Deus em nós. Você se coloca em oração agora. Se coloque em prece, eleve seu pensamento em Deus. Eleve sua alma ao Senhor e reze, reze, peça, suplica, clame. Senhor Deus, de infinita misericórdia e bondade, do ponto de vista humano está difícil, do ponto de vista da própria natureza nossa fragilizada, é praticamente impossível, mas com Tua graça, Senhor, com Tua graça, tudo é possível. Então eu confio, os milagres vão surgir pelo nome de Jesus. Se você está com problema, sabemos quantas pessoas, inclusive hoje alguém partilhava sobre uma cirurgia nos olhos, um apelo a Santa Luzia para recobrar a vista, seja por glaucoma, seja por um problema que você possa ter, não importa, clame ao Senhor. Se você está com uma ferida no corpo, coloque a mão sobre a ferida e diga: Senhor, cicatrize essa ferida. Você está pedindo o dom da maternidade, coloque a mão no ventre e diga: Senhor Deus de milagres e prodígios, dai-me a graça da maternidade e eu farei da minha família um exemplo vivo a partir da Sagrada Família de Nazaré. Nós seremos uma família cristã. Eu educarei meus filhos na fé de Cristo e da Igreja. Então, a pergunta que fica: o que você vai pedir à família nesta novena? E segundo, não esqueça de anotar o nome do seu pai, do seu avô materno, paterno, e coloquemos em oração. Eu volto já, volte comigo.

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0: Amado povo de Deus, os milagres vão surgir e eu convido você a fazer um momento de intercessão. Eu quero colocar diante de Deus tantos acontecimentos que tivemos nesta semana. Vamos falar a nível mundial. O terremoto no Japão. São nossos irmãos, apenas distantes. Olhai, Senhor, por eles. Coloquemos o incêndio na Europa, de modo particular, na Espanha e na França. Tenha misericórdia das vítimas e de tudo que está acontecendo. Mas quero colocar hoje, de modo muito particular também, e eu tenho acompanhado em oração, as enchentes no Rio Grande do Sul. Rezemos como eles estão sofrendo, padecendo. Não faz muito que passaram por uma, agora de novo. Por todos os que sofrem, nossos irmãos no Rio Grande do Sul. Quero também colocar intercessão e peço que reze pelas 4 pessoas que morreram após levar um choque no acampamento católico no Pará. 4 pessoas morreram e uma ficou gravemente ferida durante um acampamento da Igreja Católica de Itupiranga, no sudoeste do Pará. As vítimas sofreram descargas elétricas enquanto montavam uma barraca. 2 adolescentes de 17 anos, 2 adultos de 26, 39. Rezemos e expressemos nossa solidariedade e proximidade espiritual aos familiares, aos amigos enlutados, à comunidade paroquial, os participantes do acampamento que sofrem consequência dessa dolorosa tragédia. Portanto, sejamos intercessores e você sabe que a intercessão faz parte da obra evangelizar, é preciso. Então rezemos por aqueles, quando se escuta uma notícia ruim, que nossa, dentro de nós brote uma intercessão. Lá em Marabá, Pará, nós temos a TV Evangelizar, canal 21.1. Minha saudação ao bispo Dom Vital Coberlini. Espírito de intercessão e comunhão é muito importante. Maria Estela, que a paz de Jesus esteja com você, Maria Estela.
1: Bom dia, padre, sua bênção.
0: Deus a abençoe, querida. De onde você fala?
1: Mogi Mirim, interior de São Paulo.
0: Maria Estela, de Mogi Mirim, interior de São Paulo, como você me acompanha?
1: Eu acompanho pelo YouTube.
0: Minha saudação. Vai lá, querida, por favor, a palavra é sua.
1: Ah, então, padre, eu queria um aconselhamento. Eu tenho o meu irmão mais novo, ele tinha 34 anos e há 3 anos atrás ele correu a meia maratona de São Paulo. Ele era muito ativo nos esportes,
0: tá.
1: Se cuidava, fazia todos os exames assim regularmente, e ele terminou a prova, conversou com a esposa dele, tudo, e teve 2 paradas cardíacas e faleceu. E assim, foi um choque muito grande pra gente. E a gente, assim, vai fazer 4 anos agora em novembro. Pra gente, assim, a dor, o sofrimento é muito grande ainda. Até ontem no Evangelho, né, foi de Marta e Maria, lá com o irmão que faleceu,
0: isso.
1: Jesus.
0: Que chorou assim, com um amigo que perdeu, né?
1: Exatamente, e assim, fica naquele, no coração nosso, da família toda, né? Eu já tinha perdido meu pai 3 anos antes. E assim, foi assim, a família nossa ficou, vamos dizer assim, acabada. A gente é muito forte na fé, sempre fomos. Minha mãe sempre foi muito de igreja, meus pais. Mas assim, é uma dor assim, sem fim.
0: Entendo. Primeiro, meus sentimentos pela perda do pai, meus sentimentos pela perda do irmão. Gostaria de pedir o nome, depois eu vou te orientar. Mas o nome do seu irmão primeiro.
1: É Paulo Eduardo.
0: Tá.
1: Donati.
0: E do seu pai que faleceu?
1: Luiz Benedito Donati.
0: Tá, que nós começamos hoje e você vai, creio que você vai fazer rezar pelo seu pai falecido, como eu vou rezar por meu pai Antônio Manzotti, né? Maria Estela, sem dúvida, a morte, esses dias eu refletia sobre isso. do ponto de vista humano, é uma violência. É uma violência. Nós temos que entender que no plano de Deus, a morte não constava. Ela entrou pelo pecado. Porém, existe algo que não é conforta como um anestésico sem sentido. Existe uma verdade. E a verdade é a ressurreição. Então, onde se apegar, Maria Estela? Se apegar nas coisas boas que teu irmão fez. Cuidar e, de alguma forma, ser presença na vida da sua cunhada e dos seus sobrinhos. Terceiro, Deus não queria a morte do seu irmão. E acreditar que a morte não é um fim, é a ressurreição. Então, quando a família, quando forem conversar sobre isso, é sempre importante você, como uma pessoa que entende de igreja, lembrar da ressurreição. Isso ajuda muito. Falar sobre ele e não omitir. É importante falar. Porque às vezes, não vamos falar porque o incomoda. Não deixa ele viver em paz. Não, é bom a família conversar e matar a saudade dos fatos. Mas sempre ter uma palavra de esperança, da eternidade. Então é muito importante colocar sempre este ponto, porque não coloca um ponto final na vida do Paulo Eduardo. Coloca um ponto e vírgula numa eternidade com Deus. Mas o que mais os incomoda? O que é que mais incomoda vocês?
1: É assim, como foi? Assim, foi de uma forma tão rápida, vamos dizer assim, a gente não teve nenhum tempo de pedir para Deus, assim, uma oração, falar, Deus, cuida do meu irmão para ver se ele pode viver um pouco mais, assim, foi súbito, foi assim, algo que você fala assim, ficou doente, a gente conseguiu, visitou, rezou, alguma coisa, mas assim, a hora que a gente soube, ele já tinha morrido, falecido.
0: Entendi. Filha, eu digo para você, mesmo se a morte fosse diferente na idade dele, uma doença que o acamasse também seria um sofrimento.
1: Ah, com certeza.
0: Então,
1: acho que até maior, né, seria. Porque, assim, para ele, ele foi para a glória de Deus, eu tenho plena certeza. Ele não sofreu, ele era uma pessoa muito boa. Ele teve a graça de ir sem sofrimento, né, eu acredito.
0: Certo.
1: Assim.
0: Então é nisso que tem que se apegar. É neste ponto. Tem muitas coisas que nós não entendemos os desígnios de Deus, o porquê Deus permitiu. Mas temos que nos submeter a Ele, dizendo: Senhor, foi assim aconteceu. Dai-nos forças para continuar a vida. É o que eu posso te dizer, e dizer que rezaremos pela alma dele.
1: Obrigado, padre. Meus filhos estão ouvindo, Francisco e Isabela.
0: Meu abraço, Francisco e Isabela.
1: Eles acompanham o programa e para eles também é um consolo ouvir isso do Senhor.
0: Tá bom.
1: Nos dá força.
0: Que Deus abençoe Maria Estela, de Mogi Mirim, São Paulo, YouTube. Lá nos transmite a Rádio Cultura M. O diretor é Benedito Clóvis. O bispo Dom Luiz Gonzaga Fecchio, da Diocese de Amparo. Eu vou para o intervalo e volto. 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Eu vou para o intervalo e volto já com a leitura orante.

0: 14h25.
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Filhos e filhas, eu estou com 2 papéis brancos na minha mão. Você vai dizer o porquê. E eu queria muito que você fizesse isso. Não vou fazer agora, que eu vou com a leitura orante. Em um, eu vou colocar o nome do meu pai, o meu avô materno, meu avô paterno, e vou colocar em oração. No outro papel, você vai colocar uma graça para sua família. Combinado? Nós não estamos rezando pela família, Sagrada Família de Nazaré? Então faça isso até o final do programa. Eu vou colocar embaixo da imagem da Sagrada Família de Nazaré que está aqui. E você, embaixo de uma imagem que você tem no seu altarzinho, no seu orebe, no seu cantinho de oração. Padre, eu posso colocar o nome de mais alguém que faleceu? Claro que pode, filho. Claro, sempre. No coração de Deus cabe a humanidade. Escutou? No coração de Deus cabe a humanidade. Vamos à leitura orante? Por falar em leitura orante, você interagiu ontem comigo? Paciência, gente, eu gosto. Ontem eu coloquei lá o texto que foi marcante demais. Pela graça de Deus eu sou quem sou. Muita gente partilhou, muita gente escreveu. Isso, sacristão, mas tá bom demais, em memória, nosso querido Peixão, mas tá muito bom esse sacristão. Gratidão, Senhor, pela vida, pelos milagres da minha família. O pessoal interagindo no Instagram, lutar pela depressão. Depois, vamos lá no finalzinho, que eu estava olhando ontem. Meu Deus, pela graça da misericórdia, eu sou quem sou. Foi um ano dolorido, mas Deus me sustentou. A Vânia Maria, Aires Queiroz, Inácio Leda, Yamara, Adailde Rezende, Genilda Godin. Meu Deus, passei a minha trajetória, dali um livro, mas sou forte em Deus, e assim por diante. Então sempre interaja. Vamos seguir com a leitura orante? Bíblia aberta? Cartilha de oração. Fala, Senhor. Hoje, a nossa ressurreição. 1 Coríntios capítulo 15, versículo 12. Escute lá. Se a nossa mensagem é que Cristo foi ressuscitado, como é que alguns dizem que os mortos não vão ressuscitar? Gente, uma palavra muito atual. Tem muito católico hoje que se diz católico que não acredita na ressurreição. Morreu, acabou. Meu Deus, que desespero. Bom, vamos lá.
Se não existe ressurreição dos mortos, então quer dizer que Cristo não ressuscitou. E se Cristo não foi ressuscitado, nós não temos nada para anunciar e vocês não têm nada para crer. Você entende? Se destruir a ressurreição, a minha, a sua, quer dizer que Jesus não ressuscitou. E se Jesus não ressuscitou, não existe cristianismo, porque nós pregaríamos um Cristo morto na cruz? Acabou. Morreu, aí sim. Se terminou na Sexta-feira Santa, meu filho, para que fé? Onde está o cristianismo? Nós pregamos um Deus morto, vencido? Não, nós pregamos um Deus vitorioso, ressuscitado. Gente, isso é catequese forte, hein, meu filho? Na próximo diálogo dentro de casa, você vai puxar esse assunto. Onde está isso na Bíblia, seu padre? 1 Coríntios, capítulo 15, versículo 12. Versículo 15, continua ainda. E ainda mais, nesse caso, estaríamos mentindo contra Deus, porque afirmamos que Ele ressuscitou. Mas se é verdade que os mortos não são ressuscitados, então Deus não ressuscitou Cristo. Porque se os mortos não são ressuscitados, Cristo também não foi ressuscitado. E se Cristo não foi ressuscitado, escute bem, a fé que vocês têm é ilusão. E vocês continuam perdidos no pecado. Cuidado! Quando acreditamos em reencarnação, quando negamos a ressurreição, quando falamos que a morte acabou, será que tem? Tem nada lá, não. É aqui só. Nós estamos desconstruindo toda a ação salvífica de Deus. Versículo 18. Se Cristo não ressuscitou, os que morreram crendo nele estão perdidos. Pense nos mártires. Pense naqueles que deram suas vidas na boca dos leões, naqueles que preferiram morrer queimados do que negar Jesus. Pense naqueles que não mediram esforços de sacrificar tudo por Cristo. Se a nossa esperança em Cristo só vale para esta vida, nós somos pessoas infelizes no mundo. Eu sempre digo isso, e é verdade. Se a nossa esperança em Cristo só vale nessa vida, nós somos pessoas muito infelizes. Muito, muito infelizes. Mas, na verdade, agora Paulo vai reafirmar. Cristo foi ressuscitado. E isso é a garantia de que os que estão mortos também serão ressuscitados. Porque assim como por meio de um homem, Adão, lá no paraíso, veio a morte, assim também por meio de um homem veio a ressurreição, Jesus Cristo. Assim como por estarem unidos com Adão todos morreram, assim também por estarem unidos com Cristo todos ressuscitarão. Senhor, eu creio na ressurreição, mas aumentai minha fé. Tirai toda e qualquer dúvida da ressurreição e que eu tenha essa esperança na vida e na morte. Com Cristo quero viver, com Cristo quero morrer, para com Cristo ressuscitar. Amém. Eu vou para o intervalo e volto já. Volte comigo.

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1: 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Eu começo com a Santa Missa e logo após, um show de evangelização pela música. Nós transmitiremos pela TV Evangelizar e você pode acompanhar pelo YouTube Padre Manzotti. Atenção, Estados Unidos. Um pouquinho da agenda. Você já garantiu a sua inscrição? Parece longe, mas está perto, gente. Menos de 15 dias. Um pouquinho mais, 15 dias. Dia 15 e 16, eu estarei em Hudson, sábado e domingo. Padre, mas são dias, pregações diferentes. Se você quiser, vai os dois dias. Estou preparando as pregações. Um dia, outro dia, outro dia. Pregações, adoração, missa, no Clube Português. Vamos lá? Como você garante a sua presença? camarotetickets.com. Das 8h30 às 5 da tarde no sábado e no domingo, das 8h30 às 5 da tarde. E a temática será do cansaço à esperança, do abatimento ao vigor, a força que vem de Deus. Então, Estados Unidos, dia 15 e 16, das 8h30 às 5 da tarde. Dia 22 de agosto, eu estarei em Delran, New Jersey. É o dia, mas ali eu estarei falando sobre inabalável. Inabalável, com fé a tempestade vai passar. Será na Escola Católica da Cruz Sagrada, das 8 às 5 da tarde. Dia 25 de agosto, eu estarei em Orlando, na Flórida, às 7 horas da noite, Basílica do Santuário Nacional Nossa Senhora Rainha do Universo. Também camarotetickets.com. 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Maria, que a paz de Jesus esteja com você.
2: Amém.
1: Deus a abençoe. De onde você fala?
2: São Bento do Sul.
1: Meu abraço a São Bento do Sul, Santa Catarina. E como você me acompanha aí?
2: Aplicativo, YouTube.
1: Fala mais alto, minha querida. Bota força. Cadê o café da manhã? Força.
2: Pelo aplicativo, pelo YouTube.
1: Tá certo. Então diga lá, minha querida.
2: Eu gostaria de pedir oração pela minha sobrinha.
1: Tá, como é que é o nome dela?
2: Suzane Teixeira Lisboa.
1: Suzane? O que tá acontecendo com ela?
2: Ela passou por uma cirurgia.
1: Tá.
2: Aí deu complicações. Já faz 2 meses que
1: dois
2: ela tá
1: meses.
2: Internada.
1: Nossa.
2: Isso. Ela tá internada em Curitiba, na Angelina Caron.
1: Certo.
2: Aí, tudo veio se complicando pela cirurgia do pancreatite aguda que ela fez.
1: Meu Deus. Sim.
2: Aí, deu infecções, né, nos órgãos todos.
1: Entendi.
2: Hoje ela tá com uma bactéria no sangue. Tá. Nossa. Com pneumonia e com os pulmões comprometidos. Aí eu queria que o padre rezasse comigo, porque hoje é o aniversário dela.
1: Nossa.
2: Hoje ela está completando 36 anos.
1: Nova. Vamos rezar sem dúvida. E levarei no altar do Senhor. Hoje eu rezo missa às 4 horas da tarde e rezo missa às 5h30 da tarde. Então levarei o nome da Suzane Teixeira Lisboa. Vamos rezar juntos.
2: Vamos rezar.
1: Senhor das Santas Chagas.
2: Senhor das Santas Chagas.
1: Tenha misericórdia da minha sobrinha Suzane.
2: Tenha misericórdia da minha sobrinha Suzane.
1: Derrame uma gota do seu preciosíssimo sangue.
2: Derrame uma gota do seu preciosíssimo sangue.
1: Sobre todo o corpo dela.
2: Sobre todo o corpo dela.
1: Senhor, ajude os médicos.
2: ajude os médicos
0: a acabar com esta bactéria. E todas as células. Que possam estar contaminadas. Senhor Jesus. Eu creio no teu poder. Eu creio na tua bondade. Pelas tuas santas chagas. Derramai uma gota do preciosíssimo sangue. Sobre a minha sobrinha Suzana. Senhor Jesus, eu rezo com a Maria pela Suzane, mas rezo por todos os que estão numa situação similar. Libertai, Senhor, santificai, Senhor, abençoai, Senhor. Curai, Senhor, aquilo que os médicos não estão conseguindo, os remédios não estão fazendo efeito. Ó Jesus, pelas tuas santas chagas, tenha misericórdia daqueles que estão nos leitos dos hospitais, mas também aqueles que estão nos leitos da casa, dos cuidadores. Nós te pedimos por infinita misericórdia e bondade, restitua a saúde. Diga a Maria, amém.
2: Amém.
0: Que Deus abençoe, que seja o aniversário, no aniversário dela, a restauração da saúde. Maria de São Bento do Sul, Santa Catarina, acompanha pelo aplicativo YouTube, lá Dom Francisco Carlos Bach, arcebispo de Joinville. Michele, que a paz do Senhor esteja com você. Michele?
3: Sua bênção, padre.
0: Deus abençoe. Você fala de onde?
3: Campina Grande, Paraíba.
0: Campina Grande, Paraíba. Como é que você me acompanha?
3: Pelo YouTube.
0: Tá certo, mas ali nós temos também a Rádio Caturité. Diga lá, Michele.
3: Padre, eu tenho um vício de jogos de internet. Que eu já fiz dívidas com agiotas, já tirei contas de casa. E eu desinstalo e assim, fica pedindo de volta, tipo assim, algo que fica mandando mensagem. Aí fora isso, ainda tenho uma depressão, pós-parto, que eu tenho crise de ansiedade e transtorno. Eu comecei porque um filho meu me ensinou. Aí ele parou.
0: Ô filho maledeto. Ensina outra coisa, né?
3: Mas ele
0: parou?
3: Parou. Minha mãe rezou muito, ele parou. E eu não consigo. Já dei fim a celular, já comprei celular, já fiquei sem celular. Eu tenho um vício de estar comprando as coisas, fazendo dívida. Não sei se é por conta da ansiedade. E aqui é onde eu moro, o posto daqui está sem psicólogo, psiquiatra, e só quem trabalha na minha casa é meu esposo.
0: Entendi.
3: Aí as dívidas ficam tudo para ele.
0: Não é justo, filha. Michele, não é justo.
3: Eu estou desempregada também.
0: Não é justo. Você tem que realmente tomar uma atitude. Uma atitude é: se você não consegue ter celular, você vai ter que abrir mão dele. Você vai ter que desabilitar todo e qualquer jogo. Filha, você é mais forte que o jogo. Diga, eu sou mais forte que o jogo.
3: Eu sou mais forte que o jogo.
0: Filha, não justifique essa. Você está com compulsão. Porque não é só jogar. Você falou de fazer dívida. Pega o cartão e quebra. Filha, você tem que. Diga, eu sou mais forte que esta compulsão.
3: Eu sou mais forte que essa compulsão.
0: Deus me dá forças.
3: Deus me dá forças.
0: Para vencer a compulsão de compras.
3: Para vencer a compulsão de
0: Para vencer esse vício dos jogos.
3: Para vencer esse vício dos jogos.
0: Eu tenho que ir para o intervalo e eu volto já. Volte comigo.

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Eu tinha reservado para agora até um testemunho muito bonito, mas eu me sinto na necessidade de voltar a falar com a Michelle. Eu sei que ela não está mais na linha. Mas o caso da Michelle é um caso, mas que representa muitos. Michelle, você tomou consciência, é um vício. Eu disse, desculpa a palavra maledeto do teu filho, que essas coisas a gente não ensina, coisa ruim a gente não ensina. Mas tudo bem, ele largou, louvado seja Deus. Filha, não é porque você tentou uma vez e teve uma recaída que você vai parar de insistir. Eu disse e repito, não é justo com seu marido e não é justo com você. Você fazer dívidas para ele pagar e, segundo, você ser prisioneira do vício. Então, se você abriu mão do celular um tempo, bloqueou e teu filho que te ensinou a fazer jogar, ele sabe que é possível bloquear teu celular, é possível de vocês não conseguir entrar num jogo. Então peça isso para ele. Se teve uma recaída, faça o propósito de novo. Filha, a partir dali você vai para a agiotagem. Você vai colocar teu marido e vai estragar teu casamento por causa de um vício. É um vício, é uma doença. Ah, padre, mas isso é ansiedade, é depressão, eu tenho compulsão de compra. Por isso que eu falei, você é mais forte. Você é mais forte. Eu escutei que você falou que ali não está tendo psicólogo, psiquiatra. Mas insista. Se você tem dinheiro para jogar, não custa pagar uma consulta e procurar uma ajuda profissional. Eu vou repetir de novo. Se você tem dinheiro para gastar em jogo e fazer compras que não precisam, porque geralmente na compulsão se compra coisa que nunca vai usar, está lá estocado, pague um psiquiatra. Mas depois deixe seu nome aqui, a nossa equipe vai ligar para você. Mas Michelle, não se auto-justifique, enfrente esta realidade e digo com toda certeza, você vai acabar com o teu casamento e vai acabar com tua vida financeira. Lute contra isto. Recai, faça o propósito de novo. Que Deus te abençoe. Campina Grande, YouTube, lá, Rádio Caturité FM, Dom Dulcênio Fontes de Matos, de Campina Grande. Hoje, aniversário da rádio Índia FM, de Indianópolis, Paraná, Vale FM, São Domingos do Prata, Minas Gerais, Vida FM de Três Pontas, Minas Gerais, TV Âncora Marechal Deodoro, Alagoas, RS Provedores, Maragogi, Alagoas. Lembra que eu falei e eu tinha dois papéis em brancos, não mais. Agora já tem nomes. Você escreveu o nome do seu pai, o nome do seu avô materno, paterno, incluía alguns falecidos. E também o que você quer pedir para a tua família. E depois eu vou colocar aos pés da imagem da Sagrada Família de Nazaré. 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E juntos, a novena, primeiro dia da Sagrada Família e pelos pais. Sagrada Família de Nazaré, coloco em oração todas as famílias e clamo que as famílias aqui na terra tenham o discernimento necessário para fugir de todas as ciladas dos Herodes de hoje, como fizeste na Gruta de Belém na fuga para o Egito. Jesus, Maria, José, eu coloco como intenção os pais aqui na terra
diga o nome do seu pai, vivo ou falecido. Aos falecidos, pedimos o descanso eterno e a luz perpétua. Aos vivos, diga o nome se o seu pai é vivo, saúde, prosperidade, paz. Senhor, abençoai e santificai as famílias, de modo especial os casais. Aperfeiçoai o amor dentro do matrimônio. Fazei que sempre lembrem o pacto nupcial e possam a cada dia, no perdão, no diálogo, na fidelidade, reavivar o amor que os une. Senhor, que o perdão seja abundante, que o amor seja constante e o diálogo uma ponte de recomeço. Afugentai da família os vícios, brigas, discórdias, desavenças, infidelidade, enfermidade. Afastai para longe todos os ataques dos inimigos contra as famílias e, de modo particular, nesta intenção, diga qual é. Sagrada Família de Nazaré, santificai e protegei minha família. Repita. Sagrada Família de Nazaré, santificai e protegei minha família. Sagrada Família de Nazaré, santificai e protegei a minha família. O Senhor esteja convosco. Ele está no meio de nós. Abençoai, Senhor, a água, a roupa dos enfermos, as fotos de família. Abençoai os remédios e todos os que mais precisam. Em nome do Pai, do Filho e do Espírito Santo. Amém. E como é quinta eucarística, eu termino com o clipe. Meu Deus, eu creio. 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

0: meia-noite 41.
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0: 10.
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0: 1:34.
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0: Mas é bom voltar, não é?
1: Eu só não sou uma volta quem é besta.
0: Isso mesmo, tô contigo. Tô contigo e não abro.
1: Vai até dar uma volta por fora, mas...
0: Mas volta.
1: Se é bom...
0: Volta.

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3: Bendirei ao Senhor.
2: Bom dia, meus irmãos e irmãs. Hoje, último dia do mês de julho, dia 31. Obrigado, Senhor, pelo mês que passou. Dai-nos, Senhor, a graça de um mês abençoado, Senhor Deus. Rezamos pedindo saúde e também incluímos a nossa oração pelos sacerdotes. Pense no padre da sua paróquia, da sua comunidade. Vamos juntos rezar. Pai, Filho, Espírito Santo. Amém. Senhor Deus da vida, no início deste dia, queremos pedir saúde. Dai-me, Senhor, a saúde necessária para ganhar o pão de cada dia. Livrai-me de todo mal, do perigo, da peste, da epidemia da gripe, Senhor. Livrai-me de todo mal. Rezo também, Senhor, e clamo a vossa misericórdia sobre todos os enfermos. Senhor, sustentai-os na fé, mantenha-os na esperança. Revela sabedoria aos médicos e dai paciência a todos os que cuidam dos doentes. De modo particular, Senhor, no início deste dia, intercedo em favor daqueles que estão acamados, hospitalizados e até desenganados dos médicos, mas de modo particular, por este enfermo, cujo nome apresento agora. Senhor médico dos médicos, curai as feridas, libertai os doentes da enfermidade, dai-lhes, Senhor, saúde no corpo e na alma, dai-lhes, Senhor, paciência na provação, dai-lhes, Senhor, coragem de lutar. Curai, Redentor nosso, todos os enfermos. Amém. Um bom dia a todos.

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1: Ei, povo forrozeiro! Aqui é nós ao vivo, viu? Forrozão, beijo na boca. Preste atenção no serviço.
2: Beijo na boca.

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2: Com muito carinho, com muita emoção, vamos de coração para coração. É o forró Neirão do Novinho da Paraíba. Ah!

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0: Bom dia. Você é amigo, você é minha amiga, você é meu amigo, você é meu cliente que faz fé nos nossos trabalhos. Você que acredita que Deus existe, você que acredita que tudo pode acontecer na sua vida. Para o melhor, só é você tomar o seu destino necessário e procurar a resolver seu problema por si próprio. Não precisa você estar atrás de A e atrás de B. Decida sua vida, tome o conselho da pessoa amiga e siga em frente para resolver seus problemas. Se você não tem condições de resolver sozinho, procure uma mão amiga, uma casa espírita, uma religião qualquer e vai seguir em frente e resolver o problema da sua vida. Eu estou aqui para te educar, para te dizer e fazer o que você necessita na hora da precisão. Médio Bezerra, rezador e orientador espiritual, está todas as semanas na cidade vizinha, é onde você pode se deslocar e procurar Médio Bezerra, rezador e orientador espiritual, para fazer uma consulta. Resolver seus problemas, por mais difícil que seja. Às vezes tem pessoas que se perturbam, se conversa, fica, às vezes, pensa que a gente faz as coisas por conta da gente, não é. Médio Bezerra tem o dom que Deus deu para resolver seu problema. Agora, as coisas não dependem só de Médio Bezerra, depende do seu ancestrais, dos seus guias de luz, dos seus orixás, do Divino Espírito Santo, do poder superior, que na minha concepção é Deus, é o que resolve os problemas para a gente. Então vocês têm que ter paciência, fé em Deus e aprender e esperar, como a Médio Bezerra também fica sofrendo 3, 4, 5 meses, até às vezes mais de ano para resolver seu problema e não desiste. E você, quando chega, quer que o cara faça um trabalho hoje e ontem aconteça. Não é assim. Eu desafio quem faz esse trabalho e diga a você com fé no poder superior, que na minha concepção é Deus. Quem diz que faz o trabalho seu rápido demais e ligeiro, não faz. Diz a você, mas não faz. Eu pago para ver esse tipo de trabalho, porque na realidade, trabalho espiritual não é você botar feijão no fogo bem cedo e almoçar meio-dia, não. Trabalho não é espiritual, não é você pegar, pegar numa carreira de mato, sair fora, terminou, não. Trabalho espiritual exige paciência, fé e compreensão para que seu problema seja resolvido. Não é como vocês querem, é como Deus quer e os orixás. Então eu peço a esse povo que tenha paciência e fé em Deus, que você vai alcançar a sua graça. Agora, se for para ir para lá correndo, com medo e querendo resolver dentro de 24 horas, nem vá, porque na minha casa não tem esse. Eu não tenho esse privilégio de Deus resolver minhas coisas tudo em 24 horas. Ele tem me ajudado demais e ajudado a todos que vai no meu consultório espiritual agora, com paciência e fé em Deus. 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Na cidade de Lajedo é aonde Médio Bezerra está todas as quartas-feiras de 8 da manhã às 2 da tarde, resolvendo os seus problemas de quem nos procura. Todas as quartas-feiras eu quero parabenizar a todos que esteve no meu consultório espiritual na quarta-feira passada, este povo da cidade de Calçada, este povo da cidade de São João, de Garanhuns, de Jupi, de Jucati, de São Bento do Una, de Belo Jardim, de Pesqueira, de Canhotinho, de Quipapá, de Maraial, de São Benedito do Sul, de Cupira, de Panelas, todos são pessoas que tiveram, Ibirajuba, Cachoeirinha, tudo foram pessoas que estão indo no meu consultório espiritual. Graças a Deus. Eu sou feliz por chegar lá e a casa já está cheia e me aguardando. Eu digo, já está cheia, porque eu tenho uma pessoa que abre 6 horas da manhã, ele já abre a porta para mim. Então quero mandar um forte abraço ao nosso amigo Lero, ao seu Edmundo, agradecer pela visita do seu Edmundo, agradecer pela visita das pessoas que nos procuram e que vêm a resolver nosso problema. 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Bom dia.
1: Oração da batalha. Pai eterno, me dê forças, Jesus Cristo, me dê poder, Nossa Senhora, me ajude a essa batalha vencer. Sem morrer, sem me abater, sem meu juízo perder, Deus quer, Deus pode, eu irei de vencer. Amém. 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

0: Carolina foi o maior estrupício que encontrei na minha vida. A mulher bagunceira da mulher, mulher cangaceira, arruaceira, trambiqueira. Conheci Carolina num forró que eu tava tocando. Quando eu vi ter aquela mulherzona diferente, sem dançar com ninguém, no meio do salão, só mangando os matutos, pensei comigo, aquele deve ser um pedaço de macaminho. E era mesmo. Agora era bonita, já viu? Era uma rola de negra que dava era gosto de ver. Cabelão comprido, cinturinha de pilão, bolinha de lombo, uma dentadura que dentro bonita assim mesmo, só dentro de cachorro. Mas a mulher era bagunceira mesmo. Comecei a caprichar na sanfona velha pra ver se ela dava fedeu. Mas a danada nem fedeu, deu. Eu chamei Anselmo. Ô Anselmo, pega essa sanfona aqui que eu vou pular. Anselmo pegou o fole velho e eu me botei pra banca de Samarica. Samarica tem cerveja. Bota um cálice. Oxe, cerveja é essa, Samarica? Só tem escuma.
1: Oxe, cerveja quente é assim mesmo.
0: Pois bota duas encangadas no fundo do pote que dá volta aqui hoje. Me botei pro salão com mais de mil. Cheguei perto disso. Vai me ser aqui a Carolina. Ela disse, adivinha, toda inteirinha, Carolina com K. Quer dançar mais eu? Só se for agora. Agarrei essa mulher e a bufelei. E saí experimentando, ali aparpando devagarzinho pra ver se a bicha era serena. Quando eu senti que a bicha era maneira mesmo, joguei pras esquerdas, ela veio tinindo, veio firme. Desmanchei, joguei pras esquerdas, a mulher tá aí. Fácil, fácil. Sabe como é, né? Mulher querendo é bom demais. Aí tu pro meio. Aqui eu botei no meio. Aí joguei a mulher no voo do carcará. Zum. Sabe como é o carcará, né? Ele voa na vertical, para no ar e fica peneirando. Aí eu vim voltando com ela nos meus braços. E voltando, quando ela triscou os pés no chão, deu uma gaitada sem vergonha. É hoje. É. Mulher querendo é bom demais. Aí eu disse pra ela, Carolina, ramacular. Bora. Banca do Samarico. Samarico. Serreginha, Serreginha, bota aquelas duas. E vai logo botando mais duas no fundo do pote. Beber mais duas, voltei pro salão. Agora nós estamos ali. Câmera lenta. Eu até estava esquecido de que o tocador do samba era eu. Nós estamos ali, testa com testa e corpo do mesmo jeito. Chegou Zé de Bahia batendo meu ombro. Gonzaga, tenha paciência. Você virou artista? Tá dando uma de artista de teatro? Vá pro seu canto, vá tocar, porque o tocador é você e eu vou tirar a cota. Vem comigo, Carolina. Cheguei perto do Anselmo. Anselmo, passa a sanfona pra mim e vai dançar com Carolina, mas não deixa ninguém chegar perto dela. Não deixa ninguém tomar de tu, não. Nós vamos rachar os 40 mil reais. Tava ganhando 40. Aí peguei o fole velho e Zé de Bahia. Epa! Tá na hora da cota! Quem não pagar não dança. 10 mil reais, 10 mil reais, 10 mil reais. Tirou a cota, fez sinal pra mim. Passei a sanfona pra Pedro minha garrafa e saí com Anselmo e Carolina. Com os 40 mil reais pra gente dividir. Pegamos um escurinho assim, um lugar quietinho. Pronto, Anselmo, aqui tem 40 mil reais. Nós vamos rachar no meio. Presta atenção, hein? Que eu vou contar o dinheiro. Anselmo com as butucas em cima de Carolina. Nunca tinha dançado com mulher cheirosa. Tava de cabeça virada. E eu já tava até com ciúme. Aí me vinguei dele. Vou cantar o dinheiro, vou contar, presta atenção. Um pra eu, um pra tu, um pra eu. Um pra eu, um pra tu, um pra eu. Um pra eu, um pra tu, um pra eu. Pronto, Anselmo, aqui tá o teu, aqui tá o meu. Agora tu vai tocar até de manhã, que eu já vou com Carolina. Fui plantar minha eguinha amarrada lá debaixo do pé do sombrião. Acochei a cia do animal. Passei a perna, joguei Carolina na garupa e queimei o chão. Eita, Carolina, ninguém viu a gente sair.
1: Pois sim, Gonzaga. Puxa mesmo que os cabas vêm aí. Parece que eles vão botar, querem botar gosto ruim no nosso amor. Vamos embora. Sabe o que é esse prato sovaco aí dessa égua? Ela ia chegar aí baixinho. Chegou na beira do riacho, a égua refugou a água. O rio tava cheio, eu não sabia. E agora, Carolina? Ela diz, é, os cabas vêm aí. Vamos esconder dentro do mato? Eu achei foi bom. Escondemos de trás do pé de marmeleiro, uma moita de marmeleiro. De trás da moita a gente se escondeu, a cabureira chegou depois. Homem, será que eles atravessaram o rio cheio desse jeito? Não, acho que eles estão escondidos dentro do mato. Vamos caçar eles? Homem, vamos voltar pro forró que não tem uma hora de dança. É mesmo. Eu achei que foi bom demais. Fiquemos nós três ali, eu, Carolina e a égua. Olhei pra minha éguinha, coitadinha, tão cansada. Espiei pra Carolina. Ela olhou pra mim com os olhos sem vergonha. Tirei a sela. Espaiei a manta. Ha! E lavei a égua!

aquele jovem foi subindo a escada vagarosamente, a cabeça baixa, os braços largados, bem desanimado. Ele estudava teologia na parte da manhã e alguma coisa o estava perturbando. O professor, vendo o jovem subir a escada com aquele desânimo, deduziu imediatamente que o moço precisava de ajuda e esperou que o aluno chegasse mais perto para cumprimentá-lo e dizer: "Está tudo bem?" E o aluno de teologia disse: "Não, professor, estou desanimado. Eu acho que eu vou parar o curso." "Por quê? O que está vendo? É falta de dinheiro? Não está conseguindo pagar a mensalidade?" "Não, não é isso não, professor. É que eu estudo e nada entra na minha cabeça. Eu acho que eu não tenho chamada de Deus para esse curso. Eu acho que eu não tenho inteligência para esse curso. Eu leio a Bíblia e em seguida esqueço tudo. Por isso, professor, eu acho que eu vou parar de estudar teologia." E o professor, que já era muito experiente, disse para o jovem aluno: "Olha, eu compreendo perfeitamente o que está acontecendo com você. Isso acontecia também comigo, até que eu aprendi a lição do cesto de junco." "Que lição do cesto de junco?" "É, eu aprendi a lição do cesto de junco e vou ensinar para você também. Olha, eu até deixo um cesto ali para dar essa aula de vez em quando. Pegue aquele cesto de junco." Aí, o aluno foi lá atrás e pegou o cesto de junco que estava encostado, cheio de sujeira. Ele até deu uma sacudida, mas a sujeira estava grudada no junco. E ele levou o cesto até o professor. E o professor disse assim: "Agora desça a escadaria, vá até o poço lá embaixo e encha esse cesto de água." Aí o aluno foi, desceu a escadaria, tirou um balde de água do poço e despejou no cesto de junco. E veio trazendo, subindo a escada. Mas quando ele chegou lá em cima, onde estava o professor, o cesto de água estava vazio. E o professor disse assim: O que você aprendeu aí?" E o aluno disse: "Eu aprendi, professor, que um cesto de junco não retém a água." "É, mas não é essa a lição não. Vá de novo lá embaixo e encha de água esse cesto de junco." Aí ele foi, encheu o cesto de junco e veio trazendo toda aquela água pela escada. Mas à medida que ele andava, a água ia escorrendo pelos vãos do cesto de junco. E quando ele chegou lá em cima, o professor disse: "O que foi que você aprendeu?" E ele disse: "Que a água vaza no caminho. Está quase aprendendo a lição. Vai, meu filho, vai lá de novo e enche esse cesto de vime com água." Ele foi, encheu com água aquele cesto e veio trazendo o mais depressa que podia. Mas não adiantou. Quando chegou lá em cima, o cesto de vime estava vazio outra vez. E o professor perguntou: "O que foi que você aprendeu?" "Professor, continuo aprendendo a mesma lição. O cesto de junco não retém a água, toda a água vaza." "Então, meu filho, desça outra vez, encha de água e traga aqui." Aí ele foi, o professor estava bravo. "Puxa, mas será que eu sou tão burro assim que eu não estou aprendendo a lição?" Aí ele foi, encheu o cesto de vime de água e voltou correndo. Mas mesmo assim, toda a água escorreu no meio do caminho. "O que foi que você aprendeu agora?" Aí ele ficou olhando para o cesto, olhando, olhando. O professor disse: "Você não repara nada não, meu filho?" "Ah, reparei sim, professor.
reparei que o cesto de vime está limpo. Ah, agora você aprendeu a lição. A água é a palavra de Deus. A água nos purifica. Nem sempre nós conseguimos reter toda a palavra, mas quanto mais você lê, quanto mais você estuda, ainda que você não se lembre de tudo, a palavra está te purificando. Vai, meu filho, agora leia o que está escrito no Evangelho de João, capítulo 15, versículo 3. E o aluno de teologia abriu o seu Evangelho e leu. Jesus disse: vós já estáis limpos pela palavra que vos tenho falado. Entendeu, meu filho? É isso aí. Quanto mais você estuda, quanto mais você ouve, quanto mais você lê, mais a palavra te purifica. Ainda que você não se lembre de tudo, o tempo todo, não se lembre de todos os versículos, mas certamente a palavra está produzindo resultado na tua vida, porque a palavra, quando vai, prospera naquilo para o qual foi enviada e certamente faz tudo aquilo que agrada a Deus. E o aluno, ouvindo estas palavras, ficou tão animado, ficou tão feliz, que entrou ali na sala de aula, continuou se dedicando a aprender a palavra de Deus, estudou teologia e se tornou um grande pastor. Um pastor que mais tarde também estava ensinando a aula do cesto de junco. Você aprendeu essa lição? Leia a palavra. Medite nela de dia e de noite. Ainda que você não se lembre de tudo, esta palavra está purificando a tua vida e o próprio Senhor Jesus está te dizendo: você já está limpo pela palavra que eu te tenho falado.

0: No relógio da atual são 6:04.
1: Mauri Júnior.
0: Vou de casa, meu amigo, minha amiga, pedindo licença. Bom dia, meu Brasil. Bom dia, meu Pernambuco, Vitória de Santo Antão e de toda a região. Sejam todos bem-vindos a partir de agora.
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0: Bom dia, boa tarde, boa noite para todos que nos acompanham no mundo inteiro através das plataformas digitais.
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1: E vamos para os destaques do programa de hoje.
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1: Secretaria Estadual de Educação encerra inscrições para exame supletivo nesta sexta-feira. Riacho das Almas ganha nesta sexta também a Casa da Juventude, ou bem melhor, Casa das Juventudes do Governo do Estado. Programa Mães de Pernambuco abre novo ciclo. Incêndio atinge loja de tecidos na noite de ontem, Vitória de Santo Antão, na Avenida 15 de Novembro. Trabalhadores da limpeza urbana são mortos a tiros em ginásio em Camaragibe. Praia deu chifre, Olinda sofre com acúmulo de lixo e resíduos hospitalares. É a poluição marinha. Mais de 60% das empresas do polo prevem impacto negativo após fim da taxa das luzinhas. Raquel Lira e João Campos medem forças em nova pesquisa Datafolha antes das convenções. Mendonça autoriza a Polícia Federal a abrir inquérito para apurar tarifaço de influência de Lulinha no governo. Região metropolitana do Recife concentra 41,7% do eleitorado de Pernambuco, aponta TSE. Em investigação, Recife, Ministério Público de Pernambuco investiga suspeita de superfaturamento na compra de 672 aparelhos de ar-condicionado. Ih, rapaz! Condenação, Estado deverá indenizar em R$200 mil filhos de detento assassinado no Complexo do Curado, no Recife.

0: Ao tráfico de pessoas tem ajuda de aplicativos de transporte. 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
1: Keila Paulino vem com esses e outros destaques também dentro do Cidade Ação. E tem mais, eleições 2026, e presidente Luiz Inácio Lula da Silva critica o governo Trump, associa o tarifaço ao Cram Bolsonaro e promete enfrentamento em entrevista ao podcast Inteligência Limitada. Eles vão tentar interferir aqui, declara Lula, sobre Estados Unidos nas eleições de 2026. Crise humanitária, 40 mil imigrantes marroquinos fazem travessia à cidade espanhola de Ceuta e 19 pessoas morrem. Rota entre o norte da África e Europa é considerada uma das mais perigosas do mundo. Espanha enviou forças de segurança ao local. É lamentável, 19 imigrantes morrem. Lula diz que se filho for culpado, vai ter que pagar como todo mundo. Caixa Econômica começa a depositar 13 bilhões de reais do lucro do FGTS a trabalhadores. Terremoto é registrado próximo à fronteira entre Peru e Brasil. Moradores relatam tremores no Acre após terremoto. 6:12.
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1: Nogueira Júnior, repórter Olho Vivo, vem com as manchetes policiais.
4: Garis são mortos a tiros na Vila da Fábrica, em Camaragibe. Um é morto e outro é baleado em Maranguape, em Paulista. E Polícia Civil deflagra a operação em Xangrande. Esses são os destaques de casos de polícia desta sexta-feira. 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
1: Nogueira Júnior, repórter Olho Vivo, vem com esses destaques e outros em casos de polícia. É a violência na cidade que não para. Trabalhadores da limpeza urbana são mortos a tiros em ginásio em Camaragibe. Homem é detido com faca após denúncia de ameaça em Lagoa do Carro. O homem foi detido no início da noite de ontem após ser denunciado por ameaçar outra pessoa com uma faca às margens da PE-090. Mulher é ameaçada pelo ex-companheiro em Pau d'Alho. Mulher é conduzida à delegacia após denúncia de ameaça em

vendido a Paz Rombo e está em estabelecimento comercial em Macaparana. Polícia Civil deflagra operação contra grupo investigado por tráfico de drogas na cidade de Surubim.

O homem é preso em flagrante por agredir e manter companheira em cárcere privado lá em Timbaúba. Pense no covarde, hein? Homem é morto a tiros no alto, dois irmãos em Paudalho. Homem arromba a casa e mata a ex-esposa na frente dos filhos dela na zona norte do Recife. Mais uma mulher é assassinada em Pernambuco. Tudo isso e muito mais você vai ficar também sabendo com Helenivaldo Pereira com o balanço.

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0: 6:15.
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0: No relógio da Atual são 6:18.
1: Mauri Júnior.
0: Pedindo licença para entrar na sua casa, no seu veículo, onde você estiver. É que Deus abençoe o seu dia, porque sextou para todo mundo. Hoje é sexta-feira, hein, minha gente? Seis horas e 6:19.
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0: Pois é, meus amigos, aqui começamos o dia elevando informação com credibilidade. Reportagens espalhadas pelo Brasil e pelo mundo, trazendo os fatos que realmente impactam a vida da população.
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0: Daqui a gente deixa o povo falar.
1: O povo falar, então deixa. O povo falar, deixa. O povo falar, o que é que tem?
0: O que é que tem? Muita bronca na cidade. Muita bronca nesse país chamado Brasil. Então vai lá, meu amigo e minha amiga, pega o teu celular, envie sua mensagem de texto, seu áudio, e diga o que está acontecendo de errado na sua rua, no seu bairro, como também na sua cidade. 6 horas e 20 minutos.

0: o tempo para esta sexta-feira em Pernambuco?
1: Tempo e temperatura.
2: Na região metropolitana e nas zonas da mata, norte e sul, o mês de julho se encerra nesta sexta-feira com previsão de tempo parcialmente nublado, com chuva rápida de intensidade fraca durante o período da manhã e noite, de acordo com a Agência Pernambucana de Águas e Clima. Na região metropolitana, a temperatura mínima prevista é de 22 graus e a máxima atinge 27. Na zona da mata, a temperatura máxima varia entre 27 e 25 graus e a mínima pode atingir até 19 graus. Precipitações de fraca intensidade atingem o agreste pernambucano durante o período da tarde e noite. Na região, os termômetros devem atingir máxima de 25 e mínima de 18 graus. No sertão, não há previsão de chuva. A região registra a maior variação de temperatura, com mínima prevista de 18 e máxima de 29 graus. A sexta-feira, em Fernando de Noronha, será de chuva ao longo do dia. A temperatura no arquipélago se mantém entre 25 e 24 graus. Para acompanhar a previsão completa do estado de Pernambuco, acesse apac.pe.gov.br. Da agência Rádio Sei de Notícias, Guilherme Ribeiro.
0: Obrigado, Guilherme Ribeiro, pelas informações. Um ótimo trabalho para você. Deixa eu chamar agora o Taon Batista, que vai trazer as oportunidades de emprego para as regiões do Agreste Sertão de Pernambuco.
3: Oportunidades de emprego em Pernambuco.
4: Em Petrolina, no sertão de Pernambuco, há 20 vagas para atendente de lojas e mercados. É exigido ensino médio completo e não precisa comprovar experiência. O salário é de R$ 1.733. Ainda no sertão, em Serra Talhada, há 5 vagas para garçom. A oportunidade requer um mês de experiência e ensino fundamental completo. Em Bezerros, no Agreste, há 2 vagas para serralheiro. Para concorrer, é preciso ter pelo menos ensino fundamental completo e 6 meses de experiência, com salário de R$ 2.413. Em Caruaru, há 10 oportunidades para ajudante de carga e descarga de mercadoria. Os candidatos devem ter ensino fundamental completo e 6 meses de experiência, com salário de R$ 1.688. O horário para consulta é de acordo com a agência de cada região. Para outras informações, acesse o site da Secretaria de Desenvolvimento Profissional e Empreendedorismo, sedep.pe.gov.br. Repetindo, sedep.pe.gov.br. Da agência Rádio Sei de Notícias, Tauan Batista.
0: Obrigado, Tauan Batista, pelas informações. Mas eu vou chamar a Lilian Dias também, com as oportunidades de emprego, agora para a região metropolitana do Recife.
3: Oportunidades de emprego em Pernambuco.
5: Nesta sexta-feira, no Recife, são oferecidas 100 oportunidades para atendente de telemarketing. A vaga exige ensino médio completo e experiência prévia de 6 meses. O salário é de R$ 1.621. Ainda na região, há 8 oportunidades exclusivas para pessoas com deficiência na função de vigia noturno. É exigida experiência prévia de 6 meses e ensino fundamental completo. O salário é de R$ 1.725. Em Igaraçu, há 1 vaga para supervisor de transportes. Para concorrer, é preciso ter 6 meses de experiência e ensino médio completo. No Paulista, há 3 vagas para sushi-man. É necessário ter ensino médio incompleto e 6 meses de experiência. Em São Lourenço da Mata, tem 1 vaga para confeiteiro. É exigido ensino fundamental completo e 6 meses de experiência. O horário para consulta presencial é de acordo com a agência de cada região. Para outras informações, acesse o site da Secretaria de Desenvolvimento Profissional e Empreendedorismo, sedep.pe.gov.br. Repetindo, sedep.pe.gov.br. Da agência Rádio Sei de Notícias, Lilian Dias.
0: Obrigado, Lilian Dias, aí, pelas informações. São 6h26, vamos fazer conexão Brasília, capital dos três poderes, porque de lá tem um repórter, Yuri Hudson, que traz detalhes sobre o governo que sanciona a lei e que destina verba das BETs ao fundo da Polícia Federal.
6: O presidente Luiz Inácio Lula da Silva sancionou a lei que destina parte da arrecadação das apostas esportivas de cota fixa, as chamadas BETs, ao Fundo para Aparelhamento e Operacionalização das Atividades FIM da Polícia Federal, o FUNAPOL. A cerimônia foi realizada no Palácio do Planalto e contou com a presença de ministros e do diretor-geral da Polícia Federal, Andrei Rodrigues. A lei também autoriza um aporte de até 200 milhões de reais do Tesouro Nacional ao FUNAPOL ainda neste ano. Ao comentar a sanção da lei, o diretor da PF, Andrei Rodrigues, afirmou que a medida vai permitir, entre outras ações, o pagamento do auxílio saúde aos integrantes das polícias da União.
7: Investir naqueles que enfrentam diariamente desafios complexos, muitas vezes em situação de elevado risco e grande desgaste físico e emocional, é investir num Brasil mais justo e próspero. Essa sanção da lei também simboliza o compromisso do Estado brasileiro com seus profissionais de segurança pública e reafirma que as instituições fortes se constroem com pessoas saudáveis, motivadas e reconhecidas. É uma conquista, presidente, que beneficia servidores e familiares e que indiretamente alcança toda a sociedade que conta com o trabalho das polícias federais.
6: Pela nova legislação, o fundo passará a receber de forma escalonada até 3% da arrecadação das BETs. O percentual será de 1% em 2026, 2% em 2027, chegando ao teto em 2028. O FUNAPOL também continuará financiando investimentos em infraestrutura, tecnologia, equipamentos e operações da corporação. A nova legislação também permite que o Ministério da Justiça estenda o custeio das despesas com saúde aos servidores da Polícia Rodoviária Federal e da Polícia Penal Federal. Agência Rádio Web de Brasília, Yuri Hudson.
0: O meu muito obrigado, Yuri Hudson, direto de Brasília, trazendo informações sobre o que vem acontecendo em relação às BETs. Então, daqui a pouco, qualquer novidade, Yuri Hudson, é só chamar. Então, ótimo trabalho para você. É 6h29, futebol. 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Pois é, enquanto isso, Santa Cruz, presidente, confirma a permanência de técnico, anuncia também a contratação do atacante Joninha, jogador que chega com status de reposição, estava disputando a Série D pelo Velo Clube. É doida da equipe, ou seja, Velo Clube de São Paulo. Luiz Felipe sofre lesão grau 3 na coxa e vira desfalque na Série B. Volante deixou partida contra o Criciúma ainda no primeiro tempo do jogo do último domingo. Enquanto isso, avalia a contratação do atacante Tiquinho Soares, que deixou o Santos recentemente, está no radar do time pernambucano. Sport amplia contrato também com Barleta até junho de 2029. E Biel sofre entorse no tornozelo e vira desfalque no time da Ilha do Retiro. Tudo isso e muito mais, você vai ficar sabendo a partir das 7h30 da manhã, no Conexão Esportiva.
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0: 6h31.
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0: Seis horas e 34 minutos na Atual.
16: Mauri Júnior.
0: Vou de casa. Bom dia, meu amigo. Bom dia, minha amiga. Você que acordou agora ouvindo a Toy FM. Os amigos motoristas de aplicativo. Que Deus abençoe seu dia. Os mototaxistas, os taxistas que nos acompanham diariamente. Os amigos motoristas de vans que faz linha Vitória Pombos, Vitória de Santo Antão, Moreno, Jaboatão, Guararapes, capital pernambucana. Os amigos de vans que vão até a cidade de Escada, para todo mundo. Os amigos caminhoneiros, obrigado pelo carinho da audiência. Os amigos das oficinas, dos estabelecimentos, da serralharia, você da fazenda, do sítio, o meu muito obrigado, que Deus abençoe, porque hoje é sexta-feira, sextou para todo mundo. Alô, meu povo! Acorde para vencer, desperte para ser feliz.
16: Hoje é sexta-feira.
0: Graças a Deus, né, gente?
16: Nada de tristeza, pega uma cerveja.
0: Mais tarde, né? Quem gosta da cervejinha? E a gente vai de água Santa Albertina e cafezinho. E chá. Bem imagino. E a gente aproveita e abraça todos os feirantes aí da Praça 13 de Maio. Praça da Bandeira. Os feirantes das Feiras das Cordas. Os amigos dos importados da Duque de Caxias. Os feirantes da rua André Vidal Negreiro, famosa Rua da Águia. Feira do Abacaxi. Os feirantes também lá do Iracema. Praça 13 de Maio. Ali o pessoal ali da Feira das Panelas. O meu muito obrigado, que Deus abençoe o dia de vocês. Agora eu vou te falar uma coisa, melhor do que tudo isso é a gente seguir todos os dias com muita fé.
17: Irmão, vamos seguir.
0: Vamos sim.
17: Tudo que ensinou.
0: Esse dia seja repleto de muita paz, luz e proteção divina.

0: bom dia pra todo mundo, 6h38.
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0: E aqui eu digo que é a

0: E vai colocando criminalidade disso aí.
1: Tanta violência.
0: Homem é morto a tiros no alto, dois irmãos em Paudalho. Homem é preso em flagrante por agredir e manter companheira em cárcere privado da Timbaúba.

Polícia Civil deflagra operação contra grupo investigado por tráfico de drogas na cidade de Sirubi. Adolescente apreendido após roubo a estabelecimento comercial lá em Macaparana. Homem é detido com faca após ameaça em oficina de lavar do carro. E uma mulher foi conduzida à delegacia após denúncia de ameaça em Capida. Garis, são mortos a tiros em Camaragibe, hein? Homem arromba a casa e mata a ex-esposa na frente dos filhos dela. Que tragédia, gente. Tanta violência. Caso que aconteceu na zona norte do Recife. Outro covarde. Brother, tanta criminalidade. Outra mulher, uma mulher foi ameaçada pelo ex-companheiro lá em Pau d'Alho. Pensa numa cidade que está em todos os noticiários, quase todos os dias. Pau d'Alho. Homem detido com faca após denúncia de ameaça lá em Lagoa.

0: com você, meu amigo, minha amiga. 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Nogueira Júnior, repórter do Vivo, vem com os destaques da polícia. Bom dia para você.
1: Bom dia, Mauri, e a todos que acompanham a Rádio Atual FM. Em destaques em casos de polícia, nós iremos falar de dois garis que foram mortos a tiros na Vila da Fábrica, lá em Camaragibe. Já em Maranguape, dois em Paulista, um homem foi morto e outro acabou ficando ferido. E em Xangrande, a Polícia Civil de Pernambuco deflagrou uma operação chamada de Contracelos para combater várias ações criminosas. Mas agora a gente traz informações de um duplo homicídio que aconteceu na manhã de ontem, no bairro da Vila da Fábrica, em Camaragibe, região metropolitana do Recife. As vítimas eram dois garis que trabalhavam na região. Os trabalhadores foram identificados como Arthur Antônio de Lima Morim e Luiz Fernando Fraga Monteiro. De acordo com as informações, os dois foram surpreendidos por ocupantes de um carro que efetuaram diversos disparos de arma de fogo quando eles se encontravam no ginásio poliesportivo Aloísio Rocha. Arthur Antônio morreu ainda no local, já Luiz Fernando chegou a ser socorrido para a unidade hospitalar, mas não resistiu aos ferimentos e teve o óbito confirmado pouco depois. A área foi isolada para a realização da perícia do Instituto de Criminalística. Após os procedimentos necessários, os corpos foram encaminhados para o IML do Recife e o duplo homicídio agora vai ser investigado pela Polícia Civil, que vai buscar agora identificar os autores do crime e esclarecer a motivação dessa execução. E daqui a pouquinho a gente volta com mais casos de polícia dentro do programa Cidade em Ação. 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
0: Daqui a pouco o Nogueira Júnior vem com outros destaques em casos de polícia. Homem arromba a casa e mata a ex-esposa na frente dos filhos dela. Esse caso aconteceu na zona norte da capital pernambucana, não é isso, Keida? Bom dia para você.
2: Bom dia, Mauri Júnior. Bom dia aos ouvintes do Cidade em Ação. Isso mesmo, Mauri. Essa mulher de 34 anos, ela foi morta na comunidade do Alto do Pascoal. Segundo parentes, a vítima, identificada como Raíza Henrique de Moura, foi assassinada a facadas na frente dos filhos menores de idade. O suspeito de ter praticado o crime foi o ex-companheiro da vítima, identificado como Cleberson Luiz da Silva Oliveira, de 31 anos, que foi preso. Ele arrombou a casa da vítima e a assassinou em cima da cama. Segundo informações apuradas, Raíza foi morta com ao menos 6 facadas. Cleberson é ex-presidiário e não aceitava o fim do relacionamento. Segundo Rochelle Souza, que é irmã da vítima, o casal estava junto há cerca de 2 anos. A mulher teria conhecido ele no presídio e foi quem pagou a fiança para que ele deixasse a prisão há cerca de 6 meses. Ela contou ainda que uma das irmãs dela também foi assassinada pouco tempo antes, também no Alto do Pascoal. Rochelle também disse que Raíssa, que era dependente química, era evangélica e desde que começou a se relacionar com Cleberson, tinha voltado a usar drogas. Procurada, a Polícia Civil informou que registrou o caso por meio da Força-Tarefa de Homicídios da capital. o homem foi levado ao Departamento de Homicídios e Proteção à Pessoa, sediada no bairro do Cordeiro, e ele foi autuado em flagrante por feminicídio. E daqui a pouco, Mauri, eu volto para falar que outra mulher foi ameaçada pelo ex-companheiro lá em Paudalho. 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
0: Pois é, eu tô até cansado de falar aqui em relação à matança. Mulheres que são assassinadas por homens que não aceitam o fim do relacionamento. E a maioria, eu vou dizer assim, a maioria são mortas devido ao mundo do crime. A droga, as drogas, ela tem acabado com a família. Tem acabado. Porque ela pagou até a fiança, né, para soltar o cara. Depois ela saiu do mundo das drogas, virou evangélica e voltou para o mundo do crime. Se relacionou, mas voltou a se relacionar com o ex-presidiário, como ele falou aí, a Keina. Mas quem vive no crime, quem vive no mundo das drogas, é lamentável, a gente fica triste. A família sofre, e mais na frente dos filhos, que vão crescer com esse trauma. Minha mãe foi morta. Eu vi quando o cara, não sei se era filho dele, se era filho. Acredito que não. Mas independente se for filho ou não, ou pai ou não, essas crianças vão crescer com trauma. Só Deus na causa, hein? Oremos a Deus para livrar a nossa família. Porque quase todas as famílias têm um dependente químico ou alcoólatra. É por isso que tem que se apegar com Deus. Porque esse mundo está de cabeça para baixo. Muitos não acreditam, mas eu acredito na vida do filho, do homem, de Deus, daquele que nos protege, que nos dá sabedoria, que nos dá a oportunidade de amanhecer e ver. A gente se depara todos os dias com notícias horríveis. E é lamentável, minha gente, é triste. Deixa eu chamar aqui o Elenivaldo Pereira, que ele vem também com o balanço das últimas 24 horas. E vamos saber dele, né? Porque troca de tiros deixa um morto e dois feridos lá em Cachoeirinha. 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Edivaldo Pereira, e o balanço das últimas 24 horas em Pernambuco.
3: Registrados 9 homicídios nessa quinta-feira em Pernambuco, sendo 3 crimes no interior e 6 no Grande Recife. Entre as vítimas, uma mulher. Neste mês de julho, são 225 assassinatos. No ano, de janeiro até agora, mataram no estado 1.634 pessoas. Em Cachoeirinha, no Agreste, um homem morreu e outros 2 ficaram feridos durante uma troca de tiros no loteamento José Agripino. Alessandro Almeida Matias, de 21 anos, morreu no local. Os outros baleados são José Ronaldo de Almeida e Bruno da Silva Ferreira, que estão hospitalizados e custodiados. A polícia apreendeu uma espingarda e 2 revólveres, além de porções de maconha e crack. No Recife, aconteceu mais um feminicídio. Raíssa Henrique de Moura, de 34 anos, foi assassinada a facadas pelo ex-companheiro Clebson Luiz da Silva Oliveira, de 31, preso em flagrante. Ele arrombou a casa e matou Raíssa na frente dos filhos menores de idade. Em Camaragibe, no Grande Recife, 2 garis foram executados a tiros no bairro Vila da Fábrica. Os trabalhadores foram identificados como Arthur Antônio de Lima Amorim, de 34 anos, e Luiz Fernando Fraga Monteiro, de 28. O duplo homicídio foi praticado por ocupantes de um carro. Arthur morreu no local e Luiz faleceu em uma unidade hospitalar. De Caruaru, Elenivaldo Pereira.
0: Obrigado, Elenivaldo Pereira. 9 pessoas foram assassinadas ontem. 9 pessoas. Daqui a pouco a gente vem com mais casos de polícia, 6 horas e 51 minutos. 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
0: Yeah! No relógio da Atual, 6h54. Mauri Júnior. Daqui a pouco vamos ouvir o povo, porque aqui o povo tem vez e voz.
8: Então deixa.
0: Mas aqui a gente deixa o povo falar mesmo, hein?
8: O povo falar o que é que tem.
0: Agora, o que é que tem? Muita bronca na cidade. Muita bronca nesse país chamado Brasil. Então, se você ainda não enviou sua mensagem de texto ou seu áudio, envie agora mesmo para o nosso WhatsApp, que é o 3526-4083. Só não vale ligar, 3526-4083. Você envia sua mensagem de texto, seu áudio. Mauri, bom dia, Rato Alto FM. Aqui na minha rua tem um esgoto estourado. E faz mais de 2 meses. Tá faltando água. Aqui o posto médico que a gente chega é precisando de uma dipirona, não tem. Um exame faz 2 anos que eu tô precisando de uma mamografia e não tem. Aqui o calçamento tá estourado. Buraco até umas horas, amigos da zona rural, hein? Vou te falar aí, gente. Pedir aqui o Poder Municipal, a Secretaria de Serviços Públicos, para dar uma ajeitada nas estradas. É da zona rural da Vitória de Santo Antão. Aí é quando eu digo é bronca, a gente paga nossos impostos. Iluminação tá uma tristeza, né? O que aqui tem é bronca mesmo na cidade, bronca nesse país que não para mais. 6h56.
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0: Olha, Riacho das Almas ganha nesta sexta-feira Casa das Juventudes do Governo do Estado.
10: A Secretaria da Criança e da Juventude de Pernambuco dá continuidade à expansão do programa Casa das Juventudes com a entrega de uma nova unidade em Riacho das Almas nesta sexta-feira. O espaço será inaugurado às 14h na rua Coronel Joaquim Bezerra, no centro. O local será destinado ao desenvolvimento de ações de formação, qualificação profissional, cultura, cidadania, inovação, empreendedorismo e participação social. A Secretária Estadual da Criança e da Juventude, Iane Teles, explica como funciona a parceria Governo do Estado e Prefeituras.
11: A prefeitura tem que cumprir uns requisitos. Quais são? Que é o mais importante desta ação, desse programa, são os requisitos. Que é ter na estrutura do município um ponto focal de juventude. Seja um secretário, um coordenador, uma coordenadora de juventude e também um conselho municipal ativo. A partir daí, o governo do estado vem e equipa a casa com computadores, com cadeiras, com mesa para reunião, TV, som, e traz aí as plataformas com cursos profissionalizantes, com cursos para qualificar essa juventude toda, e também tudo que é serviço do Estado, a casa passa a ser um ponto focal, um ponto de referência para que tudo possa acontecer de forma contínua, frequente, para todos os nossos jovens.
10: A unidade recebeu um kit de equipagem composto por computadores, impressora, televisor, caixa de som, pedestal para som, kit de microfone sem fio, mesas para computadores, cadeiras giratórias, mesa de reunião, cadeiras plásticas e armário. Em Caruaru, a Casa das Juventudes foi inaugurada no último dia 27, no bairro de Vinópolis. De Caruaru, Jean Silva.
0: Obrigado, Jean Silva, pelas informações. Um ótimo trabalho para você. Eu já amanhece o dia colocando, rapaz. Sei não, meu Deus do céu. Tem gente que. Essa é uma doença, essa doença política. Tem gente que endoidou. A política endoidou um bocado de gente, viu? Meu irmão, já amanhece o dia, não dá um bom dia, não fala em Deus. É só postando coisa. É fake news, é coisa para lá, para cá. Oh, meu Deus do céu, esse povo tô com uma doença diabólica, isso chama doença satânica. Vamos falar de coisa boa, querida Paulino? Vamos falar de economia, de preços baixos, de qualidade, não é isso?
2: Isso mesmo, Mauri. 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
0: Manda bem, Keila Paulino, são 7 horas, rapaz. Mas antes, deixa eu trazer essa matéria, antes de a gente fazer aqui a virada do programa, é para falar sobre vídeo com inteligência artificial. E muita gente acredita, né? É, né, rapaz? É, bota aqui e acha que é verdade. Essas fake news, o cara vai e não sabe. É pessoa sem informação, aí pega uma postagem aqui, tem que saber, vai lá no Google se é verdade, se, o que é fato, né? Né? O que é errado, o que é certo, mas não. Aí empurra como se... Rapaz, isso é uma maluquice, né? É por isso que eu digo que o pessoal está com uma doença. Isso é uma doença, é uma febre. Mas é de um lado e do outro, hein, gente? Isso é de um lado e do outro. Eu não estou falando aqui só de um lado, não. É a política, né? Que está aí. E agora, nesse período de eleições, aí é que vai ter fake news. Aí vai ter o cara faz uma matéria através da inteligência artificial pedindo voto para o cara, né? Ele sendo oposição pedindo voto para o cara. Já pensou? Então, vídeo com inteligência artificial em convenção pode afetar Flávio e poupar também o Jair Bolsonaro.
12: Após a defesa de Jair Bolsonaro informar que ele não autorizou o uso da própria imagem e da voz em vídeo produzido com inteligência artificial, a discussão passa a se concentrar sobre os possíveis reflexos. O conteúdo foi exibido na convenção do PL, que oficializou a candidatura de Flávio Bolsonaro à presidência da República. A resposta foi enviada ao ministro Alexandre de Moraes, relator do processo que gerou a condenação do ex-presidente, após um pedido de esclarecimentos do Supremo Tribunal Federal sobre o material. Para o jurista Pedro Estevam Serrano, a informação prestada tende a afastar uma eventual responsabilização de Bolsonaro, mas concentra a análise na esfera eleitoral.
13: O que nós temos é um problema mais de natureza eleitoral, me parece. A justiça eleitoral vai ter que estabelecer uma decisão nesse caso, porque realmente, veja que a justiça eleitoral não é só judiciário, ela não é só justiça, ela não só resolve casos de conflito, ela também é um órgão regulador das eleições. E a questão do uso da inteligência artificial nas eleições é uma questão nova que demanda regulação constante para evitar que se use abusivamente. Não acho que seja o caso ainda de impedir a candidatura por isso, mas é o caso de estabelecer alguma sanção. Eu acho que nesse momento o impacto cai mais sobre a candidatura do Flávio no campo do direito eleitoral.
12: Em outro ponto, Pedro Estevam Serrano afirma que Jair Bolsonaro não era obrigado a dizer ao STF se tinha conhecimento prévio da produção ou da exibição do vídeo.
13: A meu ver, o presidente Bolsonaro não estava obrigado a responder à questão do ministro Alexandre e perguntou sobre se ele sabia ou não do uso da imagem dele, porque há um princípio constitucional muito importante, um direito constitucional que diz que ninguém pode ser obrigado a se autoincriminar. Então ele não estava obrigado a responder, mas ele respondeu, e querendo responder, e respondeu, é legítimo, vale como resposta.
12: Os advogados argumentaram que Jair Bolsonaro não teve contato com o filho, visto que o direito de visita de Flávio ao pai está suspenso por 90 dias. Agência Rádio Web, produção e reportagem, Norberto Notari.
0: Nesse caso aí não foi fake, hein, gente? Foi um fato. Mas não teve autorização do pai, né? Não teve autorização. Eu autorizando uma coisa, não pode autorizar. Pode fazer aí, através de inteligência artificial, com a minha imagem, com a minha autorização. Aí não é fake. É um fato, mas não foi autorizado pelo pai. 7:04, vamos agora para a segunda hora do programa.

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0: 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Manchetes dos principais jornais do Brasil com Keila Paulino, e começa pelo Correio Brasiliense.
1: Brasil apela à OMC e fala em discriminação com tarifaço. Brasília sob o sol. Javier Milei ameaça barrar os estrangeiros. A crise agora é com o Paraguai. Mendonça autoriza a Polícia Federal investigar Lulinha. Dark Rose na Interpol. Vice do PP, Tereza Cristina acena para formar chapa com Flávio Bolsonaro. Surpresa, Augusto Cury do Avante admite aliança com Romeu Zema do Novo.
0: Em nome da 4G celular, o que tem na primeira capa, Folha de São Paulo.
1: Mendonça autoriza a Polícia Federal a investigar Lulinha por tráfico de influência. Santander quer comprar ações de Operação Brasileira. Sicupira sabia de fraude na Americanas, diz juíza. Imigrantes rompem cercas e entram em territórios da Espanha, 18 morrem. Verba desbloqueada do orçamento vai para Pix e educação. CFM afirma que título da Ordem Médica Brasileira não terá validade. Meteorologistas cobram treinamento da população para alertas climáticos. Após fala de Lula, Paraguai chama embaixador do Brasil. Flávio muda a comunicação e terá marqueteiro de Bolsonaro na campanha. Trump anuncia acordo para desarmamento do Hamas.
0: Em nome da Exóticas Mercadótica, o que tem na primeira capa do estado de São Paulo, em que?
1: Mendonça autoriza a Polícia Federal a investigar Lulinha por tráfico de influência. Tereza Cristina indica que aceita serviço de Flávio. Ciro Nogueira resiste. Infecções por HIV caem no mundo, mas sobem 20% no Brasil desde 2010. Trump diz que Hamas aceitou se desarmar, falta aval de Israel. Por decreto, Milei barra entrada de estrangeiros que ofendem a Argentina. Imigrantes chegam a nado do Marrocos e invadem cidade espanhola.
0: Em nome do Muito Mais Mercadinho, que tem na primeira capa, Globo, Rio de Janeiro, Keila.
1: Mendonça autoriza a Polícia Federal a investigar Lulinha por tráfico de influência. Lula deve fechar atual mandato com maior déficit nominal em mais de 20 anos. Tereza Cristina negocia serviço de Flávio, mas depende de aliança. Porque o Rio falhou em identificar gravidade dos ventos. Decreto de Milei prevê expulsão de estrangeiros que expressem ódio à Argentina. Trump anuncia acordo para desarmamento de Hamas. UEFA ameaça boicote Infantino, recua.
0: São 7 horas e 14 minutos, vamos para os jornais de Pernambuco. 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A gente começa pelo Diário de Pernambuco, Keila.
1: Cinema Homem-Aranha tece seu retorno ao básico. Aquecimento, convenções de João e Raquel terão nova pesquisa na véspera. André Mendonça autoriza que a Polícia Federal investigue Lulinha. Desemprego ameaça pelo polo teste de Pernambuco após fim de taxação. Velocidade vai cair na Avenida Boa Viagem. Após polêmicas, Dodô consegue eliminar para deixar o Náutico.
0: A gente vai para o jornal A Folha de Pernambuco.
1: Missa e música para os 33 anos do movimento Procriança. Influência da região metropolitana do Recife e do interior na corrida eleitoral.

0: Teu Solano apresenta o figurante no Recife. Expedição Custos Cana debate produção do setor no Nordeste. Países da Europa anunciam boicote a torneios da FIFA.
1: Pra gente finalizar, o que tem na primeira capa do Jornal do Comércio?
0: Violência atinge mais de 50% das mulheres que se relacionam com homens. Lulinha é investigado pela Polícia Federal por suposto tráfico de influência no governo. Duas pessoas morrem no Rio de Janeiro em virtude dos ventos fortes. Uso de inteligência artificial deve ser desafio para a justiça eleitoral na campanha.
1: Pois é, são 7 horas e 16 minutos. 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
1: Sete horas e 19 minutos.
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1: É a violência na cidade que não para.
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1: É hora de a gente conversar com o delegado Arlindo Teixeira. É que recebeu nossa equipe de reportagem, o Nogueira Júnior. E vai falar sobre a operação que aconteceu lá na cidade de Xangrande.
8: Estamos aqui na sede da 12ª Delegacia Seccional porque a Polícia Civil, através da Delegacia de Xangrande, realizou na manhã de hoje mais uma operação de Polícia Judiciária. Operação chamada de Contracelos, para dar cumprimento a ordens judiciais, tanto mandados de prisão, como também de busca e apreensão, contra suspeitos de diversos tipos de modalidades criminosas, homicídio, tráfico de drogas e estupro. A operação ela foi supervisionada pelo delegado seccional Arlindo Teixeira e coordenada pela delegada Jéssica Martins. A gente está aqui com o delegado Arlindo Teixeira e ele vai explicar para a gente, delegado, essa operação, por que o nome Contracelos e qual o real objetivo dessa operação que investiga diversos tipos de crime em investigações diversas também.
9: A expressão celos é crime grave, maldade, né? Contra celos tem essa, essa vertente. Essa operação que nós fizemos hoje de manhã em Xangrande foi coordenada pela doutora Jéssica Martins, que é a titular da delegacia de Xangrande, né? Foi ela que coordenou e tal. Essa, Nogueira, para explicar melhor para quem está nos vendo agora, ouvindo, essa operação ela é fruto de duas ou três outras investigações, não é? Que resultaram nesses seis mandados judiciais. Quatro de prisão, não é? E duas de busca e apreensão. Nessa operação, nós conseguimos efetivamente prender as quatro pessoas, né, que são acusados, né, de estupro, homicídio e tráfico. Né. Foi apreendido também equipamentos que vão ser submetidos à perícia e esperamos que com isso, além da gente poder concluir alguns procedimentos lá na delegacia de Xangrande, a gente possa também avançar em outras investigações com esse material que foi apreendido.
8: Delegado, o que acontece com esses alvos que foram capturados? Foram diversos crimes, mas é bom destacar que foram investigações diferentes, não foi uma mesma investigação.
9: Eles foram presos, né, na manhã de hoje e serão submetidos à audiência de custódia, né, que deve acontecer no dia de amanhã. E aí a justiça vai deliberar em relação ao que efetivamente vai acontecer, se eles vão se manter presos ou não. O que vale nesse momento é a gente dizer à população de que a Polícia Civil, né, aí essa ação de hoje, Nogueira, essa operação de hoje é o que a gente chama de operação de polícia judiciária. É uma atividade específica da Polícia Civil que leva ao cumprimento e a aprofundamento de investigações, né? Isso contou com, além da atuação da delegacia seccional, também além da delegacia própria da investigação, que é Xangrande, a delegacia de Vitória, de Gravatá e Escada, que é um pool aí de agências, né, que levam a colaborar nesse procedimento investigativo.
8: Todos os mandados foram de prisão preventiva?
9: Foram prisão preventiva, né, que foram dado cumprimento e estarão, como já disse, à disposição da justiça esses presos.
8: Minha gente, a operação contra Celos, que foi deflagrada pela Delegacia de Polícia de Xangrande, como falei anteriormente, visando aí investigações de vários tipos de crime, tráfico de drogas, estupro e homicídio. As pessoas que foram capturadas, como o delegado acabou de citar, passarão por uma audiência de custódia e ficam à disposição do Poder Judiciário. Só um detalhe em um dos casos: as identificações dessas pessoas presas pela polícia não serão divulgadas para justamente preservar a continuidade dos trabalhos investigativos.
1: Pois é, tá aí, portanto, o delegado Arlindo Teixeira falando sobre esta operação lá na cidade de Xangrande. E tem outra operação da Polícia Civil, né, que prende suspeito e recupera três veículos roubados. Daqui a pouco, Guilherme Ribeiro. Mas antes, deixa eu falar de coisa boa, hein, gente. 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Vamos falar sobre outra operação da Polícia Civil que prende suspeito e recupera 3 veículos roubados. Guilherme Ribeiro.
10: A Polícia Civil de Pernambuco recuperou 3 veículos roubados e prendeu um homem em flagrante na última terça-feira, durante uma operação no bairro de Bibiribe, zona norte do Recife. As investigações dão conta de que o suspeito integra uma organização criminosa e especializada em roubos de veículos na região metropolitana do Recife. A prisão foi efetuada por policiais da Delegacia de Polícia de Roubos e Furtos de Veículos em uma ação conjunta com o Centro Integrado de Operações de Defesa Social e a Polícia Rodoviária Federal. Segundo as investigações, houve um aumento nos roubos de veículos na zona norte do Recife e os crimes seguiam sempre o mesmo modo de agir, com o apoio de um carro modelo Nissan Kicks utilizado como veículo de suporte pelos criminosos. A polícia também identificou que o grupo vinha praticando o mesmo tipo de crime na Zona Oeste, nos bairros do Bongi e do Engenho do Meio. O delegado à frente do caso, Marcos Castro, detalha a ação.
11: Quando diligenciamos em busca desses veículos recém-roubados, a gente localizou um deles no bairro do Brejo do Beberibe. Resolvemos realizar uma campana para verificar se os assaltantes estavam próximos, ocasião em que um indivíduo se aproximou do veículo, adentrou no veículo e acelerou. A gente tentou interceptar, ele avançou sobre os policiais, não conseguindo, ele tentou engatar a ré, mas foi contido. A gente conseguiu realizar a prisão dele e recuperar esse Toyota que havia sido subtraído no Engenho do Meio. Ao conversar com ele, ele também indicou para a gente onde estava o veículo Creta, que também foi subtraído na mesma segunda-feira, foi no bairro Bongi, bem como nos mostrou onde se encontrava o veículo de apoio. E desses 3 veículos recuperados, 3 constavam como roubados, e 2 deles já estavam com a placa adulterada.
10: A Polícia Civil segue com as investigações para identificar e prender os outros 6 integrantes da organização criminosa. Da agência Rádio Sei de Notícias, Guilherme Ribeiro.
1: Agradeço aí, Guilherme Ribeiro, aí pelas informações. Daqui a pouco vamos trazer uma matéria sobre o Brasil que bate recorde e alcança 1.571 casos de feminicídios. É assustador, gente. É bronca. 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Brasil bate recorde e alcança 1.571 casos de feminicídios.
12: O Brasil registrou 1.571 casos de feminicídio em 2025, segundo o Anuário Brasileiro de Segurança Pública. Esse é o maior número da série histórica desde quando o feminicídio foi definido como lei, no ano de 2015. Esse crime é o assassinato de uma mulher cometido pela condição do sexo feminino, ou seja, quando a morte envolve violência doméstica, familiar ou menosprezo e discriminação. Para chegar a esse extremo, a violência não começa com agressões físicas, mas com práticas que parecem normais. Quem explica é a pedagoga da Coordenadoria da Mulher em Situação de Violência Doméstica do Tribunal de Justiça do Pará, Iane Freitas.
13: geralmente a gente fala que a violência psicológica é a primeira forma de violência, né? Que, e muitas vezes a gente não valoriza, não dimensiona isso. A gente, porque nós mulheres fomos ensinar já que é comum homem gritar, que é comum homem se exaltar, e a gente vai levando isso como se fosse natural. Geralmente o homem desrespeitando a mulher, falando do corpo dela, falando que ela não tem capacidade de trabalho, que ela é burra, que ela não pode manifestar suas ideias, porque ela só fala besteira.
12: A maioria dos agressores são companheiros e ex-companheiros da mulher. Por isso, é preciso que a família e amigos fiquem atentos aos sinais de alerta.
13: Muitas vítimas de feminicídio, quando alguém vai falar com os familiares, algum familiar fala assim, ah, ele era muito ciumento, ele ameaçava, a gente sabia, só que a gente não queria se meter. Isso já é um alerta, porque no caso da violência doméstica, o cão que ladra, ele morde. E muitas vezes ele mata. Ele vai colocando ela numa bolha e vai afastando ela de outras pessoas, da rede de amigos, da rede de familiares, da rede de apoio dela. E ela vai ficando só. Então, isso é um sinal de alerta. E a gente não pode dar as costas para essa mulher.
12: As denúncias de violência contra a mulher podem e devem ser feitas de forma anônima pelo Disque 180 ou em uma delegacia. Rede por Elas, informar é proteger, denunciar é salvar. Uma campanha do Grupo Rádio Web. Produção e reportagem, Igor Pereira.
1: Pois é, é assustador, como bem falou aí, né, o Igor Pereira, trazendo aí essa informação, porque é um absurdo, hein, gente? É porque o nosso país não tem uma lei severa. Mas a culpa é de quem? A culpa são dos caras lá do Congresso. Ah, mas a polícia prende agora e depois a justiça solta. Ah, pega 30 anos, mas nunca pega 30 anos de prisão. 60, nunca pega, pega um terço e olha lá. É para mudar esse código penal brasileiro. Prisão perpétua. Para estuprador de criança, castrar, fazer castração e amputar as duas mãos. Que Deus me perdoe, Jesus. Que me desculpe os direitos humanos. Porque estuprador, eu acho que em certas qualidades de casos que a gente acompanha no dia a dia, não merecia nem viver mais. São 7 horas e 33 minutos.

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3: Bom dia, Mauri. Bom dia a todos que fazem a rádio Atual FM, a melhor rádio de Vitória de Santo Antão. Veja bem, são duas reclamações. A primeira é quanto à questão Compesa. Privê Vitória, Rua Luar de Prata, sem água. 22 dias hoje. E a segunda reclamação é que a prefeitura ela está usando de uma prática da seguinte forma. Você vai fazer exames lá. Aí você sai com a requisição de exame. Quando chega lá no onde faz o exame, aí eles dizem que você tem que pagar tal coisa, tal coisa, tal coisa. Para um assalariado, uma pessoa que não tem condições, isso aí é inviável. Quer dizer, você volta com os exames pela metade. Que é isso? Não está chegando verba do SUS para cobrir os exames que a população faz? Não faça isso, prefeito. Um abraço, Mauri.
2: Outro, provavelmente deve ser, através da requisição, alguns exames são feitos pela Secretaria de Saúde. Eu acredito que seja assim. Alguns exames são feitos pela Secretaria e os laboratórios, não sei se tem um desconto. Né? Por exemplo, se você vai pagar R$50, aí passando pela Secretaria, lá com o exame, aí você vai pagar 50%. Mas é um direito que o cidadão tem que reclamar mesmo. Que não era para fazer os convênios com os laboratórios. Com os laboratórios, convênio esse, junto com o SUS ou com o governo federal, governo municipal. Porque a coisa não tá fácil, né? É difícil para a população, é difícil para caramba. E nem todo mundo tem 50, 60, 100 reais. É feito o cara comprar água, paga a conta de água e tem que comprar água. Eu não tenho condições de comprar um carro-pipa de 80, 100, 200 reais. Aí comprar uma bombonazinha daquela que custa 35, 40 reais. Que não dá nem para passar uma semana. E o cidadão, ele faz o apelo e tem toda a razão. Não vou tirar a razão. Cada... É razão, cidadão. Mas eu gostaria que você pudesse colocar mais uma vez, né, para entender e que alguém aí da secretaria pudesse até nos enviar alguma resposta. Porque o trabalho que a gente faz aqui na Atual, a gente tem que ouvir de um lado e do outro. Porque a gente faz um trabalho em prol da população, a gente está ao lado do povo. Mas também tem que ouvir um lado e o outro. Coloca o cidadão mais uma vez.
3: Bom dia, Mauri. Bom dia a todos que fazem a rádio Atual FM, a melhor rádio de Vitória de Santo Antão. Veja bem, são duas reclamações. A primeira é quanto à questão Compesa. Privê Vitória, Rua Luar de Prata, sem água. 22 dias hoje. E a segunda reclamação é que a prefeitura ela está usando de uma prática da seguinte forma. Você vai fazer exames lá. Aí você sai com a requisição de exame. Quando chega lá no onde faz o exame, aí eles dizem que você tem que pagar tal coisa, tal coisa, tal coisa. Para um assalariado, uma pessoa que não tem condições, isso aí é inviável. Quer dizer, você volta com os exames pela metade. Que é isso? Não está chegando verba do SUS para cobrir os exames que a população faz? Não faça isso, prefeito. Abraça, Mauri.
2: Outra. O SUS. Entendeu? Do SUS, e eu acho que o convenceria com os laboratórios repassavam o dinheiro e cortesia para a população, né? E o povo está adoecendo e não tem saúde. E para você ter dias melhores, você tem que pagar, né? Eita, meu Deus do céu. Só pode ser Brasil. Mas valeu aí. Eu faço aqui um apelo à Compesa. Atenção, senhor gerente da Compesa. Vem com o teu manobrista aí para liberar água lá para o Privê Vitória, Luar de Prata, né? É Coab, é Bela Vista. Entre Bela Vista 1 e Bela Vista 2. Com a palavra com Beza, vamos ouvir mais um, porque aqui o povo fala mesmo. Bom dia.
4: Olá, meu amigo, bom dia. A gente aqui na Duque de Caxias, não aguenta nada, não aguenta mais, meu filho. Uma catinha de esgoto aqui, esgoto estourado, faz 4 dias hoje. Nós aqui, feirantes, não conseguimos trabalhar. Tínhamos que fechar cedo esses dias. Os clientes não vêm, porque sabem que aqui tem esgoto, os clientes nem passam. Deu a focinha aí, meu filho, já denunciamos, já ligamos para a Compesa, marcamos no Instagram, prefeitura, e nada. Ninguém resolve. Deu uma ajuda a gente aí, meu filho. Obrigado, bom dia.
2: Isso é lá nos importantes, né, da Duque de Caxias. Se a amiga puder nos enviar um vídeo, fazer um videozinho de 15, 16 segundos, envie pra gente esse vídeo. Eu chamo aqui a atenção do departamento de esgoto da Compesa, os amigos. E quando a gente faz um apelo, pessoal, quando tem condições mesmo, quando o carro não está quebrado, eles vão lá e vão e fazem o serviço. A gente tem recebido inúmeras reclamações do esgoto estourado, e quando o pessoal denuncia, o pessoal do departamento vão lá e faz o serviço. Esgoto estourado, a gente sabe, é o que mais tem. Não é só a Vitória, hein, gente? Mas se a amiga puder nos enviar um vídeo de 15 segundos mostrando a localização, é para que o pessoal do departamento de esgoto da Compesa possa fazer esse trabalho, porque não dá para trabalhar em cima do esgoto. Não dá para trabalhar inalando essa fedentina, que prejudica, está prejudicando a saúde dos feirantes, dos comerciantes e de quem vai também comprar. Como é que eu vou comprar algo lá na Duque de Caxias, lá no Importados, e de repente eu me deparo com o mau cheiro? Eu, claro que eu vou voltar, não, eu vou inalar essa fedentina. Vamos ouvir mais um, porque aqui o povo fala mesmo. Bom dia.
5: Bom dia, Mauri Júnior. Bom dia, família atual. Olha, Mauri, ontem eu escutei a mulher denunciando a escola de lá do Alto da Balança. Mas eu vou dizer uma coisa a você, viu? Depende da... Eu creio que a diretora. Porque, olha, o colégio ali, da Feira das Panelas. Eu tenho uma filha que... Ela tem um filho que estuda lá. Eu digo uma coisa a você, a merenda é de primeira, viu? Olha, ela faz canja, ela faz cozido, macarrão com carne moída. E a sobremesa, Mauri, eu digo a você, com certeza. Cadê doce de banana ela faz? Então, depende da diretora que está vendo e não... É, manda ela fazer outras coisas. E tá dando lá para as crianças só leite com bolacha. Mas eu digo a você, com certeza, que essa escola aí da Feira das Panelas, a merenda lá é de primeira. A gente tem que elogiar o que é de direito. Agora, quando tem que denunciar, o que não presta tem que falar mesmo. Agora, eu creio que a diretora, quem deve ver isso, né? E a secretaria ou a merendeira e reclamar. Porque vem, viu, meu filho? Olha, vem coisas boas. Dizer a você, a gente tem que falar o que é certo. Muito obrigado e tenha um ótimo dia.
2: Portanto, tá aí, em relação ontem, uma denúncia aí de uma mãe, de um aluno, em relação à merenda de alguns colégios aqui em Vitória Santo Antão. E ela falando que o colégio lá da Feira das Panelas tem tudo isso que ela falou, que sirva de exemplo para outros colégios municipais, os colégios do município, que sirva para outros colégios do município, que sirva de exemplo. Só isso. Vamos ouvir mais um, porque aqui o povo fala mesmo. Bom dia.
6: Bom dia, Mauri. Bom dia, Mauri. É o seguinte, só denunciar aí, Mauri. De segunda-feira pegar esse remédio aí para minha esposa. Os caras falaram que não tinha. Não tinha um remédio. Aí eu tô indo lá agora de manhã para ver se tem esse remédio aí da minha esposa aí. Secretaria tá de brincadeira. Há muita falta de remédio aí para a população. Quanto gastou milhões e milhões em São João. Aí a população agora tá pagando. Falta de remédio. Sempre teve, né? Falta de remédio.
2: Sim. Antes de você falar, eu gostaria que depois você soltar, a gente soltar esse aqui, porque eu só vou corrigir. A senhora que falou agora em relação ao colégio da Feira das Panelas, ele não é municipal. O colégio não é do município. O colégio não é do município, é do estado. Aí uma diferença grande. Por isso que tem, coloca ela mais uma vez, essa senhora, que o colégio da Feira das Panelas, ela é do estado, é estadual e não municipal. Por isso que a merenda é assim. Põe ela no ar.
5: Bom dia, Mauri Júnior. Bom dia, família atual. Olha, Mauri, ontem eu escutei a mulher denunciando a escola de lá do Alto da Balança. Mas eu vou dizer uma coisa a você, viu? Depende da... Eu creio que a diretora. Porque, olha, o colégio ali, da Feira das Panelas. Eu tenho uma filha que... Ela tem um filho que estuda lá. Eu digo uma coisa a você, a merenda é de primeira, viu? Olha, ela faz canja, ela faz cozido, macarrão com carne moída. E a sobremesa, Mauri, eu digo a você, com certeza. Cadê doce de banana ela faz? Então, depende da diretora que está vendo e não... É, manda ela fazer outras coisas. E tá dando lá para as crianças só leite com bolacha. Mas eu digo a você, com certeza, que essa escola aí da Feira das Panelas, a merenda lá é de primeira. A gente tem que elogiar o que é de direito. Agora, quando tem que denunciar, o que não presta tem que falar mesmo. Agora, eu creio que a diretora, quem deve ver isso, né? E a secretaria ou a merendeira e reclamar. Porque vem, viu, meu filho? Olha e vem coisas boas.
2: Tá vendo você? A diferença de um colégio municipal. Não, era pra ser idêntico, né? É porque elas têm canja, né? Até cozido tem, né? Cozido. Tem até sobremesa, que legal. Eu agradeço a senhora. O colégio, Nossa Senhora, do colégio da Feira das Panelas é da rede estadual. É estadual e não municipal, que sirva de exemplo também é para as escolas do município, da cidade da Vitória Santo Antônio. A que cidadão se coloca agora novamente? Bom dia.
6: Bom dia, Mauri. Bom dia. Mauri, é o seguinte, só denunciar aí, Mauri. Em segunda-feira pegar esse remédio aí para minha esposa. Os caras falaram que não tinha. Não tinha um remédio. Aí eu tô indo lá agora de manhã para ver se tem esse remédio aí da minha esposa aí. Secretaria tá de brincadeira. Há muita falta de remédio aí para a população. Quanto gastou milhões e milhões em São João. Aí a população agora tá pagando. Falta de remédio. Sempre teve, né? Falta de remédio.
2: Pois é, remédio controlado, né? Não é isso? Não tem, gente. É esse nome daqui, esse remédio? Sabe esse nome aqui? Rapaz, cada nome complicado. Nortriptilina. Não é isso? Nortriptilina. Cloridrato de 25 gramas, é isso? Miligramas. Não tem, né? Não tem nem nenhum. Se não tem na Secretaria de Saúde do município, eu faço aqui um apelo. Eu tenho que me dirigir ao senhor prefeito do município, que eu digo todos os dias aqui, prefeito, com todo respeito que eu tenho ao ser humano, a todos vocês aí da Secretaria, todos, o meu respeito. Mas na hora de a gente dizer a verdade, a gente tem que dizer a verdade. E o povo tem que ter coragem para denunciar. Porque é uma falta, é desumano. Eu gostaria de uma resposta por parte do secretário de saúde do município da Vitória. A falta de medicamentos. Porque a cadeira do dentista lá do nosso Andampar está quebrada há meses. Prefeito, o senhor foi eleito 2 vezes como prefeito. O senhor continua sendo prefeito de todos. É prefeito de todos. E mais uma vez, é com todo respeito, o senhor tem que chamar a atenção. Eu dou seu secretário e seus secretários. Botar para trabalhar, o que é que está faltando? Por que está faltando esse medicamento? Por que está faltando isso e aquilo? Porque vem dinheiro do governo federal. O senhor sabe que o município da Vitória tem arrecadação enorme. Quem mais sabe é o senhor. Arrecadação enorme do nosso município. Não era nem para o povo estar aqui denunciando, porque a única emissora, independentemente se é dono de A ou de B, a atual, mas a gente faz o mesmo trabalho há 10 anos, há 12 anos atrás, há 10, 12 anos atrás. E sem denigrir a imagem de ninguém. Porque a gente tem que prestar um bom serviço à população. Porque a população está sofrendo, o povo está adoecendo e não tem saúde para a população. Porque ainda bem que é o povo que está falando. Não sou eu não estou querendo aqui prejudicar a vida de ninguém, e nem tampouco de nenhum político da cidade da Vitória. Que era para todos se unirem, feito Caruaru. Por que Caruaru hoje? Vitória tem 400 e poucos anos, Caruaru tem 180 e poucos anos, na frente 10 e 30 vezes é Vitória, Santo Antônio. Porque lá, quando termina as eleições, quando é para o bem de Caruaru, todo mundo se junta para o bem de Caruaru. Aqui é o contrário. Um fica torcendo contra, um fica torcendo contra. Ó, se tu ganhou, eu vou ter que torcer que ele faça uma boa administração, melhor do que a minha. Agora o senhor tem que saber pegar o seu secretário, os seus secretários, porque não é só a Secretaria de Saúde. Vê os seus encarregados do departamento de iluminação, o secretário de serviços públicos da prefeitura, para ver onde tem calçamento estourado, onde tem buracos. A zona rural está pedindo socorro, está precisando. Muito embora que teve aí esse trabalho agora há pouco, depois das chuvas, o governo estadual mandou várias máquinas. Mas tem que sempre estar fazendo manutenção. Agora, eu fico triste como vitoriense quando eu vejo a situação de um cidadão desse precisando de um medicamento e chega na secretaria e não tem. Isso é uma vergonha. 7h52. 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
5: Sete e 56. Eita, isso é bom demais, hein, gente? Essa sanfona eu já sei de quem é, do saudoso Duda da Passira. Pelo toque eu conheci. É ou não é? Faz tempo que você ouviu essa música? Vem! Ouvi bastante agora do São João, hein?
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5: noite de São João. Eu como cantor, meu amigo. Feira Livre da Vitória em Santo Antão tem ela, baixinha, Rayane Almeida, por onde é que você anda? Bom dia!
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5: Eita, daqui a pouco Rayane volta. Já é R$4,00 o preço do tomate. Ó, daqui a pouco a gente vai ouvir o povo mais uma vez. E eu vou aqui corrigir alguns erros, né? É porque um diz que é estado, outro diz que é município, e a gente está aqui para corrigir, né? É para falar, é para depois, porque rádio não. Tem que ser fato, não fake, né? Não é verdade? Não é verdade? 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
5: 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São 8 horas e 2 minutos. Vamos agora para a última hora do programa.

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5: Oito horas e seis minutos. Deixa eu mandar um abraço aqui, um abraço pro meu amigo, professor Armindo Carneiro, a professora Emília. Obrigado aí pelo carinho, viu, professor Armindo, grande torcedor do Náutico. Abraço também pro meu amigo Neto da oficina. Alô, Neto, rapaz. Rapaz, gente da gente, gente também da melhor qualidade, gente do bem. E para todos os amigos que nos acompanham de segunda a sexta. Se for falar o nome aqui de todo mundo, eu vou terminar esquecendo, tá legal? 8 e 7. Antes de eu trazer aqui o Nogueira Júnior com os destaques da polícia. E para falar também a respeito do incêndio que aconteceu ontem à noite na rua 15 de novembro, falar aqui da Exóticas Mercadótica. 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
5: É a violência na cidade que não para.

0: Pois é, criminalidade que não para mais, né, gente? Hoje o Elenivaldo trouxe aí 9 pessoas que foram assassinadas. Entre essas 9 pessoas, uma mulher que foi assassinada na frente dos filhos. Mais de 1.500 feminicídios do Brasil. E o Nogueira Júnior nos traz agora o balanço do complexo policial da cidade da Vitória e de toda a região. Nogueira Júnior, mais uma vez, bom dia para você.
1: Bom dia, Mauri, bom dia para todo mundo que está acompanhando a Rádio Atual FM na manhã desta sexta-feira. Estamos de volta, né, para a gente poder falar do plantão policial das últimas 24 horas. Nas últimas 24 horas, a área do 21º Batalhão e da 12ª Delegacia Seccional não registrou homicídio e nem tentativa de homicídio, conforme foi apurado pela nossa equipe de reportagem no plantão policial da Delegacia de Vitória de Santo Antão. No entanto, tivemos aí alguns registros de ocorrência, inclusive um caso de lesão corporal em que uma discussão que aconteceu em Caiçara entre dois homens acabou com um deles ferido com um golpe de faca. Ele foi socorrido, né? A vítima foi socorrida para o hospital João Murilo de Oliveira.

do 21º Batalhão do Tático, comandadas pelo Tenente Queiroz, realizaram uma incursão no bairro do Viradouro, lá em Escada. E nessa incursão, 3 pessoas acabaram sendo detidas, 2 homens e 1 adolescente. Nessa ação policial, foram apreendidos 33 gramas da flor da maconha, 29 gramas da

0: foi encaminhada juntamente com o menor até a delegacia de Vitória de Santo Antão para que fossem aplicadas as medidas legais cabíveis. O caso agora ele vai ser investigado pela delegacia de Escada na Mata Sul de Pernambuco. E também tivemos ontem, Mauri, o acionamento de várias equipes do Corpo de Bombeiros para debelar chamas que estavam em um estabelecimento comercial ali na rua 15 de Novembro, aqui em Vitória de Santo Antão. Além do Corpo de Bombeiros, 4 carros-pipas também auxiliaram os trabalhos, né, para poder debelar as chamas de um estabelecimento comercial que tinha entrado aí em um princípio de incêndio, que acabou que as chamas elas se alastraram e aí a situação ficou um pouco fora do controle. Por isso que, além do Corpo de Bombeiros, 4 caminhões-pipas precisaram auxiliar o trabalho de rescaldo, né, para poder debelar as chamas de uma loja de tecidos, inclusive loja da nossa amiga Damares Tecido, que acabou aí sendo registrada esse episódio ontem à noite aqui em Vitória de Santo Antão, e pegou muita gente surpresa, né, porque era uma loja nova, né, que e tinha acabado
1: isso
0: de ser reformada.
1: Prédio novo, né?
0: Infelizmente. Oi, Maurício.
1: Prédio novo, né?
0: Isso.
1: Construção, novo, construção nova, né?
0: Justamente. Então, pegou muita gente de surpresa e também deixou todo mundo aí aflito. Mas os bombeiros foram acionados, passaram aí algumas horas para poder realizar o trabalho de rescaldo e também, obviamente, fizeram todo o isolamento da área para evitar que outro incidente pudesse acontecer.
1: Pois é, então não se sabe o que causou esse incêndio, né, Nogueira?
0: Pois é, Mauri, acredito que vai ser realizada aí uma perícia, né, no local, para que a gente possa entender de fato o que teria provocado esse incêndio ontem à noite na rua 15 de Novembro, aqui em Vitória de Santo Antão.
1: Pode ter sido, Andrezana, se pode ser um curto-circuito, né? É importante, gente, a parte elétrica, ela tem que ser muito bem feita, muito bem feita. E não é tem muita gente aí, eu faço isso, aquilo, mas tem que ser com pessoas profissionais mesmo, na área mesmo, que sabem onde coloca ali, onde juntou, onde coloca ali, onde tem divisão, tudo isso é para que não aconteça como eu estou falando assim, por alto, né, gente? Porque pode até acontecer no curto-circuito e pode ter provocado aí esse incêndio, Nogueira Júnior.
0: Pois é, Mauri, pois é, tudo pode ter provocado esse incêndio, mas só a perícia vai poder esclarecer de fato o que teria provocado este incêndio. Mas, apesar dos pesares, né, danos materiais, ninguém ficou ferido.
1: Ok, Nogueira, no mais tudo tranquilo aqui em Vitória, não é isso?
0: Isso, Mauri, no mais tudo tranquilo, plantão policial bastante movimentado, mas com essas ocorrências que eu acabei de citar anteriormente.
1: Tudo isso que você falou, além disso, o que que temos hoje no programa do Cidade de Ação, que começa ao meio-dia, na tela da TV Vitória, com reprise às 17 horas, TV Vitória, canal 50.1 digital.
0: Nós iremos, Mauri, trazer informações sobre dos garis que foram assassinados em Camaragibe, na região metropolitana.

0: E também vamos trazer detalhes sobre um homem que morreu e outro que ficou ferido após um ataque a tiros em Maranguape 2 Paulista. Tudo isso e muito mais, meio-dia no canal 50.1 Digital da sua TV Vitória. Essa é da gente.
1: Uma ótima sexta-feira para você, viu, Nogueira Júnior, e até mais.
0: Uma ótima sexta-feira para todos nós. 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
1: Agora, saindo do Nogueira Júnior, Keila Paulino, para trazer coisa boa, né? Para falar com você, agricultor. Para falar você que também é do agro, não é isso, Keila?
2: Isso mesmo, Mauri. 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
1: Pois é, são 8 horas e 18 minutos. Daqui a pouco a gente vem. Daqui a pouco tem outras denúncias. E a gente vai corrigir o que a gente falou aqui em relação a alguns colégios aqui da cidade da Vitória de Santo Antão. O colégio do município, o colégio do estado. Tá certo? É só um instante. Bora fazer as pazes! Hein? Você tá aí do outro lado, liga aí com a namorada, brigou não. É aquela arengada, né?

0: Olha aí, tá vendo? É pedir perdão. Eu tô aqui na atual. E você, Rayana Almeida, por onde é que você anda?
1: Mauri Júnior, voltei. 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Tá aqui na Rua da Vidal do Negreiros. Do ladinho mesmo. 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
1: 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Dona Lisandra, brigadão. Bom final de semana para a senhora. E outra, né? 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
0: Valeu, mandou bem, Rayana Almeida. Alô, Valmir do carro de som, sempre ligado na tua FM. Obrigado aí pelo carinho, viu, Valmir? E também sua esposa e família, são 8h22.
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4: 8:25. Excepcional mais uma vez, Feira Livre com Rayana Almeida. Vamos falar de coisa boa, vamos falar de saúde, não é isso, Keider?
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4: Que legal, hein, Keila Paulino, são 8:26. Alô, Toinho dos Borges, meu amigo, Toinho. Grande compositor, compositor da melhor qualidade.
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4: Vitoriense, hein, gente?
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4: Agora o cantor é Iá, viu o nome dele, Iá.

0: Rayana Almeida, Feira Livre, na voz, aí na música, música, letra de Toninho dos Borges. Por onde é que você anda?
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2: 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Se liga na melhor.
1: Chimbuto, né?
2: FM.
1: Atual FM.
2: É Atual FM, é melhor de Vitória, viu?
1: Coisa maravilhosa. 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
2: De nada, de
1: bom
2: nada.
1: Bom final de semana, bom trabalho pra você.
2: Atual é a melhor de Vitória, venha é pra Atual.
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0: Pois é, já te deixo o povo falar mesmo. Bom dia, quem me ouve?
4: O Amauri é não, meu amor, ele agora é municipal. A minha sobrinha que trabalha lá, ela é contratada da prefeitura. Viu? Ela é municipal. Pode mandar verificar, pode mandar e você vai ver que ele é municipal.
0: E agora? Pois é. Vamos ouvir mais um? Bom dia.
5: Bom dia. Rádio Atual FM. É, Mauri, essa mulher tá falando aí, é certo. Mas é do estado, não é municipal. Que meu filho estudou 2 anos lá, ou foi 3. Lá a merenda é excelente, muito boa mesmo. Mas só nele, porque no resto, as meninas que estudam no, nos colégios por aqui dizem que a merenda não é boa. Aí filha da minha vizinha. Agora, o de lá da Feira das Panelas é. Porque meu filho estudou lá.
0: Olha, eu fui informado. Eu fui informar só corrigindo. Erros acontecem e a gente tem que corrigir. O colégio da Feira das Panelas já foi do estado. Já foi do estado. E de acordo com informações, o colégio de Nossa Senhora do Amparo foi para lá, para a Feira das Panelas, e é, hoje é de responsabilidade do município. Agora, como é que a merenda do colégio, da Feira das Panelas, é excelente. A senhora falou que tem canja, tem até chambaril, frango, e ainda tem sobremesa. Então, por que num colégio a merenda é de qualidade e em outro colégio não é? Então cabe uma fiscalização por parte da Secretaria de Educação, gente. Só corrigindo que o colégio é do município. Porque a gente tem recebido inúmeras denúncias de outros colégios que a merenda não é de boa qualidade, porque só dão bolacha com leite. E outro colégio é a mesma coisa. E o da Feira das Panelas deve ter recebido elogios por parte de 2 ou mais 3 pessoas. Parabéns para a direção do Colégio da Feira das Panelas, que é do município, e que sirva de exemplo para outros colégios, para outros diretores da rede municipal da Vitória. Agora, viu, senhor prefeito e senhor secretário, secretária de educação do município, tem que haver uma fiscalização para ver, porque tem nutricionista, tem lá. Ó, hoje é sexta-feira, hoje vai ser o quê? É, feijão com peixe, por exemplo. Na segunda-feira vai ser frango com arroz, né? Na terça vai ser um chambarinho, um pirãozinho, mingau. Aí no colégio serve bem a merenda, é de qualidade, e outros colégios não servem como serve o colégio da Feira das Panelas, que pertence agora do município, que era do estado. Então cabe uma fiscalização. A Secretaria de Educação do município tem que reunir com os diretores e colégios para ver a merenda, para fazer igual o que estão fazendo o colégio da Feira das Panelas. Aqui eu mando meus parabéns até para a cozinheira, para a direção do colégio, que está servindo uma merenda de qualidade para as criançadas. Isso é muito bacana. E eu quero que todos tenham o mesmo direito. Aliás, os direitos é para todos, não é verdade? Vamos ouvir mais um. Bom dia,
6: Maurinho, meu filho. Manda alô para Compés aí, na rua 8 ali, frente lá de casa lá. O professor denunciou tudinho. Foi lá, cavaram o buraco, viu o defeito e água escorrendo, velho. Tá falando mais de uma semana. Tanta gente precisando de água aí. Pode ir lá agora, pra tu ver. Muita água mesmo, pô. Compesa foi lá, mas não adiantou nada. Cagou, viu o defeito lá, não ajeitou. Botou uma sinalização lá, mas tá lá água lá. Mais de uma semana escorrendo água. Desde
0: Faz pena, né? Faz pena porque os moradores estão sem água na rua 8 da Bela Vista. Inclusive a gente fez esse apelo, professor Paulo e também outra moradora lá da Bela Vista, em relação à rua 8, que fica próxima à Cascatinha. É da Bela Vista, cano estourado, água correndo de céu aberto, gente. Eu chamo a atenção aqui da Compesa, dos encarregados, do setor aí de estancar água, de consertar cano estourado, para ir lá, para ver, porque é de partir coração. Uma palavra com peso. Outra, uma notícia boa é que uma senhora nos enviava agora uma denúncia sobre esgoto estourado na Duque de Caxias, ali onde os feirantes comercializam dos importados. E já recebi uma resposta aqui por parte do departamento de esgoto da Compesa, que vão fazer o serviço ainda hoje, hein? E eu quero aqui que o pessoal, no momento que o pessoal da Compesa fizer o trabalho para tirar, para desentupir esse esgoto, que possa enviar uma mensagem para a gente agradecer aqui o pessoal do departamento de esgoto da Compesa. É bom sempre a gente agradecer, né? Porque a gente faz o apelo E o pessoal, quando tem condições de ir, vão mesmo. Vão mesmo. Quero mandar aqui um abraço aqui ao Tadeu, ao Bartolomeu, ao Dr. João Paulo, todos aí da Compesa. A gente sabe das deficiências que tem a Compesa. Mas a gente sabe que tem boa vontade por parte de pessoas da Compesa. A exemplo do Bartô, do Tadeu, do próprio gerente, o Dr. João Paulo. Agora ninguém pode, né? Porque existem muitas falhas, a demanda é grande. Tem que ter licitação aqui, outra acolá. O trabalho também, o trabalho humano. Serviço, muita gente não quer trabalhar. Não é verdade? E a equipe, ela é pequena para a demanda, como tem Vitória Santo Antão. Isso de acordo com informações. Vamos ouvir mais um bom dia.
7: Bom dia, Mauri. Bom dia a todos da Rádio Atual. A Mauri, faz de novo aí esse apelo. Faz mais uma vez o apelo aí ao Departamento de Iluminação Pública. Continua com os postes, com as lâmpadas queimadas. Cajueiro, Rua 1. Dois postes, um em frente à entrada da rua e o outro logo em seguida. Ok? Continua com as lâmpadas queimadas, Mauri. Infelizmente, é um descaso com o poder público mesmo. É uma falta de responsabilidade.
0: O Barro do Cajueiro, cidadão, ele já fez a pena aqui várias vezes. E parece que não existe departamento de iluminação em Vitória. E eu quero chamar a atenção do encarregado, do pessoal do departamento de iluminação, com todo respeito. Quando eu digo não parece, eu não gostaria de usar esse termo. Mas o Cajueiro, lá existe vida também. Moradores que pagam a sua taxa de iluminação e não tem iluminação. Tem vários postes com lâmpadas apagadas no bairro do Cajueiro. Ô Betinho. Ô Gabriel, vai lá, Gabriel. Mas Betinho, à noite, e o prefeito também tem que fiscalizar, prefeito. O senhor tem que andar à noite para ver onde é que os bairros estão na escuridão, para acionar o pessoal do departamento de iluminação agora, para colocar lâmpada. Para repor as lâmpadas. Agora não é aquelas lâmpadas recondicionadas não, porque ela só acende uma vez, hein? Eu morri e sabia que recondicionava a lâmpada. Eita, rapaz. Com a palavra do Departamento de Iluminação, bairro do Cajueiro. 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
0: Mas aqui a gente deixa o povo falar mesmo. Quem me ouve, bom dia.
8: Bom dia, Mauri. Gostaria de fazer uma denúncia, aquilo que já está sendo denunciado toda hora, né? A questão da água, né? Então, sou aqui de Lagoa Redonda, chegou água para umas casas e outras não. Moro aqui por trás do posto de saúde. Então, chegou água no início da rua. Essa rua aqui não é nem tão alta. É uma rua que não tem ladeira, é uma rua baixa, mas não chegou nas outras casas, estamos sem água. Já comprei um carro d'água, paguei uma conta de 60 R$2 e você ter que comprar um carro d'água de 70 é complicado. Liguei agora para a Compesa porque já tinha feito um pedido de um carro d'água faz um mês. Liguei agora, disse meu pedido ainda está aberto, né? Mas a água que é bom, nada, não mandaram água. Acabei de falar lá e o menino falou que ele não tem controle sobre isso. Então acho que isso é uma falta de respeito com a população. Chega água para um e outros não. E quando você vai exigir aquilo que é de direito teu, você não tem direito. Então é muito complicado a situação dessa cidade.
0: É a situação difícil, a situação, né? Tá aí Lagoa Redonda, não é isso? Os moradores, chegou água, mas não chega água para todos. Aí é quando eu chamo aqui a atenção é da gerência para ver, mandar uma equipe para detectar o que está acontecendo. Porque chega água para uns e para outros não chega. É feito lá na Bela Vista. Tá lá a rua 8 porque tem um cano estourado. E a gente recebeu essa denúncia da segunda-feira, me parece que é o professor Paulo. O pessoal da Compesa foram lá. Mas de acordo com o cidadão, foram lá, só isolaram lá, colocaram lá para carro que nenhum passar. Não sei se consertaram o cano, porque continua a água jorrando. Desperdício enorme de água. O que a gente perde de água aqui para os moradores, o que perde de água aqui a Compesa, daria para abastecer a água, os canos estourados aqui em Vitória, daria para abastecer um bairro como o Lídia Queiroz. O desperdício de água daria para abastecer o bairro de Lagoa Redonda. Um exemplo, daria para abastecer Alto José Leal, os desperdícios de água aqui na cidade da Vitória. Por isso que está esse problemão. E aí o pessoal estão tentando estancar aqui, outro acolá. Chegou água na Lagoa Redonda, mas não chegou água com pressão. Porque tem alguma falha. Vamos ouvir mais um, porque aqui o povo fala mesmo. Bom dia.
9: Bom dia, Mauri. Em relação ao que esse senhor falou do laboratório, é verdade. É, a pessoa chega lá com a lista de exames, aí eles falam, esse aqui, esse aqui, esse aqui, o SUS não cobre, você tem que pagar. Aí ou você paga ou você não faz. Aí ninguém sabe se realmente o SUS não cobre ou é algum problema lá com o laboratório para arrecadar um pouco de dinheiro.
0: É... Pois é, tem aí um desconto nesse laboratório, eu não sei qual o laboratório. Mas cabe o secretário, junto com o senhor prefeito, ver isso aí. Porque se é pelo SUS, se é pela Secretaria de Saúde, eu acho que, na minha opinião, não era para pagar. Exame nenhum em laboratório. E se pagar o laboratório, a prefeitura não tem que pagar. Ah, mas vai dar um desconto, não. Ou paga tudo ou não paga. Aí o pessoal está se queixando, porque nem todo mundo tem condições de pagar um exame, prefeito. Eu tenho que dirigir ao senhor, porque o senhor tem que se reunir com os seus secretários, com os seus encarregados, para ver o que está acontecendo na cidade, o que está acontecendo dentro da Secretaria de Saúde, na Secretaria de Serviços Públicos, Secretaria que é a Secretaria de Obras, Departamento de Iluminação, Assistência Social, CRAS, todos os setores. E o senhor, como é uma pessoa inteligente, porque para você ganhar 200 tem que ser inteligente. O senhor prometeu. Algumas coisas foram feitas, foram. Mas outras têm que ser cumpridas. Porque desde que o senhor assumiu, que a gente recebe denúncias aqui sobre a Secretaria de Saúde do município. É por parte também de Secretaria de Educação, a respeito de merenda, de fardamento. Mas isso é o povo que está falando, não é a gente. A gente está tentando aqui ajudar a população e ajudar o senhor ao mesmo tempo. Para o senhor sanar aí esses pontos negativos que vinham ocorrendo na sua gestão. O senhor, como uma pessoa inteligente, tem que chamar aí a atenção e botar logo esse pessoal para trabalhar logo cedo de manhã. Quanto ao departamento de iluminação, acredito que tem que ser à noite, para ver onde é que tem a morrinha do poste com a lâmpada apagada. Ou não é? Porque se for na frente da casa de um vereador, duvido. Vão lá, colocam na hora. De um encarregado, vão, colocam na hora. Será que tem que levar um vereador debaixo do braço para dar a luz? Para colocar lâmpada lá no bairro do Cajueiro? Aí é o fim da picada, né? Vamos ouvir mais um?
10: Bom dia. Bom dia, Maurício. Eu quero saber do prefeito essa iluminação que se não vão botar, não. Porque os postos estão com a luz queimada aqui na rua Senhor Olerão. De noite chega faz medo. Durante o dia a gente não pode estar mais na porta, sentar um pouquinho. Não podemos, não. Não tem carro de polícia por aqui. Só prejudicando as pessoas. Oxe. E outra coisa, viu? Vou lhe dizer. Tá um caos, com essa água, com essa iluminação, sem segurança. Aqui em Lagoa Redonda não tem nada, não tem nada. Só tem IPTU, pagar água sem chegar. E outra coisa, e taxa de iluminação sem ter lâmpada nos postos. Faça um apelo aí para esse povo. Aí outra coisa é a saúde, que está triste, o posto de Lagoa Redonda não tem nada, só tem gente ignorante, não tem nada o posto de Lagoa Redonda. Faça esse apelo aí, por favor, faça, que só Jesus.
0: Com essa daí o cara fica até depressivo, hein? É? Por que não tem nada, gente? Lá em Lagoa Redonda, era com toda a razão. Dá para sentir a tristeza. Água. Lâmpadas que paga a taxa de iluminação, paga água, não tem iluminação na rua. Na rua sim é um Leron. Som alto, a senhora tem que ir para o disco denúncia, 21º Batalhão, para a polícia lá mandar baixar o som. Que ninguém é obrigado a estar ouvindo o som de ninguém, não. Eu escuto meu som, escuto pra mim, não duvido ninguém ouvir. É porque eu escuto baixo. Fica uns babacas que eu quero colocar aqui, os vizinhos tem que escutar pra dizer que ele tem um som bom. Só sendo babaca. Aí tem que chamar a polícia porque leva o som. É? Incomodando a vizinhança. Mas não tem nada, esse que vai pro posto médio também não tem nada. O pessoal é ignorante, ela falou. Rapaz, com tudo isso que ela juntou, o cara fica meio perturbado, né? Tem que ficar perturbado mesmo. Vamos ouvir mais um. Bom dia.
11: Bom dia, Maurinho. Maurinho ainda continua, Maurinho. A gente aqui na fila da espera, né? Do EPRONOM, do posto de saúde daqui do bairro de Águas Brancas e dos outros postos, Maurinho. Até agora nada foi. Não falou, nada foi resolvido. Menino, que situação, hein? Que situação a gente tá vivendo. Mas as coisas só vão melhorar quando tiver perto da eleição, né?
0: É um anticoncepcional, não é isso? É um chip. É caro, é isso aí? O governo manda. É caro, né? Isso, é por isso que não tem. Mas se o governo manda, tem que dar, né? E planou, não é isso? E planou. Tem mais uma? Põe no ar, bom dia.
12: Bom dia, Maurício Júnior. É o Real Vitória sem água, entendeu? Há um mês que não chega água aqui. Outra, na Rua Fluminense aqui, o poste tudo apagado com aquela luz de papelão, de LED, queimada, com aquela luz recondicionada. Já faz tempo e nada. Aqui na Rua do Educandário, Real Vitória, entendeu? E essa falta d'água. Que disse que inauguraram um negócio de água ali, ladeira de pedra ali. Que disse que ia melhorar a água aqui em Vitória e nada, continua do mesmo jeito. Tenha um bom dia, muito obrigado.
0: Obrigado, bom dia para o senhor. Não tem água no loteamento real, com a palavra compensa, com a palavra compensa, com a palavra compensa, loteamento real sem água. Quer dizer que Lula mandou para todas as mulheres, para diminuir, né? Para as mulheres não engravidar. Tem Bolsa Família. As mulheres estão engravidando, tem Bolsa Família. E planou, é para evitar. É um anticoncepcional. Aí estão buzinando aqui, enviando aqui na mensagem. Lula mandou para todas as mulheres. Aí onde é que está esse chip, hein? Ai, meu Deus do céu. Com essa eu vou chamar a Gisela, já está o menino. Gisela, bom dia para você.
13: Bom dia, Mauri. Bom dia, os amigos do programa Cidade em Ação.
0: O que temos para hoje, hein, Giselda?
13: Bem, Mauri, o que temos para hoje, né? A grande expectativa das convenções, né? Que serão realizadas neste final de semana, né? Para o governo do estado, tá certo? Aí a de João Campos, que será realizada amanhã, né? E da governadora Raquel Lira, será realizada, então, no domingo. Então, uma movimentação intensa, né? Logicamente, em todo o estado, as caravanas que irão se deslocar, né? Das cidades do interior para, né? O apoio aí, tanto na convenção amanhã do João Campos, quanto no domingo para a convenção da atual governadora Raquel Lira. Então, será, logicamente, o final de semana de, como eu falei, de muita movimentação, de muita especulação, tá certo? E aí, logicamente, também, no domingo, né, aí, de Raquel Lira, a definição, né, de quem será, né, os protagonistas, tá certo? O Senado, tá certo? Aí, disputando uma vaga, tá? Para concorrer, então, a se eleger como senador, tá certo? Nessa chapa. Então, a expectativa é grande, né? A movimentação política em todas as cidades do estado, ela é intensa, né? Cada um que queira levar o maior número de pessoas, né? As caravanas, como eu falei, que virão para essas duas convenções, quem apoia o João Campos, né? Será amanhã, então, os prefeitos, vereadores, líderes políticos, candidatos a deputados estaduais, federais, que estarão, logicamente, na chapa do João Campos, nessa movimentação para o dia de amanhã, e, claro, no domingo, né, aí já com o roteiro, né, traçado também, né, a governadora e a vice-governadora, a governadora Raquel Lira e a vice-governadora Priscila Krause, né, no intuito de sair dali do Palácio, né, das Princesas, se dirigindo, então, ao Parador, que fica justamente ali no Recife Antigo, né, onde muita gente gosta, próximo ali ao Marco Zero, né, próximo ali ao Marco Zero, né, aonde a antiga, logicamente, ali é rodoviária, né, no centro do Recife, aonde se instalou agora há pouco, né, um hotel, né, 5 estrelas, onde tem aquelas duas torres gêmeas. Então será ali no Parador, né, o grande evento, então, da governadora Raquel Lira, tá certo, na convenção. Então, como eu falei, será o final de semana, né, domingo e, aliás, amanhã domingo a de João Campos e no domingo a da governadora, tá certo, como eu falei, movimentando, então, todo o estado, tá certo, todo mundo aí se mexendo, os candidatos a deputados estaduais, federais, né, as lideranças, tá certo, do apoio, então, aos seus candidatos neste final de semana. Então, vamos aguardar essa grande repercussão que será, sem dúvida alguma, né, essa disputa aí acirrada, né, pela briga aí majoritária em relação a quem vai se eleger lá no dia 4 de outubro para dominar, não, mas para governar, né, o estado de Pernambuco. Se o João Campos será realmente o grande protagonista dessa história, se a Raquel Lira também vai protagonizar aí com uma reeleição. Então, todo mundo aí, né, de olho, tá certo, nos acordos, tá certo, e também, lógico, né, de olho, sem dúvida alguma, no eleitorado, tá, para que possa Pernambuco, então, ficar ainda, tá certo, mais dinâmico, né, daqui para frente. Então, vamos aguardar aí essa grande movimentação nesse fim de semana. E falando em fim de semana, né, a gente terá um fim de semana prolongado, porque na segunda-feira, aqui em Vitória de Santo Antão, é feriado, dia 3 de agosto, né, onde se comemora aí a Batalha do Monte das Tabocas, né, aquela primeira batalha onde tivemos aí a expulsão, né, dos holandeses, tá certo, aqui no Monte das Tabocas, né, os lusos, né, esperando então, e a expulsão, então, primeira batalha para a expulsão dos holandeses aqui da Capitania Hereditária de Pernambuco. Então, segunda-feira, feriado aqui em Vitória de Santo Antão, dia 3 de agosto, dia do Monte das Tabocas, da primeira batalha, então, contra os holandeses, nas expulsões, na expulsão dos holandeses aqui em Pernambuco. Bom, e claro, é um dia festivo, teremos corrida no domingo, teremos procissão na segunda, é um dia que o vitoriense já conhece muito bem, tá certo? De tradições e, claro, como eu falei, então, final de semana mais prolongado aqui para quem trabalha e mora aqui em Vitória de Santo Antão. Então, aguardemos também essas questões. Bom, falando do mundo, né, tivemos aí registros de invasões marroquinas, né, em duas áreas ali, próximo, né, à Espanha, a Ceuta e Melilla, né, na Espanha, foi aí invadida, né, por marroquinos, tá? Uma multidão que veio aí a nado, tá? E aí essa confusão toda de imigração ali, né? De imigrantes que, logicamente, se deslocaram 6 horas, né, de nado, né? E chegaram, então, a Ceuta, né? E a Melilla, Melilla, tá certo? Então, acabaram aí, né, invadindo, saqueando algumas casas. A força, né, de defesa espanhola só aguardando, contendo e já, logicamente, mandando de volta, né, esses marroquinos para a sua terra natal, que é Marrocos. Então, invasão, né, desconexa, mas todo mundo observando, porque há um grande fluxo, né, migratório para a Europa, principalmente de países que têm problemas, né, no contexto de segurança, no contexto alimentar, no contexto de saúde e tudo mais. Então, a questão é realmente preocupante, né? A Europa precisa se reinventar, né, para se proteger, obviamente, né, de invasões, né, porque existe, obviamente, um grande número de imigrantes hoje vivendo na Europa, a maioria oriundos aí do continente africano, mas, tá certo, é preciso ter um controle também para não ter uma explosão demográfica e aí, tá certo, prejudicar, né, os nativos, tá certo, de cada um desses países europeus. Bom, já falei aqui das convenções, né, a gente fala também aqui também a questão de segurança, o que a gente tem muito aí visto, né, na grande mídia, né, e nas redes sociais, em relação à questão da violência, de assaltos, de roubos, de furtos, né, e é preciso conter tudo isso. O Congresso, né, que vai, muitos deles vão tentar a reeleição lá no dia 4 de outubro, os deputados federais, senadores, né, vê aí a questão, né, da questão da segurança, né, o povo brasileiro está precisando realmente aí de ações mais eficazes em relação a esses furtos, né, que estão ocorrendo, né, muito corriqueiro, cada dia mais, né, a questão também do feminicídio, e aqui a gente se deparou esses dias, né, com uma imagem lamentável, né, de um monstro, de um pai, né, agredindo um filho, tá certo, cadeirante, ele que sofreu um acidente, ficou cadeirante, veio morar com ele em João Pessoa, e as câmeras de segurança do condomínio registraram, então, quando o pai, né, bate, né, no filho que está em uma cadeira de rodas, né, a mãe disse que sofre muito com essas imagens, tá certo, não vive com esse senhor, né, esse monstro, e aí as autoridades já partiram para cima, né, em relação a essa questão, mas é um covarde, né, isso não é um pai, isso é um covarde, né, que por mais que o cadeirante tenha, digamos assim, vamos dizer que ele tenha se exaltado um pouco, né, mas é diminuto, né, é uma pequenez, tá certo? É uma pessoa realmente sem noção, tá certo? De agredir e bater, né, no cadeirante que não pode se defender, mesmo sendo filho, tá certo? Então, uma conversa, um diálogo, tá? Mas diz a própria mãe que ele é uma pessoa extremamente, tá certo? Descompensada. Então, que a justiça encontre a compensação dele em relação a esse ato que ele fez, tá certo? Em relação ao filho cadeirante, né? Por aqui, a expectativa, como eu falei, né, da corrida do domingo, né, para o Monte das Tabocas, segunda-feira é a procissão, dia 3 de agosto, a ponte, né, da Félix Paiva, ou Pitada, como queira, vai estar inaugurada só para a passagem da corrida, não vai ter carro passando, não, passa a corrida, interdita a ponte, né, porque só pedestres poderão passar, tá certo, dessa ponte, que a estrutura ainda não está acabada para receber, então, o fluxo, tá certo, de automóveis ou veículos pequenos, leves, pesados, tá certo? Então, vai ser apenas aberta, né? Uma inauguração, entre aspas, para passar a corrida que vai para o Monte das Tabocas, só pedestres, só, né? Depois, né, fecha, então, carro não passa, porque a ponte ainda não está terminada, tá bom? As obras não terminaram. Deixa aqui um bom dia para todo mundo, um forte abraço e a gente se encontra, se Deus quiser, na próxima segunda-feira. Até lá.
0: Ok, Giselda, vem na sequência, meus amigos e minhas amigas, Keila Paulino, para comandar a primeira edição do Bom Dia Atual, aqui na Atual FM Empreendimentos, José Aglailson Zé do Povo, Aglailson Júnior e Romero Caralves. A todos uma ótima sexta-feira, fim de semana de paz e luz e até segunda.

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signo de leão com a personalidade do signo de sagitário. São pessoas que são descritas como otimistas, confiantes, independentes, francas. Tudo de bom pra você que faz aniversário hoje, leonino, leonina, dia 31 de julho. Áries, touro e gêmeos. Oi, Áries, nascidos de 21 de março a 20 de abril. Disposição pra você cumprir as suas tarefas. Una-se aos colegas pra atingir objetivos em comum. A amizade pode virar romance. Já na união, converse pra se acertar. A cor para hoje é o branco. Números da sorte 94, 13 e 04. Touro, nascidos de 21 de abril a 20 de maio, Touro, você vai ter o apoio dos amigos para tudo que precisar, mas não queira impor as suas vontades. Pode pintar um clima de romance com um colega. A dois, a união e a cumplicidade lideram. Cor para hoje preto, números da sorte 05, 23 e 32. Gêmeos, nascidos de 21 de maio a 20 de junho, gêmeos, você vai se entender com seus colegas e pode aprender com a troca de experiências. Invista nos estudos. Paixão e amizade pode se misturar. E nove no amor, a cor para você é o verde, números da sorte 87, 06 e 34. Eu já volto e falo com Câncer, Leão e Virgem em mais um bloco de previsões.

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1: Mais um bloco de previsões astrais para essa sexta-feira. Câncer, Leão e Virgem. Câncer, nascidos de 21 de junho a 21 de julho. Câncer, hoje é um bom dia para negociar melhorias com os chefes. Você também pode romper uma parceria para ter mais liberdade. Pode atrair alguém influente no trabalho. Cor para hoje, verde. Números da sorte, 79, 88 e 16. Leão, nascidos de 22 de julho a 22 de agosto. Leão, você pode fazer bons contatos de trabalho, mas mantenha paciência para esperar os resultados. Viagens estão protegidas. Cor para você, marrom. Números da sorte, 80, 08 e 26. Virgem, nascidos de 23 de agosto a 22 de setembro. Virgem, você vai ter facilidade para aprender e oportunidade para progredir. Sol e Júpiter indicam popularidade na vida social, romance e parceria ainda forte. Cor para você, pink. Números da sorte, 72, 63 e 28. Eu já volto e falo com Libra, Escorpião e Sagitário em mais um bloco de previsões.

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Mais um bloco de previsões astrais por aqui. Libra, Escorpião e Sagitário. Libra, nascidos de 23 de setembro a 22 de outubro. Libra, sair da rotina e matar a saudade é tudo que você vai desejar hoje. A fase é promissora para quem estuda. No amor, as afinidades contarão pontos. Cor para hoje, laranja. Números da sorte 37, 58 e 46. Escorpião, nascidos de 23 de outubro a 21 de novembro. Escorpião, desejo de melhorar de vida incentiva você a investir energia nos objetivos. Ótimo astral para cuidar do visual. A 2, lute para conquistar o que deseja. Cor para você azul. Números da sorte 92, 83 e 65. Sagitário, nascidos de 22 de novembro a 21 de dezembro. Invista no aprendizado, Sagitário. Você pode faturar com assuntos ligados à justiça, importados e animais. Pode descobrir afinidades com alguém. A cor para você é o azul. Números da sorte 03, 12 e 57. Eu já volto com o último bloco de previsões e falo com Capricórnio, Aquário e Peixes.

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0: Mais um bloco de previsões astrais por aqui, Capricórnio, Aquário e Peixes. Capricórnio, nascidos de 22 de dezembro a 20 de janeiro. Capricórnio, hoje a lua desperta o seu brilho, então mostra o seu potencial. Pense nas mudanças que você deseja e vá à luta. Vá à fase sedutora na conquista. Os desejos estão à flor da pele. A cor para você é o azul e os números da sorte 22, 31 e 58. Aquário, nascidos de 21 de janeiro a 19 de fevereiro, Aquário, trabalho é a sua prioridade. Você pode ter vontade de mudar o visual e a chance de atrair uma pessoa disputada. A 2, você vai conseguir aquilo que quer com o seu charme. Cor para você, lilás, números da sorte 32, 23 e 59. E para fechar as previsões, peixes nascidos de 20 de fevereiro a 20 de março, peixes, questões do trabalho estão emperradas e isso pode deslanchar. É um bom momento para viagens e estudos, muita sedução hoje, ouse na intimidade. A cor para você é o rosa, números da sorte 87, 51 e 33. Amanhã tem mais previsões, um ótimo final de semana, até lá!
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3: Bom dia!
4: E a última de hoje é com Pabllo. Muito obrigada pela sua audiência. Continue aqui na Atual FM e vem aí o programa Experiência de Deus com o Padre Reginaldo Manzotti. Fiquem todos com Deus e até amanhã.

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0: Louvado seja nosso Senhor Jesus Cristo, para sempre seja louvado, queridos irmãos e irmãs, povo de Deus querido, é sexta-feira, é Jesus misericordioso, e a misericórdia de Deus nos vem pelas santas chagas de nosso Senhor Jesus Cristo. A misericórdia de Deus nos vem pelas santas chagas de nosso Senhor Jesus Cristo. Jesus misericordioso, eu confio em vós. Nós estamos no segundo dia da novena da Sagrada Família rezando pelos pais. Isso mesmo, Sagrada Família de Nazaré, a minha família vossa é. E rezando pelos pais, hoje segundo dia. Saúdo a todos, a partir da Rádio Evangelizar, de onde tudo começa, e as rádios irmãs, cujos nomes cito neste momento. Pau FM 105.1, de Vitória de Santo Antão, Pernambuco. 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Saúdo a você pelo aplicativo da Associação Evangelizar é Preciso e todas as plataformas digitais. 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É de graça para você manter. 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E o que você tem? Você tem a televisão em todo o mundo. Você tem o programa de rádio em todo o mundo. Você tem a liturgia diária. Isso mesmo, você tem primeira leitura, você tem o Evangelho do dia. Faça isso agora. Então, juntos, em nome do Pai, do Filho e do Espírito Santo. Amém. Naquele tempo, dirigindo-se para a sua terra, Jesus ensinava na sinagoga, de modo que ficavam admirados. E diziam: de onde vem essa sabedoria e esses milagres? Não é ele o filho do carpinteiro? Sua mãe não se chama Maria? E seus irmãos não são Tiago, José, Simão e Judas? E suas irmãs não moram conosco? Então, de onde vem tudo isso? E ficaram escandalizados por causa dele. Jesus, porém, disse: um profeta só não é estimado em sua própria pátria, em sua família. E Jesus não fez ali muitos milagres, porque eles não tinham fé. Senhor Jesus, aumente a nossa fé. Gosto sempre que leio esse evangelho e cai no dia de explicar. Nunca é demais. Nossa Senhora só teve um filho, Jesus Cristo. Esta é a nossa doutrina. Esta é a nossa fé católica. Jesus foi o único filho da Virgem Maria, concebido pelo Espírito Santo. José, o pai adotivo. Mas padre, o senhor acabou de ler: sua mãe não se chama Maria, seus irmãos não são Tiago, José, Simão e Judas. A igreja sempre interpretou, e é importante frisar isso, que se tratam dos primos de Jesus, primos, irmãos de Jesus. E as suas irmãs não moram conosco, são as primas de Jesus. Nossa Senhora teve um único filho, Jesus Cristo. Feito esse sempre importante esclarecimento católico da nossa fé, rezemos. Jesus, não pudestes fazer muitos milagres, porque faltava fé. Por isso, Senhor, te pedimos, aumente a nossa fé, aumente a nossa confiança, aumente, Senhor, a nossa credulidade. Senhor, não olhe para a pequenez da minha fé, não olhe para a fragilidade da minha vida. Eu peço milagre, eu peço milagre, Jesus. Em Deus eu espero um milagre. Vai dizendo isso. Você está com embrulho, você está com problema, tem algo que não está se resolvendo, que você não está encontrando um ponto de partida. É exatamente nesse ponto que eu quero que você reze e diga: Senhor, eu espero um milagre, eu confio, eu espero o Senhor confiantemente, e sei que não é ausência, não é descaso, que estás preparando uma graça imensa para mim. Eu espero esse milagre. Diga a você que está passando por problemas sérios, que um exame mostrou algo sério no teu organismo, uma doença que não está sendo resolvida, que não está surtindo efeito. Me vem aqui aquela cena em que aquela mulher disse, o evangelista, que ela tinha gasto todo o dinheiro com médicos e não encontrava resposta, e foi a Jesus e foi curada. Durante o programa eu vou lembrar esse texto e vou ler para você. Me veio agora, então não vou perder essa intuição, essa inspiração. Jesus, eu espero um milagre. De ti eu espero um milagre. De ti eu espero uma graça. Exatamente neste problema que não vejo solução, exatamente nessa doença que não se encontra o diagnóstico, neste fim que parece, sem dúvida, o fim da minha história, eu espero um milagre. Eu espero um milagre, Jesus misericordioso. Eu espero um milagre, Jesus das Santas Chagas. Diga para Jesus qual o milagre que você pede, que você confia, que você espera. Filhos amados, nós estamos em plena novena, dizendo: Sagrada Família de Nazaré, a minha família vossa é. Abençoai os nossos pais, aos vivos, os falecidos. Tudo isso aqui, nós só começamos o programa. Tem muita coisa pela frente. Volte comigo, chame um amigo, uma amiga. Voltamos já. Volte comigo.
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pouquinho em oração há pouco e brotou no meu coração um texto. O sacristão tocava a música "Em Deus Espero um Milagre". Por favor, de novo, sacristão. E foi exatamente o que eu dizia. Que Jesus lá em Nazaré não pôde fazer muito milagres porque não tinham fé. E eu dizia: você está com embrulho, você está com problema, você está sentindo no final do túnel, sem luz. A pior coisa que tem quando a gente não vê luz. Alguém disse para mim uma frase esses dias: eu estou me sentindo num alto mar, sem ver uma luz que me mostra a terra. Eu achei tão forte isso. E aí me veio esse texto que não é a leitura orante de hoje, mas Deus colocou no meu coração. Marcos, capítulo 5, versículo 25. Lembra que eu falei que ela gastou todo o remédio, todo o dinheiro em remédio? Está ali, ó. Marcos, capítulo 5, versículo 25. Chegou ali uma mulher que fazia 12 anos que estava com hemorragia. Toca o sino, sacristão, versículo 26. Havia gastado tudo o que tinha, tratando-se com muitos médicos. Estes a fizeram sofrer muito, mas em vez de melhorar, ela havia piorado cada vez mais. Lembra que eu contei? Continuo. Ela havia gastado todo o dinheiro. E hoje Deus colocou no meu coração que tem alguém que está nessa mesma situação. Já vendeu o que podia, já fez campanha, já teve ajuda, vendeu um carro, gastado todo o dinheiro, sofreu muito e está piorando. Olha o que ela fez. Ela havia escutado falar que Jesus e entrou no meio da multidão. Chegando por trás dele, tocou a sua capa, pois pensava. Olha, é de arrepiar, é emocionante. Se eu apenas tocar na capa dele, eu ficarei curada. Logo, o sangue parou de escorrer e ela teve certeza de que estava curada. Forte isso, né? Se eu tocar apenas na capa, eu ficarei curada. E naquele instante ela ficou. Leia depois. No mesmo instante, Jesus sentiu que dele havia saído o poder. Então virou-se no meio da multidão e perguntou: quem foi que me tocou? Quem tocou na minha capa? Os discípulos responderam: Senhor, está vendo como essa gente está apertando? Todos do lado e ainda perguntas isso. Mas Jesus ficou olhando em volta para ver quem tinha feito aquilo. Então a mulher, sabendo o que lhe havia acontecido, atirou-se aos pés dele, tremendo de medo, e contou tudo. E Jesus disse: minha filha, você sarou porque teve fé. Vá em paz. Você está livre do seu sofrimento. Em Deus, eu espero um milagre, Senhor. Esta palavra é para mim, Senhor. O padre mudou todo o programa hoje e é para mim, sou eu, sou essa mulher. E não importa que você seja um homem,

0: você é esta pessoa que está tocando na capa de Jesus. E o Senhor está dizendo: minha filha, meu filho, você sarou, porque você teve fé. Marca essa hora. Olha no relógio. O dia de hoje, 31 de julho, Jesus está confirmando esta graça. E sacristão, se prepare, porque virá um testemunho. E nós vamos soltar aqui. Vá em paz. Você está livre do seu sofrimento. Amém. Amém. Amém. Obrigado, Jesus, por esse momento de imensa cura. E se alguém tomar posse, testemunhe. Osmar, que a paz de Jesus esteja com você.
1: Oi.
0: Deus abençoe, Osmar. Bom dia, você fala de onde?
1: Falei Rolim de Moura, Rondônia.
0: Meu abraço, Rolim de Moura. Como é que você me acompanha ali em Rolim de Moura?
1: Eu acompanho pela Parabólica e pelo aplicativo também.
0: Tá certo, meu abraço, a TV Parabólica Digital pega o Brasil inteiro e pelo aplicativo. É. Mas nós tínhamos uma rádio ali. Parou de
1: ter?
0: Tem. Como é que é o nome da rádio?
1: Parou de transmitir,
0: tá certo.
1: Que eu ouvia no carro, né, que eu viajo muito, trabalho com vendas.
0: Bom, pena pra eles. Tá bom, vamos lá. O que você quer partilhar, Osmar?
1: Então, eu caí de bicicleta, de bicicleta aqui, né? E caí no asfalto, aí quebrei o ombro e a cabeça, né? Precisei fazer um negócio na cabeça. Aí fiquei na UTI 10 dias, depois fui na CMTI mais 10 dias.
0: Meu Deus do céu.
1: Foi um milagre.
0: Um milagre mesmo.
1: Minha esposa pegava o terço, tem o terço da Santa Chaga, né? Ela pegava, rezava comigo, eu não ouvia nada, não vi. Depois que eu caí de bicicleta, não vi mais nada. Não vi que escutava no hospital, não vi mais nada. Só vi depois que eu estava na sala, na utensílio, né? Mas enquanto estava na utensílio, não vi mais nada. E ela pegava e rezava comigo a Santa Chaga, né?
0: Sim.
1: E eu não via nada, só que eu pegava as coisinhas assim, né? E só que eu não via nada.
0: Tá bom.
1: Aí ela rezava comigo todo dia.
0: E você foi curado?
1: Fui. Agora eu estou em recuperação em casa, né?
0: Certo. Então, diga comigo assim: obrigado, Jesus das Santas Chagas.
1: Obrigado, Jesus.
0: Pelas graças recebidas.
1: Pelas graças recebidas.
0: Mas peço, Senhor. Que a minha recuperação seja completa.
1: Que a minha recuperação seja completa.
0: Amém.
1: Amém.
0: E é isso que nós vamos rezar, filho. Pedindo essa intenção. Que a sua recuperação seja completa.
1: Tá bom, padre. Foi um prazer falar com você.
0: Prazer todo meu, Omar, de Rolim de Moura, Rondônia. Acompanha pelo aplicativo Parabólica Digital, canal 329. Dom Norbert Hans Christopher Foerster, de Gi, Paraná. Escute esse testemunho, por favor. Escute.
2: Me chamo Luciane, falo da cidade de Joaçaba, Santa Catarina.
0: Sim.
2: Eu, juntamente
0: Joaçaba.
2: Com minha mãe Dulce, nós temos a loja Dulce Luz, artigos religiosos. Somos revendedores dos produtos que vendemos.
0: Pera lá, hoje eu vou para Araquari, Santa Catarina. E ali, solta lá de novo, vai lá. Não, sem fundo musical, sacristão, que eu quero escutar direito. Vai lá.
2: Me chamo Luciane, falo da cidade de Joaçaba, Santa Catarina.
0: Isso.
2: Eu, juntamente com minha mãe Dulce, nós temos a loja Dulce Luz, artigos religiosos.
0: Olha aí.
2: Somos revendedores dos produtos que evangelizam.
0: Amém.
2: Já fazem 4 anos.
0: Amém.
2: Todos os dias acompanhamos o seu programa pela Rádio Líder, Dervaldo Oeste. E quando o senhor diz, pega água, pega as fotos de família, nós pegamos todos os objetos aqui da loja e colocamos o radinho para
0: bom.
2: O senhor abençoar.
0: Amém.
2: Para que os nossos clientes possam levar a sua bênção
0: certo.
2: Os seus lares. Obrigado, Padre Reginaldo. Deus te abençoe sempre. Conte sempre com nossas orações.
0: Obrigado, Luciane, de Joaçaba, Santa Catarina. Eu comento depois. Só quero lembrar que hoje eu estarei em Araquari, Santa Catarina, às 19h30, 7h30 da noite. Eu presido a missa e depois faço um show de evangelização. Você vai poder assistir pela TV Evangelizar, pelo YouTube Padre Manzotti. Eu volto comentando a Luciane e volto com a leitura orante. Volte comigo.
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0: Nós vamos para a leitura orante, que é de 1 Coríntios, capítulo 15, 23, seguintes. Mas a Luciane de Joaçaba, Santa Catarina, ela falou dos produtos que evangelizam. Ela tem uma loja e ela colocou a loja, os produtos que evangelizam. E acompanha pela Rádio Líder de Ervaldo Oeste, minha saudação a Santa Catarina, diretor Mauro Roberto, Dom Mário Marques de Joaçaba. 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Tá aí, gente, recado dado. Bíblia aberta, cartilha de oração. Vem me iluminar. 1 Coríntios, capítulo 15, versículo 23, seguintes. Falando da ressurreição. 1 Coríntios, capítulo 15, 23, seguintes. Como será a ressurreição? Já falamos que é um corpo glorificado, que Jesus foi o primeiro. Não, padre, primeiro foi Lázaro. Não, Lázaro foi reanimado. A filha de Jairo foi reanimada. O filho da viúva de Naim foi reanimado, morreram de novo. Só Jesus ressuscitou, o primeiro. Mas nós ressuscitaremos com ele. Porém, cada um será ressuscitado na sua vez. Olha ali, Cristo, o primeiro de todos. Pois os que são de Cristo, quando ele vier, então virá o fim. Cristo destruirá todos os governos espirituais, todas as autoridades e poderes, entregará o reino de Deus ao Pai. Gente, isso é muito forte. Isso na teologia é muito forte, eu não consigo adentrar aqui, mas para quem gosta de estudar, o Pai entregou o mundo nas mãos de Jesus. Jesus, e isso se celebra muito na festa de Cristo Rei, que é o último domingo do tempo comum antes do advento, lá no finalzinho de novembro, começo de dezembro. Festa do Cristo Rei, que aparece Jesus, é uma imagem muito forte, que tem um globo na mão. Vem daqui, desse texto. É muito forte essa imagem. Pois destruirá todos os governos espirituais e as autoridades, e entregará o reino a Deus, o Pai. Pois Cristo tem de reinar até que Deus faça com que ele domine todos os inimigos. Gente, você tem uma visão de que o inimigo está vencendo? Padre, no mundo o diabo está vencendo. Não está, não. Os homens podem estar inclinados, mas a história da salvação não é com o triunfo do inimigo. É o triunfo de Jesus Cristo. Por isso a gente acredita no bem. Por isso a gente faz o bem mesmo vendo mal. Por isso se manter honesto mesmo quando muitos são injustos. Parece ser normal ser injusto. Parece ser normal mentir. Por que a gente não faz? porque nós acreditamos no triunfo de Jesus. O domínio não é do inimigo, o triunfo é de Jesus. Atenção, versículo 26. O último inimigo que será destruído é a morte. As Escrituras Sagradas dizem: Deus pôs todas as coisas debaixo do domínio dele. É claro que dentro das palavras todas as coisas não está o próprio Deus, que põe tudo debaixo do domínio de Cristo. Mas quando tudo for dominado por Cristo, por isso nós rezamos no Pai Nosso, já estou explicando, venha a nós o vosso reino. A gente não reza todo o Pai Nosso? Venha a nós o vosso reino. Podes reinar, Senhor Jesus, podes reinar. Deus pôs todas as coisas debaixo do domínio dele. Mas quando tudo for dominado por Cristo, então é o próprio Cristo se colocará debaixo do domínio de Deus. Pôs todas as coisas debaixo do domínio dele. Então Deus reinará completamente sobre tudo. Podes reinar. Essa imagem, a equipe foi rápida. Parabéns, equipe. Essa imagem que você está vendo na televisão, e eu descrevo para quem está no rádio, é Jesus com um cetro, com o mundo nas mãos, ele rei, e o inimigo será destruído. Então não se iluda com o mal hoje. Não se deixe levar pelo mal. Lutemos pelo bem. Lutemos pela verdade. Lutemos pela justiça. Lutemos pela vida. Lutemos pelo bem e pela promoção humana. Senhor Jesus, podes reinar. Então reine no mundo, mesmo marcado por guerras. Reina, Jesus, mesmo neste mundo marcado por desigualdade social. Reina, Jesus, neste mundo marcado por injustiça. Reina, Jesus, e eu proclamo o teu reinado, e que eu possa antecipar o teu reino. Que eu possa antecipar o teu reino, Senhor Jesus. Que nós não nos deixamos iludir pelo mal. Que não nos deixemos iludir pela falsa vitória do inimigo. Não, Senhor. Que nós nos concentremos no que é certo, no que é justo, no que é santo. Então podes reinar, Senhor. Vai, sobe o som, sacristão. Deus está presente aqui. Reina, Senhor. Reina no mundo, reina em nossas famílias, reina, Senhor, em minha vida. Repita de novo: reina, Senhor Jesus, no mundo, reina, Senhor Jesus, na minha família, reina, Senhor Jesus, na minha vida. Eu proclamo na minha existência, na minha vida: sois o único Senhor e Rei. Reina, Senhor. Amém. Esta foi a leitura orante de hoje. Perdeu 10 da manhã? 10 da noite. Quer ouvir só a leitura orante? Vai no YouTube Padre Manzotti e por volta das 20 horas eles colocam a leitura orante. E hoje é muito forte. Reina, Senhor Jesus. Impera, Senhor Jesus. Eu vou para o intervalo. Eu volto já, volte comigo, espero por você.
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0: 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Helenice, que a paz de Jesus esteja com você.
1: Amém, padre. Sua bênção, padre.
0: Deus abençoe. De onde você fala, Helenice?
1: Eu falo de Tracunhaém.
0: Tracunhaém, Pernambuco. Como é que você me acompanha ali em Tracunhaém?
1: Eu acompanho o senhor quando estou na minha casa pela televisão. E eu trabalho pela internet. Aí coloco no YouTube.
0: Tá,
1: e acompanha o senhor.
0: Tá certo, então deve ser pela parabólica digital ou quando está fora de casa pelo YouTube Padre Manzotti. Diga lá, Helenice, isso. A palavra é sua,
1: você,
0: minha
1: é
0: querida.
1: É uma bênção, viu, por entrar todos os dias na minha casa.
0: Amém.
1: No meu trabalho. É uma bênção de Jesus. Já há muito tempo que eu estou querendo ligar para o senhor, já tentei várias vezes. Ontem eu liguei, caiu a ligação.
0: Opa, era para ser hoje.
1: Mas era, padre. Eu queria dar um testemunho.
0: Por favor.
1: E um pedido de oração e um aconselhamento. Mas eu creio que não vai dar tempo, né?
0: Vamos tentar. Vamos lá. Comece pelo testemunho.
1: O testemunho é que eu tenho três filhas. E a minha filha mais velha, ela sempre quis trabalhar. Desde os 14 anos que ela pedia para trabalhar. E eu, calma, minha filha, vai estudar. Ela terminou os estudos dela, com 17 anos, aí foi fazer uma prova no Recife para fazer um concurso, a gente perdeu, chegou lá, os portões fecharam.
0: Misericórdia.
1: Ela perdeu a prova, a gente se desesperou, mas eu acredito que já era Deus trabalhando na vida dela.
0: Sim.
1: E depois apareceu outro concurso, ela prestou o concurso, fez o concurso da polícia e passou.
0: Certo.
1: Hoje em dia ela é um policial.
0: Opa.
1: E padre, o interessante é que eu tinha comprado um terço, pulseira de Jesus das Santas Chagas. E no dia do treino dela, eu sempre pedi a Jesus, assim, eu sempre estava intercedendo, pedindo a Deus que Deus arrumasse o emprego que ela tanto queria, né? Pra
0: claro.
1: Mim e pra ela.
0: Claro.
1: Aí no dia do treino dela, o primeiro dia, o senhor faltou dar uma coisa em mim, o treinamento dela lá, que é uma prova muito rigorosa.
0: Certo.
1: Ela fez logo a natação, nadou 50 metros, se desesperou porque viu uma coleguinha perder, né? Ela não foi, não passou. E olha que a menina nadava pra caramba.
0: Certo.
1: Aí ela fez, maninha, eu vou morrer. Eu disse, não vai, Edley. Deus está ali dentro daquelas águas. Jesus da Santa Chaga vai segurar na sua mão.
0: Sim.
1: E você só vai sair daquela piscina quando você for apta na sua prova.
0: Certo.
1: Aí ela nadou, padre, nadou, sabe, padre, com aquela angústia. Aí quando o policial apitou, ela foi aprovada na prova
0: dela. Amém. Então, graça recebida.
1: Graça testemunhada, toca o sino, sacristão.
0: Tá certo. Filha, você falou que ia pedir oração para quem?
1: E o pedido de oração, sabe, padre, é pela alma do meu pai, porque a gente perdeu ele recentemente, agora há 4 meses.
0: Meus sentimentos.
1: E ele já se encontrava doente, com problemas oncológicos. E a gente socorreu ele, foi pro hospital, só que quando chegou lá no hospital, deixaram meu pai cair.
0: Meu Deus.
1: Não sabe exatamente se foi queda, se foi algum objeto que bateu na cabeça dele. E isso acelerou o processo de morte dele.
0: Entendi. Como é que é o nome dele, filha?
1: Heleno da Luz dos Santos.
0: Heleno da Luz.
1: Da Luz dos Santos.
0: Então, meus sentimentos pela perda do seu pai, né, que fez dia 30, ontem, fez quanto tempo?
1: Vai fazer 4 meses.
0: 4 meses. Então, filha, e você falou que queria um aconselhamento.
1: E o aconselhamento, sabe, padre, é que eu tenho 3 filhas, eu vivo com meu marido, e assim, ele foi para outros lados, o lado da prostituição, o lado da pornografia. E hoje em dia ele reverte tudo, diz que eu estou traindo ele. Coloca toda a culpa para cima de mim e assim, eu não sei se realmente eu deva continuar com ele.
0: Entendi.
1: Porque assim, eu estou vivendo um processo muito doloroso, a perda do meu pai.
0: Entendi.
1: Que isso me abalou demais. E tenho alegrias que eu peço todo dia a Jesus, o Senhor entra todo dia na minha casa, é o que me conforta, é o que me fortalece.
0: Entendi.
1: Quando é na minha casa, é no meu emprego. E assim, eu estou em dúvida, né? Eu já conversei com o padre daqui da paróquia.
0: E o que o padre orientou?
1: É, o padre me orientou que eu não tomasse nenhuma decisão agora, porque eu estou vivendo uma fase do luto.
0: Que você está no luto, está sensível, né? Só que eu concordo com ele plenamente, não é hora de tomar decisão. Mas você tem que chegar, dar um chega para lá no seu marido. Uma coisa é uma coisa, outra coisa é outra coisa. Ele não pode jogar o que ele está vivendo em cima de você. Eu vou te fazer uma pergunta direta. Você está traindo seu marido?
1: Não. Ele diz que eu traio ele, padre.
0: Sim, mas
1: inclusive,
0: não importa o que ele fala, eu estou perguntando para você. Você trai seu marido?
1: Não,
0: então.
1: ele inventou e disse que eu tô traindo ele, sabe, ficou todo mundo falando de mim, agora assim, com raiva também, porque eu tô trabalhando, que Jesus abriu uma porta de emprego para mim, e ele fica com raiva, fica inventando coisas, eu não posso sair para canto nenhum, que ele já disse que eu vou encontrar com meu namorado.
0: Filha, você não merece isso, se você, e acredito na tua verdade, acredito nessa tua versão. Então, eu concordo, você tem que, não é hora de tomar decisão, só que você tem que chegar, ou você para com isso, ou você está me perdendo. Você tem que chegar firme. Se ele fez da vida dele pornografia, se ele fez da vida dele te trair, que ele não jogue para você, que ele não transfira para você aquilo que ele decidiu para a vida dele. Esse basta, você tem que chegar para ele e dizer. Isso
1: tá. Opa,
0: você tem que chegar.
1: Ele fala. Ele diz que vai se matar e agora diz que está arrependido, que fez isso porque bebeu, que vai se matar, diz que a vida dele não tem sentido, que ele está sem sossego.
0: Então que ele mude, diga para ele, fala assim, não precisa se matar, é só mudar.
1: Eu já falei, padre, mas eu acho que ele não muda, porque agora há pouco mesmo minha filhinha tava, ele deu o celular para ela jogar, que eu tenho uma filha, Manuela, que ela é sua fã. Ela tá aqui no meu colo. Aí ela falou que viu coisas feias no celular dele.
0: Aí amadureça. Se ele tem uma vida pervertida, você não precisa viver junto. Mas é um processo, tá certo, padre. Esperar um pouco mais. Mas você não permita que te calunie. Dê um basta. Que Deus abençoe. Eu vou pro intervalo, eu volto já. Volte comigo.
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0: Hoje, bom, eu falava primeiro com a Helenice de Tracunhaém, Pernambuco. YouTube, Padre Manzotti, Parabólica Digital, Dom Francisco de Assis Dantas de Lucena, da Diocese de Nazaré. Hoje é aniversário de Dom Magnus Henrique Lopes, da Diocese de Crato, Ceará. 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Terra Nativa M810, Cornélio Procópio, Paraná. E TV afiliada a cabo Saber Telecom, canal 414, de Quilombo, Santa Catarina. Filhos amados, filhas queridas, hoje é o último dia do mês de julho. Mês de julho, mês de Nossa Senhora do Carmo. 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Filhos amados, povo querido, quero lembrar que hoje à noite, por favor, não sei o que se programou, mas eu estarei em Araquari, Santa Catarina. Povo de Santa Catarina, espero por vocês ali em Araquari. É, às 19h30, Santa Missa, depois um show de evangelização pela música. O Brasil inteiro, e você pode me acompanhar pela TV Evangelizar e YouTube Padre Manzotti. Mas povo de Santa Catarina, é raro eu ir a Santa Catarina. Talvez, não sei as razões, mas quando veio esse convite, imediatamente aceitei. Espero que vocês estejam lá, toda a região, na avenida principal, às 7h30 da noite. Hoje é dia de Santo Inácio de Loyola, fundador dos jesuítas. Ele nasceu em 1991, filho de cadete, destinado à vida sacerdotal, mas a sua aspiração era ser cavalheiro. Por isso, seu pai o mandou para Castela, para viver na corte de Dom Juan, ministro do rei Ferdinando, o católico. Foi um homem de um caráter, um jovem, forte, cortejava as damas. Quando Dom Juan morreu, transferiu-se para a corte de Dom Antônio, duque de Narreira. Foi quando ele foi acometido de um ferimento, de um tiro de canhão, e o fez ficar coxo. Olha que interessante. Enquanto ele se recuperava, ele começou a ler a vida dos santos e começou a ler a Bíblia. Nunca mais foi o mesmo. A partir de então, se tornou sacerdote e fundou a Companhia de Jesus, os jesuítas. Permaneceu em Roma, cuidou dos pobres, dos órfãos, dos enfermos e recebeu o título de apóstolo de Roma. Dormia cerca de 4 horas por noite para continuar o trabalho. Morreu pobre no dia 31 de julho de 1556. e está sob o altar na igreja dos jesuítas em Roma. Um homem que de soldado do mundo se tornou soldado de Deus. Santo Inácio de Loyola, rogai por nós. E juntos vamos ao segundo dia da novena, Sagrada Família de Nazaré, e rezar pelos pais. Rezemos.
1: Jesus, Maria e José, minha família vossa é. Jesus, Maria e José.
0: Sagrada Família de Nazaré, coloco-me em oração por todas as famílias e clamo que as famílias aqui na terra tenham o discernimento necessário para fugir de todas as ciladas de hoje, como fizeste na Gruta de Belém, na fuga do Egito. Jesus, Maria, José, eu coloco como intenção especial o pai aqui na terra. Diga o nome do seu pai, vivo ou falecido, diga. Antônio. Seu avô paterno, diga lá. Avô materno. Aos falecidos, dai-lhes, Senhor, o descanso eterno, e a luz perpétua os ilumine. Descanse em paz. Amém. Aos pais vivos, teu pai está vivo, o que você quer pedir pelo seu pai? Dá-lhe saúde, paz, felicidade, prosperidade. Afugentai, Senhor, das famílias os vícios, discórdias, desavenças, infidelidade, enfermidade. Afastai para longe os ataques dos inimigos contra a família, e de modo particular esta graça que vos peço hoje. Sagrada Família de Nazaré, santificai e protegei a família. Sagrada Família de Nazaré, santificai e protegei a família. Sagrada Família de Nazaré, santificai e protegei a família. Amém. O Senhor esteja convosco, Ele está no meio de nós. Abençoai, Senhor, a água, a roupa dos enfermos, os remédios, as fotos de família. Por intercessão de Nossa Senhora do Carmo, São Pio, nos méritos das Santas Chagas. Pai, Filho e Espírito Santo. Amém. E eu me despeço com o clipe Manda Teus Anjos, YouTube, Padre Manzotti. Evangelizar é preciso.

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2: Adolescente morre após acidente com ônibus escolar em Arco Verde. Causa do acidente são investigadas pela polícia. A gestão municipal decretou luto e também determinou a abertura de procedimento administrativo para apurar o acidente. Justiça condena Estado a pagar R$ 200 mil a filhos de detento morto em presídio.
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2: O homem foi assassinado por outros presos horas após revista que aconteceu no presídio e encontrou armas, munições e drogas na unidade prisional. O Estado terá que pagar por danos morais aos familiares, despesas funeral e também a pensão.
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2: Homem arromba casa e mata ex-esposa na frente dos filhos na zona norte do Recife. O crime aconteceu ontem no bairro de Água Fria. O criminoso foi preso em flagrante pelo crime de feminicídio. Segundo parentes, a vítima, identificada como Raíza Henrique de Moura, foi assassinada a facadas na frente dos filhos menores de idade. O suspeito de ter praticado o crime foi o ex-companheiro da vítima, identificado como Clebson Luiz da Silva Oliveira, de 31 anos, que foi preso durante a tarde de ontem. Ele arrombou a casa da vítima e a assassinou em cima da cama. 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

Foi baixinho, foi. Foi um mês sem falar. Márcio Lima. Que aí ficou baixinho, rapaz. Ela desaprendeu a falar meu nome. Muito bom dia, boa sexta-feira pra você. Tô chegando pra comandar a segunda edição do nosso Bom Dia Atual. Acabou a mamata, né? É, meu filho, voltou à realidade. Depois aí de uns dias de férias merecidas em casa, descansando, né? Já que eu não sou meu amigo Leandro Silva, que foi para as Bahamas, né? Tava em casa, né? Descansando, né? Fiquei lá assistindo o jogo da Copa do Mundo, depois acabou a Copa do Mundo. Aí ficava só de boinha, né? Mas agora acabou a mamata, vamos embora aqui na sua atual 100% a melhor escolha. Você participa comigo aí no WhatsApp 3526-4083. Pede música, abraço, beijo, manda alô pra quem você quiser e participa aqui da nossa programação, a sua atual 100% a melhor escolha. Eu já chego trazendo música da Calcinha Preta, A Era do Gelo. Não é um filme não isso aí não? Ah, é uma música, né? Tá bom então.

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2: O Caminho da Sorte agora está com todas as extrações Lotep Paraíba disponível para os apostadores, pagando a mesma cotação da Federal. Agora vamos à extração Pernambuco das 11 horas. Primeiro prêmio, 15,61 Leão. Segundo prêmio, 48,50 Galo. Terceiro prêmio, 21,97 Vaca. Quarto prêmio, 86,35 Cobra. E quinto e último prêmio, 58,11 Burro. Extração das 11 horas.
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2: 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Agora 11:24.
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4: Sucesso, Simone Mendes! E hoje nós trouxemos para vaquejar.

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3: Pois é, de volta aqui na sua atual, agora com o nosso momento romântico, momento de amor, na sua primeira edição, mas fechando, né, finalizando mais uma semana. Tô de volta, tá? Pois é, depois das minhas férias, agradecer a você que mandou mensagem, um abração aqui pra Valmira, a nossa ouvinte, a ouvinte fiel também, né, a Branca, também abraçar aqui a Marlene do Livramento, obrigado pela audiência. A mensagem de hoje diz assim: com o amor verdadeiro a gente cresce, aprende e também amadurece, amplia os nossos horizontes, compreende o significado de cada coisa e encontra um sentido para tudo. Pois é, o amor ele dá sentido a tudo em nossa vida, nos faz amadurecer, crescer e principalmente dá um novo sentido ao nosso viver. O amor é isso. Hoje, quebrando um pouquinho aqui do protocolo, tem mensagem aqui no nosso WhatsApp, 3526-4083. Bom dia.
4: Bom dia, meu amigo Márcio Lima. Como é que tá você?
3: Tô bem.
4: Como passou as férias?
3: Passou bem, graças a Deus.
4: Aqui é Cláudio, meu filho. Eu queria música aí, Coração Pirata, pra oferecer a minha esposa, professora Maria, a minha mãe, Dona Maria Pastel, a meu pai, seu João, e a equipe da escola Assis Chateaubriand. Fique com Deus, meu filho. Um bom final de semana pra você.
3: Valeu, meu amigo Cláudio. Um abração pra ele e toda a família que sempre curte a programação da Atual. E, claro, pediu e vai ouvir aqui Roupa Nova, abrindo o nosso momento de amor, primeira edição.

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Pois é, começando o nosso WhatsApp atual, você participa no 3526-4083. Pede sua música, manda aquele elozinho, beijo e abraço para quem você quiser aqui em nossa programação. O nosso WhatsApp é o 3526-4083 para você, ouvinte atual, participar da nossa programação. Vai lá, manda o seu áudio aí, 3526-4083. A gente começa com Gustavo Mioto e Ana Castela, Princesa, agora 12:05.

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2: 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Boa tarde para você, ouvinte atual. Uma excelente sexta-feira, dia 31 de julho de 2026. Homem é morto com a própria arma após tentar matar rivais de facção em Cachoeirinha, no Agreste do Estado. O crime aconteceu no loteamento do Juiz e foi motivado por disputa de tráfico de drogas. Câmeras de segurança registraram a ação e suspeitos foram localizados com armas e drogas. Inclusive, né, a gente viu aqui as imagens, é chocante, né? O rapaz estava lá atirando contra os algozes, ele e o comparsa. Quando ele caiu no chão, foi atingido, o algoz dele pegou uma arma calibre 12 e atirou na cabeça. Rapaz, a imagem é chocante. Gasolina terá 32% de etanol a partir de amanhã. Atenção, motoristas, o aumento da proporção foi autorizada por causa da guerra no Irã. Terremoto de magnitude 5.6 no Peru é sentido na fronteira com o Acre. Até o momento não há relatos de feridos. 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
8: Boa tarde, Márcio Lima. Que bom que você voltou. Mas toca pra mim aí, por favor, Leonardo, Vida Nova. Agradecer pra todos meus amigos, minhas amigas aqui do Cajueiro. Seja bem-vindo, meu amigo. Tá com saudade, hein?

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0: 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Agora 12h42.
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Pois é, de volta agora com o nosso atual É Top. Uma da tarde, 4 minutos, o nosso atual É Top começando aqui na sua atual, claro, um mix de muita música e muita informação para você ficar bem informado, bem informada no seu início de tarde e também durante toda a tarde aqui na sua atual 100% a melhor escolha. Já já você fica sabendo, Receita paga o terceiro lote de restituição do imposto de renda. E mais, plantão policial com Renê Macedo, o plantão policial no estado. Nas últimas 24 horas você fica sabendo já já. E mais, terremoto de magnitude 5,6 no Peru é sentido na fronteira com o Acre, no Brasil. E mais, gasolina terá 32% de etanol a partir de amanhã. Você vai ficar sabendo também. Pernambuco lança a versão digital do passe livre intermunicipal para pessoas com deficiência. Já tem Diogo Bastos com essa informação importantíssima para você aqui dentro do seu atual E-Top, que começa agora ao som do Jorge Mateus. Lembrando que você também pode participar do nosso WhatsApp. Nosso número fixo é o 3526-4083, que também é o nosso WhatsApp para você participar no site atual.fm.br, e também você participa no nosso aplicativo, lá no nosso Instagram, @atualfm105oficial. Segue a gente, tem sempre notícia atualizadinha, quentinha para você lá no nosso Instagram.

0: Obrigado.
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2: Receita Federal paga nesta sexta-feira o terceiro lote de restituição do Imposto de Renda Pessoa Física de 2026 para 2.700.000 contribuintes. Os dois lotes anteriores já depositados representaram 80% das restituições previstas para 2026. Isso significa que os mais de 4,6 bilhões de reais pagos nesta sexta-feira encerram a fila de restituições regulares deste ano, que são aquelas que não apresentaram inconsistência e nem caíram na malha fina. E quem recebe? São mais de 800 mil pessoas que utilizaram a declaração pré-preenchida ou optaram pelo recebimento via Pix. Outras 500 mil por outros critérios de prioridade, como idosos, pessoas com deficiência ou doença grave e quem tiver registrado o magistério como a maior renda. O restante vai para contribuintes fora das categorias prioritárias. Em três lotes, somando mais de 35 bilhões de reais, foram mais de 20 milhões de restituições relativas a este ano, em maio, junho e agora julho. O Pix é o principal meio de recebimento. Cerca de 3 em cada 4 pessoas receberam pelo Pix. Entretanto, 10% das restituições relativas ao exercício de 2026 ainda não foram pagas. Quem não receber pode estar na malha fina ou ter inconsistências nos dados. Até a semana passada, por exemplo, 165 mil restituições não haviam sido creditadas por causa do uso do CPF como chave Pix, sem haver uma conta vinculada. Para o contribuinte saber se existe pendências, dá para verificar pela página oficial da Receita, pelo serviço Meu Imposto de Renda, opção Consultar a Restituição, ou pelo aplicativo da Receita Federal. Depois, é só cadastrar uma chave Pix correta em uma instituição financeira, alterar a conta para crédito pelo serviço Meu Imposto de Renda ou retificar a declaração. O último lote de restituição do Imposto de Renda Pessoa Física de 2026 será pago no dia 31 de agosto. Da Rádio Nacional em São Luís, Gabriel Correa.
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4: O Caminho da Sorte agora está com todas as extrações Lotep Paraíba disponível para os apostadores, pagando a mesma cotação da Federal. Agora vamos à extração Pernambuco das 12h40. Primeiro prêmio 32,85 Tigre. Segundo prêmio 89,44 Cavalo. Terceiro prêmio, 49,40, Coelho. Quarto prêmio, 66,98, Vaca. E quinto e último prêmio, 49,29, Camelo. Extração das 12h40.
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0: Nas últimas 24 horas, mataram 9 pessoas em Pernambuco. De 1º de janeiro até esta madrugada, já mataram 1.634 pessoas no estado. Em Cachoeirim, aconteceu um confronto armado que terminou com um homem morto e outros dois baleados na tarde de ontem. Alessandro Almeida Matias, 21 anos, morreu no local, segundo a polícia. Ele e um comparsa teriam ido ao local para matar dois homens. Mas houve troca de tiros. José Ronaldo de Almeida Braulino foi baleado, socorrido ao Hospital de São Caetano, transferido ao Hospital Regional do Agreste em Caruaru, permanece sob custódia policial. Bruno da Silva Ferreira, apontado como alvo da ação, também foi baleado e confessou ter efetuado um disparo de espingarda contra Alessandro após pegar a arma da vítima. Foram apreendidas uma espingarda calibre 12, dois revólveres calibre 38, munições, além de poções de crack e maconha. O corpo de Alessandro foi encaminhado para o IML de Caruaru. A Polícia Civil investiga se as armas apreendidas ontem foram utilizadas em um homicídio recentemente na cidade. Em Arco Verde, um grave acidente envolvendo um ônibus do transporte escolar da rede municipal de ensino e uma bicicleta deixou um morto estudante. Carlos Eduardo Oliveira de Lima, aluno da Escola de Referência Ensino Fundamental, jornalista Edson Regis. O acidente aconteceu na noite de ontem na rotatória da rodoviária de Arco Verde. O estudante morreu no local e o corpo foi encaminhado para o IML de Caruaru. A Prefeitura de Arco Verde informou que está prestando assistência à família, abriu procedimentos administrativos para apurar as circunstâncias do acidente e suspendeu a solenidade de entrega das reformas da Escola Gumercindo Cavalcante, prevista para esta sexta-feira. Em Camaragibe, um homem morreu e outro ficou ferido após um ataque à bala no bairro de Maranguape 2. Marcos Antônio Francisco de Moura, de 20 anos, morreu no local. Ele utilizava tornozeleira eletrônica. A segunda vítima, também de 20 anos, foi socorrida para o Hospital Miguel Arraes. A Polícia Civil investiga a autoria e motivação do crime. Em Jaboatão dos Guararapes, um homem ainda não identificado foi morto a tiros no bairro de Muribeca. A vítima não portava documentos e morreu antes da chegada do socorro. O corpo foi encaminhado para o IML do Recife. Da Agência de Rádio Conexão Notícias, reportagem Renê Macedo.
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4: Atual agora 1h43.

0: Terremoto de magnitude 5.6 no Peru na noite dessa quinta-feira foi sentido por brasileiros na fronteira com o Acre. Não há relatos de danos. De acordo com o Serviço Geológico dos Estados Unidos, o terremoto aconteceu perto das 10 horas da noite no horário de Brasília. Considerado leve, o tremor foi a 150 quilômetros de profundidade sob a cidade de Pucallpa, que tem mais de 300 mil habitantes na região central do Peru. Aqui no Brasil, ele foi sentido principalmente em Cruzeiro do Sul, município com 80 mil pessoas, perto da fronteira entre o Acre e o país vizinho. Não há registro de feridos. No Brasil, são raros os terremotos fortes, já que a maior parte do país se localiza no meio de uma grande placa tectônica. Já o Peru fica próximo à borda de uma dessas placas, o que torna os tremores mais comuns por lá. Em situações raras, quem está no Brasil sente quando a terra treme nos países vizinhos, por exemplo, como no Peru agora, ou nos dois terremotos ocorridos em junho na Venezuela. Da Rádio Nacional em São Luís, Gabriel Corrêa.
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continue aqui na sua atual, 100% a melhor escolha. A sua atual é top, continua. Daqui a pouquinho, às 3, o Leandro Silva chega pra continuar trazendo muita música, muita informação. Mas, ó, vai rolar aí muita notícia e muita música pra você aqui na sua atual FM. Uma excelente sexta-feira, então sorria, meu bem.

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2: A partir deste sábado, a gasolina passa a ter concentração de 32% de etanol. A mudança foi aprovada no dia 14 de julho pelo Conselho Nacional de Política Energética e vale por 180 dias, podendo ser prorrogado uma vez. O aumento de 30 para 32% na mistura dos combustíveis levou em consideração o mercado internacional de petróleo, abalado pela guerra iniciada por Estados Unidos e Israel contra o Irã. O preço do barril de petróleo saiu de menos de 70 dólares antes do conflito para perto de 90, após picos que chegaram a 120 dólares. Para o Conselho Nacional, uma maior parcela do etanol ajuda a reduzir a dependência de combustíveis fósseis importados pelo Brasil. De acordo com o Ministério de Minas e Energia, os testes conduzidos pelo Instituto Mauá de Tecnologia mostram que a gasolina com 32% de etanol teve desempenho similar a teores menores na mistura e sem impactos relevantes no funcionamento dos carros, inclusive motores não flex. Da Rádio Nacional em Brasília, Gabriel Bruno.
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0: as pessoas com deficiência que utilizam o passe livre intermunicipal em Pernambuco passam a contar com uma nova forma de acessar o benefício. O cartão agora também será disponibilizado em versão digital, que poderá ser apresentada diretamente na tela do celular no momento da viagem, acompanhada de um documento oficial com foto. A carteira digital tem a mesma validade jurídica da versão física e será enviada por e-mail aos beneficiários após a aprovação do cadastro. Para falar mais sobre o assunto, eu converso com o secretário executivo de promoção dos direitos da pessoa com deficiência, Marcone Barcoquebas. Secretário, esse cartão vai trazer mais agilidade e quais são os passos para conseguir retirar o cartão digital?
1: Esse cartão digital agiliza, traz mais praticidade e também democratiza o acesso a esse direito tão importante para a pessoa com deficiência. Quem tem direito a esse benefício? Todas as pessoas com deficiência que estão laudadas por um médico especialista, seja uma pessoa com deficiência física, auditiva, visual, pessoa com transtorno do espectro autista, pessoa com fibromialgia. A pessoa entra no site da Secretaria de Justiça, Direitos Humanos e Prevenção à Violência através do www.sjdh.pe.gov.br, procura a aba PE Livre Acesso Intermunicipal e faz o cadastramento ali com o RG, CPF, comprovante de residência, foto 3x4 e o laudo médico do especialista. A partir desse momento, a nossa equipe vai analisar esse cadastro e assim que for feita essa análise, o beneficiário já recebe de maneira automática no e-mail cadastrado no momento da solicitação o cartão do PE Livre Acesso Intermunicipal. É importante que esteja sinalizado no laudo médico também se aquele beneficiário tem ou não direito a um acompanhante. Dizer também que esse acesso é muito importante porque anteriormente eram aguardados em torno de 30 dias para ter o cartão físico, que continuará existindo, mas o cartão digital ele fica pronto ali no máximo em uma semana, dependendo da nossa fila de análise aqui do documento.
0: Da agência de rádio Conexão Notícias, reportagem de Hugo Baixo.
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0: com o tema A Amamentação para um Começo de Vida Sustentável, Fortalecer o que Funciona, a campanha da Semana Mundial do Aleitamento Materno 2026 começa neste sábado, 1º de agosto, e destaca a importância de acompanhar os avanços, compartilhar experiências bem-sucedidas e reforçar o papel da amamentação na nutrição infantil, na segurança alimentar e na redução da pobreza. De acordo com a Sociedade Brasileira de Pediatria, além dos benefícios para a saúde da mãe e do bebê, a amamentação também traz impactos positivos na área social, econômica e ambiental. Já do ponto de vista da saúde pública, o leite materno é considerado um alimento de ouro, uma vez que fornece todos os nutrientes necessários para o desenvolvimento do bebê, fortalece o sistema imunológico e ajuda a reduzir a mortalidade infantil. Apesar dos avanços, a entidade alerta que o Brasil ainda enfrenta desafios, como a baixa prevalência de aleitamento materno exclusivo em algumas regiões. Há também a persistência de práticas prejudiciais, sobretudo o uso de fórmulas infantis, mesmo sem indicação médica criteriosa. A nova meta da Assembleia Mundial da Saúde é alcançar pelo menos 60% de aleitamento materno exclusivo. No Brasil, a meta é chegar a 70% até 2030. Mãe de um menino de 2 anos e de uma bebê de 2 meses, a servidora pública do Distrito Federal, Juliana Cristina Machado, destaca a importância da amamentação para a saúde das crianças.
1: É um momento único de mãe e filho, fortalece o vínculo com a criança, a afetividade da criança com a gente também. A amamentação fortalece a imunidade da criança. O meu filho, no período da amamentação, praticamente não ficou doente. E quando ele ficou doente, ele se recuperou muito rápido. Eu sempre busquei me alimentar bem, né, para os nutrientes irem para o leite. Então, eu acredito sim que ajuda a fortalecer o sistema imunológico da criança.
0: A campanha integra o Agosto Dourado, mês dedicado à conscientização sobre a importância do aleitamento materno, ao combate à desinformação e ao incentivo à criação de ambientes mais favoráveis à amamentação. Da Rádio Nacional no Rio de Janeiro, Cristiane Ribeiro.

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0: Nossa primeira onda de hoje pra você, Heitor Costa, dia 1, atual, boa tarde galera, boa tarde pra todo mundo. Olha aí, clima bom, hein? Chuvinha maravilhosa na região, algumas regiões aqui, nossa, né, chovendo um pouco. E a gente vai trazer a previsão do tempo ao longo da nossa programação nessa tarde de sexta-feira, sextou. E aí, tudo bem, tudo certinho? É o último dia do mês de julho, último dia do mês de Santana, 31 de julho de 2026. E aí, como é que você tá? Tudo bem? Tudo certinho? Bem-vindo, bem-vindo até às 5 da tarde, aqui na sintonia da sua Atual, com o nosso super programa Atual é Top. Segunda edição, tem música, tem informação, tem a sua participação aqui no nosso WhatsApp. Isso mesmo, sua participação pelo nosso WhatsApp 3526-4083. Por aqui a música não para, você sabe disso, né? A música não para, é um sucesso atrás do outro pra você.
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0: Vamos lá, vamos seguindo ao som de Zé Vaqueiro e Marília Tavares. Não me bloqueia.
2: Escuta aí, ó.

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10: 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Já estamos de volta aqui com o seu Atual é Top ao vivo. Vamos aqui com a participação da galera pelo nosso WhatsApp 3526-4083. Mandar os parabéns aqui para Gabriel, que está de idade nova hoje. Parabéns, parabéns aí para você, Gabriel. Felicidades. Muitos anos de vida a todos os aniversariantes do dia. Olha aí que legal, hein? É bom demais fazer aniversário. Parabéns para você, Gabriel. Tudo de bom.
11: Uma homenagem para os aniversariantes do dia.
10: É isso aí. Parabéns, parabéns. O nosso ouvinte Gabriel, lá da cidade de Pombos, Gabriel Romão. Um alô também para sua mãe, a Betânia. Alô, alô, Betânia. 3h29, daqui a pouquinho tem oração da tarde com o padre Reginaldo Manzotti. Continuando aqui com as indicações do nosso WhatsApp. Oi, Léo, boa tarde. Aqui é Roseane, do loteamento José de Lemos. Quero ouvir uma música de Simone Mendes, Dois Tristes, Atual a Melhor Escolha. Obrigado, Rosiane. Mais um áudio por aqui chegando.
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10: Ok, valeu. Valeu, meu amigo. Obrigadão pela participação. Deixa eu ver quem mais aqui. Um alô para o nosso amigo Rodolfo. Tá ouvindo a gente em Estrada Nova. Valeu, valeu, Rodolfo. Nosso ouvinte Robson também tá ouvindo. Rafael. Deixa eu ver quem mais aqui. É, todos amigos, não é isso? Tá bom. Forte abraço para vocês. Vamos curtir o som da Simone Mendes. Dois Tristes. 3 horas e 30 minutos.

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0: de volta. Sucesso pra vocês aí com Henrique e Juliano, Liberdade Provisória. 3 horas 39 minutos. Essa aí foi pro nosso amigo Rogério. Ele pediu e já curtiu na programação. Tem mais indicação por aqui?
1: Oi, meu amigão.
0: Oi.
1: Léo, boa
0: Oi.
1: Tarde.
0: Boa tarde.
1: Toque pra mim a música hoje. Paula Fernandes e Leonardo tocando em frente. Branca, do sítio do meio. Que hoje nós temos uma tarde de muitas bênçãos e muitas vitórias.
0: Amém.
1: Beijos pra vocês. Fiquem com Deus e Nossa Senhora. Rádio Atual, 100% a melhor escolha. Meu amigo Léo, você e toda a sua família estão bem, meu querido amigo?
0: Graças a Deus, tudo bem, tudo bem. Obrigado, Branca. Próxima música já da sequência, Paula Fernandes e Leonardo tocando em frente. Alô, você do nosso WhatsApp.
2: Boa tarde, Leozinho.
0: Boa tarde.
2: Leozinho, toca a música de Zé Vaqueiro, peladinho pra mim, Valmira do Amparo, viu?
0: Tá bom, Valmira.
2: Atual, a melhor escolha. Bom final de semana, Leozinho, pra você e pra sua família. Tudo de bom, um abraço, um cheiro, Léo.
0: Um cheiro pra você também, Valmira. Daqui a pouquinho a gente ouve essa do Zé Vaqueiro coladinho logo após a oração da tarde. Tá bom, Valmira? 3h41. Tem aqui, ó, Paula Fernandes, Leonardo tocando em frente. E na sequência, oração da tarde com o padre Reginaldo Manzotti. Boa tarde, Vando. Boa tarde.

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7: Coração da tarde com o Padre Reginaldo Manzotti, ao vivo na Atual 100% a melhor escolha. Apresentando aqui as intenções dos nossos ouvintes que participam conosco. Hilda, lá de Pombos, pede oração aí pelo filho Juan Ícaro e também pelo Ítalo. Que Deus abençoe, Hilda, aí na cidade de Pombos. Branca, pede oração aí por todos nós, que Deus abençoe, pessoal do Sítio do Meio. Igor, pede oração por toda a família também, pessoal do loteamento José de Lemos. Dona Ana de Tamanduá, pede oração por toda a família. Dona Olívia, lá no sítio, deixa eu ver aqui, Areia Grande, um abraço aí pra vocês. Nosso amigo Bira, alô Bira, lá na cidade de Pons, Bira do Galeto, popular Bira do Galeto, né? Gente boa, gente da melhor qualidade. Aqui também a nossa ouvinte, Dona Rosa, lá em Pirituba, todas as tardes está aí sintonizada pertinho do rádio. Márcia e seu esposo Zezinho, que Deus abençoe. Tia Santana e vovó Amara também aí ligadinhas bem pertinho do rádio. Se acompanha com a gente diariamente. Oração da tarde com o Padre Reginaldo Manzotti. Nida, aí na cidade de Pombos, seu esposo Boni, que Deus abençoe a todos. Olha, mesmo quando tudo parece perdido, quando as dificuldades se acumulam, mesmo quando parece não haver saída, mesmo assim você pode confiar em Deus, pois tudo pode faltar e todos podem abandonar sua vida, que Deus estará sempre ao seu lado. E quando menos esperar, Ele fará os problemas desaparecerem e trará luz, a luz de volta à sua vida. Confie em Deus, confie no seu tempo, pois se hoje você está mal, é porque deve aprender e evoluir no seu caminho para chegar a um lugar melhor. Oração da tarde nesta sexta-feira, 31 de julho.
8: Filhos queridos, povo amado de Deus, nessa semana que estamos rezando a Nossa Senhora da Saúde, vamos incluir, hoje sexta-feira, os sacerdotes. Por quê, padre? Porque domingo é o dia do padre. Você lembra o nome do padre da sua paróquia? O nome do padre que batizou seus filhos ou fez seu casamento? Reze na intenção dele. Que Deus suscite santos e fervorosos sacerdotes em nome do Pai, do Filho e do Espírito Santo. Amém. Senhor Deus, ao chegar esta tarde, queremos pedir por todos aqueles que se recomendaram às nossas orações, mas de modo especial, Senhor, rezar pelos doentes. Senhor, a gripe nos amedronta, há vítimas. Pedimos por aqueles que estão desprovidos de condições financeiras, aqueles que estão desprovidos de esperança. Nossa Senhora da Saúde, junto a Deus intercedei pelos doentes, consoladora dos aflitos. Sede a esperança daqueles que não têm a quem recorrer. Nossa Senhora da Saúde, orientai que os cientistas encontrem a cura deste mal, que os médicos possam dar assistência necessária aos doentes. E rezamos também por nós, Virgem Maria, livrai-nos deste perigo. Como fruto desta Ave Maria, oferecemos por todos os doentes, principalmente aqueles que estão passando por profunda provação, que esperam uma cirurgia ou estão esperando a cura de seus males. Ave Maria, cheia de graça, o Senhor é convosco. Bendita sois vós entre as mulheres e bendito é o fruto do vosso ventre, Jesus. Santa Maria, Mãe de Deus, rogai por nós, pecadores, agora e na hora de nossa morte. Amém. Nossa Senhora da Saúde, interceda junto a Jesus por todos os doentes. Nossa Senhora da Saúde, livrai-nos de todo o perigo do corpo e da alma. Ao voltarem para casa, voltem com o coração cheio de amor e repleto de paz. Até amanhã.
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Momento de amor aqui na Atual, a melhor escolha. Ana de Caiçara tá ouvindo a gente. Alô aqui pra Adriana, lá de Pombos. Silene no Sítio Porteiras. Super beijo pra você, também tá na sintonia do nosso momento de amor. São 4h48 e por aqui a música não para. É um sucesso mais lindo que o outro pra você aqui no seu rádio.

O seu momento de amor aqui na Atual. Mandar aqui um abraço aos nossos ouvintes, Maria de Natuba. Um alô aqui para o nosso ouvinte Bisteca, no bairro do Cajueiro. Sintonizado aqui com a gente. Deixa eu ver quem mais aqui. Mandou áudio. Ah, rapaz, aqui é a nossa ouvinte Edileuza, pessoal de Passira, sintonizados aqui na melhor, sintonizados aqui no nosso Momentos de Amor. Amanhã, dia 1º de agosto, Márcio Lima tá de volta, hein, gente? Márcio Lima voltou de suas férias merecidas, tá de volta e amanhã vai comandar o Sabadão junto com vocês e a escolha do especial de sábado. Então fiquem ligados aqui na Atual neste sabadão a partir das 8 horas da manhã para você curtir aí o Márcio Lima. E a você, agradeço demais aí pela companhia. Desejo um bom fim de semana para todo mundo. Fiquem com Deus. A gente se fala agora na segunda-feira a partir das 3 da tarde. Tchau, minha gente. Vem aí a hora do Moção. Muita pegadinha e muita diversão no seu rádio.

Programa não recomendado para menores de 12 anos. 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

0: Começando 30 anos de sucesso!
1: Menino, a gente voltou, tava partendo uma briga
0: aqui. É, os brutos estão aqui, briga de foice no escuro. O bonito é grande. Ei, é precepada grande, já já eles vão participar e dar opinião. Já já a gente vai falar do Pinica Bombatão, os brutos estão aqui. Todos os brutos que se acompanham, aqueles muídos e resenha no canal do YouTube, a partir de agora é gravado aqui no estúdio novo do rádio com 30 anos de sucesso.
1: Mas os ouvintes estão perguntando por que você tá fazendo eles pegarem tanto ar aqui no estúdio.
0: Rapaz, é porque a gente quer encher aqui uma caixa d'água. Quem trabalha pela boia é a caixa d'água. E eles estão pegando ar feito motor de Mercedinha. Vocês vão acompanhar ao vivo!
1: Ao vivo!
0: Mais um fuleiragem, mais um programa com os nossos fracos de feição, né? Começando aqui pro nosso grande galo cego que tá aqui hoje com a gente.
2: Mandioca.
0: Sim, galo.
2: É uma mandioca.
0: Galo.
2: Eu sou galo.
0: É galo. Galo tá aqui também. O nosso grande biroleta.
3: Besta fera de biroleta.
0: Biró. Daquela época tu foi o palhaço biroleta, você lembra?
3: Aquela besta de biroleta, roupa feia de satanás.
0: Nosso grande bode rouco. Ei, não, tô dizendo assim, o povo dizendo, né? O povo dizendo. É. Ei, Biró, deixa eu dizer.
3: Para de pegar meus peitos, c****, de lascar, p****.
0: É pra ver se tá mojado,
3: não, né? Mas eu, minha p****, só de voo, c****.
0: É, e aqui o nosso grande Chico Bestafera.
4: Ferinha, filho de
0: r****. Ô, ferinha, que digo. Mostra o relógio, é, lançamento. Lançamento, é. Relógio. Olha, mostrei o relógio, ferinha. Tu é doido, mas ferinha tá tomando Tandrilax, a coluna toda pensa, né? Puxando pra um lado, ele tá todo penso, mas ferinha. Tu é doido.
3: Ele vai tocar no triângulo e tu toca no pandeiro, vai.
0: É, rapaz, é o pequeno, o bicho desse homem. Esse... Ferinha, esse relógio, sério mesmo, assim, fora de brincadeira. Ele, o peso dele é maior, ferinha?
4: Não, é não, é o mesmo.
0: É ouro, legítimo, é ferinha, isso aí?
4: É, sei,
0: se você.
3: Se
0: tomar banho, se tomar banho demais, fica verde, não?
3: Manda comer carne de porco?
0: Coma carne de porco pra ver se fica verde.
3: Carne de porco, ver se dá certo.
4: Eu vou comer a carne de porco da irmã de Biró.
3: Aquelas porcas de tua irmã. A minha parece que ela parece umas porcas. Tá vendo um stinko. Cala a boca!
0: Ei, tenha calma, macho. Grande ferinha tá aqui, macho, ó. Relógio de ouro, relógio de ouro. Quem dera, quem dera. Quem tá usando é Chico Besta Fera. Quem tá usando é Chico Besta Fera.
5: Vai, que lascar. 30 anos.

0: 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Lhe convistou, que o homem levou a jopeca!
1: Nota a gente aqui que eu joguei, é linda a gente, eu joguei na A e eu joguei na A, olha a gente onde é na A, eu joguei na
0: A. Quem fala assim não é gago, é, palavra, é, falei.
2: E também, porra, foi o que ele falou?
0: Não, olha,
1: mas... eu tenho.
0: É, Licurgo, a palavra-chave de hoje, palavra premiada?
1: É,
3: Quem sabe?
2: O que é isso?
1: Não,
0: Ah, vamos ver se até o final do programa alguém adivinha a palavra premiada. A Soletre!
1: Eu.
2: Tá vendo? Eu também.
0: É.
2: Oxe, quer me cabular.
0: E ele está aqui também, o nosso grande Beto Tizinho!
2: Só Beto sem frescura.
0: Grande Bubu está aqui.
2: Sua mãe.
0: E é isso,
2: você sabe meu nome é Beto, não rema frescura aqui não.
0: Fruta boa é um bu. Que trava sua boca, é uma coisa louca, um suquinho de caju. Manda um alô pra Bubu, manda um alô pra Bubu.
2: Não, não quero alô de vagabundo nenhum desse não, empurra o seu alô no seu...
1: Calma.
4: Mas calma, Bubu, que é só apelido.
0: Ei, peraí, tenha calma, tenha calma.
1: Você sabe que não é bonzinho.
2: Só apelido. Cala a boca, super choque, velho.
0: Vamos ter calma pra não ter soco. Vamos ter calma pra não ter soco. Ele pega A, ele fica louco. Eu tô falando é do bode rouco.
2: Quando ele fala, o senhor dele fica rindo. Quando é dele, fica bravo.
4: Você tá longe de mim. Se eu der aqui, ó.
0: Não, mas é só resente,
4: pô.
0: O que você diz, o bode rouco. Ei, peraí, ei, Biró, peraí, Biró.
4: Vai, sai, para de pegadinha do pegadinha da...
2: Que é essa agonia quando o cara fica pegando, tocando nele?
0: É, ele não gosta não, acaba pegando nele, né, Biró?
4: Vai, homem.

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1: Chegando o cafezinho, muito obrigado. Risadinho está aqui correndo, trazendo cafés, né? Correndo, quem tem movido a café, vamos embora, dando grau.
2: O nosso sangue é cafeína.
1: Se fui, se disser que fui eu nego. Se disser que fui eu nego. Meter o dedo na mel do galo cego. Meter o dedo. Mas não foi meu dedo, não. Foi o dedo dos outros. Foi o dedo dos outros. O dedo dos outros.
3: Você carrega com esse cara.
1: Mas não foi meu dedo, não. Foi dos outros.
3: Você ligar pra mim chamando pra cá, eu digo, impulsa o podcast. Não vem mandar.
1: Peraí, teu amigo, mas tu é doido, né?
3: Fica só botando a gente pra trás, você.
1: Não, aí dentro.
3: Aí de ver quem não presta é a gente.
1: Ô, oh, mas tá vendo mais coisas aí? Tu é doido, é? Ei, muita gente tá falando aí dessa notícia, né? Que você depois até... Eita, pílula! Que depois aí tá pegando fogo. Do jeito que a gente gosta. Aí o pessoal fica falando dessa notícia e você não fica falando das coisas que você não sabe, entendeu?
2: Que coisa?
1: Hein? Não, que foram dizer que Tizil tinha escovado seu fato. Eu digo, não, não fala.
2: Não fala da p***, pariu, hein?
4: Eu escovei o fato desse cabo assaltado.
2: Tá doido,
1: não, pessoal, um comentário envaquejado, entendeu? Que ele tinha empurrado a charque em você.
2: Empurrado a charque em Satanás. O charque na besta-feira, meu irmão. Vai pro inferno, rapaz.
1: Não, mas entrou só aquela parte da gordura.
2: Nem a pé gordura, nem o medo, nem p***.
1: Não, mas foi o povo da vaquejada.
2: Manda o povo pro inferno.
1: Ei, vamos começando agora aqui, falando sobre o quê? Coisas que todo mundo... É bom que...

0: faz, por exemplo, colégio. Qual foi a época do colégio? Você estudou em qual colégio, Farinha, na época?
1: Eu estudei no Figueiredo Correia.
0: Figueiredo Correia.
2: Fígaro.
0: Aprende na peia, Figueiredo Correia. Estudou quantos anos lá?
1: Estudei 2 anos.
0: 2 anos. Ia só pela merenda, mano?
1: Claro.
0: Que bem. Galo, estudou em qual colégio?
1: Ia só pela merenda.
3: Em todos.
1: Mesmo.
0: Todos, que era reprovado, ia pra tudinho. E ninguém aceitava.
2: Segunda a sexta.
3: Meu pai me tirou do Jorge Camelo.
1: Galo ia mais pra brigar.
3: A minha classe era eu.
0: Virou, tu estudou até a quarta série, não?
2: Até quinta-feira.
0: Quinta-feira?
2: Na sexta não ia. Mas eu não ia. Era cama.
4: 30 anos, tudo.

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0: Mas uma pegadinha é o seguinte, eu vou ligar pra Lilian. A gente vai, eu vou dizer que nós vamos fazer um BBB na casa dela.
1: Ih, não sabe como. Deus, como
2: vamos ser
0: ela... Nós vamos botar anão, pônei, tarado, doido com banda de tijolo. Vamos botar tudo assim, fazer um moído, um fuá, um canjerê.
3: Não se corte faca não, viu, mamãe?
0: É braga.
4: Alô?
0: É Lilian?
4: É.
0: Dona Lilian, a respeito do Big Brother que a gente falou com a senhora disse que podia fazer na sua casa. Quando é que a senhora pode desocupar pra gente fazer esse Big Brother?
4: Big Brother?
0: Sim, quando é que a senhora pode desocupar?
4: Em casa não, não sei disso não.
0: Mas Dona Lilian, a senhora não disse que a gente podia fazer aí?
4: Não, você não conhece nada do Big Brother, não?
0: Pois, Dona Lilian, o quarto do líder vai ser no quarto da senhora. É bom a senhora sair, porque a esculambação é grande, viu?
4: Não, eu não sei nada disso aqui, não. Nem nunca vi falar, nem conheço nada do Big Brother. Deus me livre.
0: E outra coisa, a senhora não vai nem poder participar do programa como anjo, porque a senhora é muito feia, tá entendendo?
4: Isso é troca que tá fazendo, viu? É troca, tá sabendo.
0: Dona Lilian, a senhora vai participar ou não?
4: Mas vai não, senhor, eu vou caçar
0: fazendo. Se a senhora quiser, tem um quarto aqui, eu boto a senhora dentro, o quarto todo escuro, trancado, com o jumento dentro, com os bolsos cheios de Viagra.
4: Olha, bota sua mão aqui no quarto, viu? Bota sua mão ainda no quarto, mais um jumento.
2: Eu não aguento mais.
0: Foi sério mesmo, eu vou ligar de novo. A minha toleira é um perigo monstro, um jumento.
1: Homem.
0: Devia botar o jumento no Big Bang pra esculambar logo. Né?
4: Alô?
0: Ao respeito, viu?
4: Respeito? Não, você tem que respeitar a casa dos outros. Por que você tá falando isso?
0: Oi?
4: Você tem que respeitar, que eu vou chamar a polícia agora.
5: Fala
0: aqui que
5: eu sou uma viúva
4: respeitada.
0: Mas, Lilian.
4: Ó, oh, deixa eu falar uma coisa. Você vai ver, viu? Vou chamar a polícia.
0: Oi?
4: A polícia.
0: A polícia, não.
4: Você respeita a casa dos outros, viu?
0: Vou botar dois anos, não, trancado com você.
4: Tá fazendo a casa de sua mãe, viu?

0: E eu me lembro na época do grupo escolar Estélio Ferreira, que é o que eu estudava. Aí eu chegava pra papai, aí papai via aqui e disse, meu filho, é muito caro pra pagar, porque na época a gente tinha vindo pra capital e papai escolheu dois filhos pra pagar. Papai era inteligente, a gente era 8 irmãos. Aí 4 ficaram no interior, outros 4 vieram pra cá. Dos 4 que vieram, ele fazia o seguinte, olha, vocês dois aprendem a ler, vocês dois aprendem a escrever. Quem sabe ler não sabe escrever. Quem sabe escrever não sabe ler. Pra quê? Pra gente andar junto e não ficar brigado, que um dependia do outro. Que um só sabia ler, não sabia escrever. Aí ele dizia, meu filho, esse seu colégio é muito caro pra estudar. Eu digo, papai, olha que eu sou o que menos estuda. Era muito caro antigamente. Mas tu passou assim até a quinta série, não foi,
1: bro? Eu também. Chegar na sede e botar todo mundo na perdição.
2: Ei, moção,
1: eu também. Pular o muro pra ir embora.
2: Eita.
1: Comia merenda e vazava.
2: Ei, moção, pai também lá em casa. Pai lá em casa, nós somos 9 irmãos, né?
3: Não.
2: Tudo bonito, assim, filho do Duque. Tudo bonito. Aí, pai disse, vamos pagar só pra um.
1: Não, desgraça.
2: Aí, vamos escolher o mais fiel, escolheram eu.
0: Pronto, pra pagar a matéria.
2: Pra pagar...
0: Eu sei. A escola, é.
2: Porque eu sofria muito bullying, né?
0: Sofreu o quê?
2: Muito bullying.
0: Ficava bullying com ele.
2: Como era isso? Ficou bullying comigo.
0: Bullying com ele é o bullying favorito.
1: Bullying
0: de café. Bullying de café.
2: Bullying é o que é o povo apelidante.
0: Eu pensava que o povo era apelidante.
2: É, que o povo cearense tem que ser apelido.
1: Eu pensava que tava fofando ele, mas é apelido.
0: Qual era os apelidos, Ferinha, que chamava assim? Na época, né? Eu chamo mais não.
2: É, o apelido era Chique, né?
0: É, Chique Besta Fera.
2: Meu nome é Paulo, né?
1: Besta Fera
0: não, filho. Por exemplo, vamos lá começar, na época da Chique, que era a época da palmatória. Qual era os apelidos pra gente maga? Vem, cibito baleado, não era?
4: É, calango seco.
0: Calango, tripa seca, não era?
4: Tripa seca.
0: Papa vento. É, e o vento levou.
2: O vento levou.
0: Qual mais? Pra acabar mago.
1: Canela de sabiá.
0: Canela de sabiá. Tripa seca. Galça, né?
4: Se pode virar tripa.
0: Era. Chassi de grilo.
1: Chassi de pia.
0: Chassi de borboleta.
5: Bicicleta calói.
0: É, aquela chassizinha.
6: O leão era o corrinho.
0: Sim, chuchuzinho.
1: Cuscuzinho?
0: É. Cuscuzinho.
6: Cuscuzinho.
0: Qual era, por exemplo, seus amigos, tudinho com apelido? Os amigos aqui, tudinho lá de Cachoeira de Sapo. Juruna, gogó de sola, piolho, bolo, né, rasga mãe. Todo mundo tinha apelido. Tinha um apelido do amigo meu que era Carrinho do Paraguai. Você brincava 3 minutos com ele, ele soltava rodinha, sabe? Todo mundo tinha apelido, todo mundo não tinha galo.
4: Lá na rua do carro, Papa Capim com Gileto, que é o. Tem um filho de lá chamado Duda, que pra botar apelido só tem ele.
0: Ó, tá vendo?
4: Ele bota apelido de todo mundo. Ele vê uma pessoa e bota um apelido.
0: Foi, ó, Cláudio, fica dizendo não. Foi. A irmã disse, ó, Cláudio, você fica tirando onda não, que feio é só tu. Por isso chama todo filho de besta fera. Ela dizendo, não foi?
4: Mas feio é só tu e ela é a cara dele.
0: É, mesma coisa.
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0: menino para aqui à direita. É o seguinte, eu vou ligar agora. Vou ligar lá pra Roselândia. A história é dizer que o apelido dela é Carrego. Eu vou dizer assim que ela está organizando um protesto para cortar, assim, por conta do alto preço do sal e da farinha. Tem gente tão miserável que quando você pega para doar um alimento por causa assim do pessoal, leva sal. Ah, o cururu.
1: Alô?
0: Alô, Roselândia?
1: É.
0: Dona Roselândia, a gente é aqui do sindicato e a gente tá ligando porque soube que a senhora tá revoltada com o aumento do preço da farinha e do sal, é verdade?
1: Aumento dos preços?
0: Sim, diz que a senhora tá muito revoltada com isso.
1: Não, realmente, meu filho, eu engano.
0: Sim, mas a senhora tá com ódio mesmo com o preço da farinha e do sal?
1: Não, porque o sal tá o preço normal. A farinha também. O que realmente... Mas não fiz reclamação, que realmente nós achamos um pouco mais caro, então foi o gás.
0: O gás, né?
1: Mas realmente ninguém se reclamou nada, eu não reclamei nada. E então a energia, mas sobre preço das coisas assim, não.
0: Mas a senhora não ficou esculambando todo mundo dentro do mercadinho por causa do valor do sal e da farinha, não?
1: Não, isso não existe. É um preço normal, tá bom, tá razoável e tá um preço bom.
0: Oh, se a senhora quiser reivindicar, entrar com ação, a senhora pode dizer, tá entendendo?
1: Não, não. Não tenho nada contra, isso não.
0: Oh, se a senhora quiser organizar algum protesto na sua rua, que disseram que a senhora ia fazer isso, né?
1: Não, não, não. Sobre isso, realmente não foi reclamado, não falei isso nada. Nem nunca acontece, nunca aconteceu realmente aqui na nossa rua, não.
0: Eu posso acreditar que a senhora está falando a verdade, né?
1: Não, eu estou falando a verdade. Agora, se fez alguma pessoa reclamação, envolveu o meu nome e pegou o número do meu telefone, é outra coisa. Agora, só que isso não existe.
0: Dona Rosalanda, a gente só ligou aqui do sindicato porque ficou muito preocupado. Porque disseram que a senhora já estava com cartaz, tinha fechado a rua e tocado fogo em pneu e tudo.
1: Não, isso não existe. Negativo.
0: Não é Dona Roselândia que tá falando comigo, né?
1: Aham.
0: Ah, foi um botão a faixa no supermercado escrito eu sou Carrego, né?
1: Foi o da sua mãe.
0: Carrego? Aí é carregado.
2: Ela tá mentindo, não gostei não.
3: Olha, ela botou
2: porque
3: uma
2: pra botar
3: faixa.
2: Na mamãe uma faixa não dá não, tem que ser
3: uma
2: faixa.
3: Botou uma faixa de seu Carrego.
0: Eu não vou ficar de novo não, vou ficar. Roselândia Carrego, pegou a peça no Carrego.
3: Cuidado. Será, hein?
0: É carregada.
3: Homem.
4: Opa. Alô?
0: Ei, o que tá acontecendo, hein?
4: Ah, vem cá, não tem o que fazer, não é?
0: Tô fazendo, eu não tô ligando.
4: Procura um jeito pra ficar montado em cima de tu, que tá querendo é isso. Por que tu procura uma loja de roupa?
0: Mas foi Dona Roselândia que ligou pra mim.
4: Foi você que ligou, rapaz, não tava aqui, eu não vi nada que você ligou.
0: Eu tô só retornando, foi ela que ligou.
4: Quem ligou foi você, não foi ela que ligou. Tu tem o que fazer, não. Procura uma loja de roupa, senão vai te f*** do jegue.
1: Ou é do jumento mesmo?
0: Dá no mesmo.
3: Todos os dois são irmãos.
2: Você prefere o quê, mamãe? Já que você é a mãe dele, tem que levar as coisas na frente.
5: O jegue.
0: Será que eu ligo de novo, hein? Roselândia, Carrego, nossos assessores estão aqui já comentando as paradinhas.
6: Oi.
0: Cadê a Dona Roselândia?
6: Quem é?
0: Eu queria falar aí com ela.
6: Você quer o quê? Diga o que é que você quer.
0: Ela não é Carrego, né?
6: Tem o que fazer, não é?
0: Ela é muito carregada, né?
6: A p*** que lhe pariu.
0: Cabe quantos carregos de pilha atrás dela?
6: E é, seu filho da p***. Vá procurar o que fazer, vá.
0: Vai chamar Carrego, vá.
6: Vá procurar o que fazer, uma p*** do jumento, você botar no p***, filha da p***.
0: Deixa de ser mais educada, viu?
6: E é, até vai procurar um jumento que ele é mais educado pra lhe dar um coice, seu filho da p***.
0: Ah, mãe, eu nunca fui tão maltratado.
6: E é, e você quer o quê? Que você fica perturbando aqui. Eu já assumi a polícia e já tá rastreando, seu filho da p***. Viu, seu merda?
0: Ah.
6: A polícia tá aqui rastreando vocês, seu safado. Fica passando troca pra casa dos outros aí, filho da p***.
0: Tu é o que de carrega, filha? Porque tu é carregada também.
6: Vai se f***, seu viado, que nós temos que fazer, seu filho da p***. Põe uma p*** na boca e no c*** da se f***.
0: Eu carrego muito.
5: Terminando mais um programa, obrigado pela sua audiência, continua no canal do YouTube, você vai também no Instagram, acompanha a gente em todas as plataformas, Moção ao vivo! Uhul. Obrigado pela sua audiência, fiquem com Deus, até amanhã, se Deus quiser, é um K, é um B, é um O, se... Caboce!
7: Uhum.

A Hora do Ângelus. O anjo do Senhor anunciou a Maria, e ela concebeu do Espírito Santo. Ave Maria, cheia de graça, o Senhor é convosco. Bendita sois vós entre as mulheres, e bendito é o fruto do vosso ventre, Jesus. Santa Maria, Mãe de Deus, rogai por nós, pecadores, agora e na hora de nossa morte. Amém. Eis aqui a serva do Senhor, faça-se em mim segundo a vossa palavra. Ave Maria, cheia de graça, o Senhor é convosco. Bendita sois vós entre as mulheres, e bendito é o fruto do vosso ventre, Jesus. Santa Maria, Mãe de Deus, rogai por nós, pecadores, agora e na hora de nossa morte. Amém. E o Verbo Divino se fez carne e habitou entre nós. Ave Maria, cheia de graça, o Senhor é convosco. Bendita sois vós entre as mulheres, e bendito é o fruto do vosso ventre, Jesus. Santa Maria, Mãe de Deus, rogai por nós, pecadores, agora e na hora de nossa morte. Amém. Rogai por nós, Santa Mãe de Deus, para que sejamos dignos das promessas de Cristo. Oremos. Infundi, Senhor, como vos pedimos, a vossa graça em nossas almas, para que nós, que pela anunciação do anjo, vimos ao conhecimento da encarnação de Jesus Cristo, vosso Filho, por sua paixão e morte, sejamos conduzidos à glória da ressurreição, pelo mesmo Cristo, Senhor nosso. Amém.

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0: Principais manchetes do programa de hoje.
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0: Clube Náutico Capibaribe, Leonardo Bori.
2: Presidente do Náutico, Bruno Becker, diz que cumpriu todo o rito de contrato do jogador Dodô. Vai até as últimas consequências jurídicas para receber compensação. Mas não quero o jogador de volta no Náutico. Segundo o presidente, questões de caráter.
0: Esporte, o Alex Santos.
3: E o Esporte confirma a contratação de meia para o restante da temporada. Atacante destaque rubro-negro comemora a renovação de contrato até 2029.
0: Santa Cruz, Igor Moura.
4: E após situação entre treinador e executivo ser pacificada por presidente, treino normal aconteceu hoje pela manhã no Arruda. Atacante contratado para a reta final da Série C foi apresentado. Santa deve se reforçar com meio-campo ex-América de Natal. Tricolor deve efetuar pelo menos 3 contratações para técnico Cristiane Souza.
0: 18 horas, 10 minutos no Recife. Vai começar o show!
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1: Alô, alô, Edinaldo Santos. Boa noite, amigo. Boa noite para a amiga e para o amigo. Ligados aqui no Bola Rolando. Sabe, Edinaldo, meu pai tinha uma frase, um ditado, que ele me dizia: o que começa errado, termina errado. Uhum. E acabou acontecendo isso com o Dodô. E ontem, no Movimento Esportivo Debate, Marcelo comandando o debate comigo e com o Wallace, o programa quase que inteiro, a gente falando da possibilidade do Dodô jogar com o Jean Carlos, quando chega a notícia que o Dodô, através da CNRD, conseguiu a sua liberação, foi publicado no BID ontem mesmo, e olha que a CNRD tinha dado 24 horas para que o Boletim Informativo Diário da CBF publicasse aí o distrato, a rescisão, e foi publicado por volta de 8h10 da noite. Então, amigo, foi um banho de água fria na comissão técnica e também no presidente Bruno Becker, que daqui a pouco vai explicar passo a passo do que aconteceu. Inclusive, ele não vai falar sobre isso, porque senão ficaria muito grande a palavra do Bruno Becker. Ontem ele esteve...
0: Probleminha na conexão? Pois não, Boris, está dando um corte.
1: Não.
0: Recomece aí, por favor. Ontem você esteve, você dizendo
1: ontem,
0: o quê?
1: Ontem ele esteve no CT, cumprimentou o jogador e o jogador falou: vamos nessa, presidente, vamos em frente. E já estava aí tudo armado, inclusive com Coimbra, para ele ir para a Coreia do Sul. Inclusive viajou hoje.
0: Uhum. O ditado vale realmente, que você colocou ainda há pouco, porque o que começa errado termina dando errado mesmo. E quando eu falo isso, eu já tinha perguntado isso a vocês.

0: é o presidente vai atrás com o jurídico do Náutico. Talvez fosse melhor, deixa eu falar rapidamente, bola e campo. O Náutico que folgou hoje, folgará amanhã e domingo, só voltando na segunda-feira, visando treinamentos para o compromisso no domingo, dia 9, contra o Atlético Goianiense, 4 da tarde. Não vai contar com o volante Luiz Felipe, grau 3, está fora por muito tempo. Júnior Todinho, grau 3, lesão, também está fora. Vinícius, há uma possibilidade, não acredito, mas há uma possibilidade, porque ele já está na fisioterapia, vai passar aí também pela transição física. Matheus Ribeiro, infelizmente, com uma fratura na tíbia. Portanto, futebol é isso. Além do Paulo Sérgio, que mesmo recuperado, Edinaldo, eu não acredito que seja mais aproveitado pelo Náutico, tá?
1: Eu acho também que tá fora. Eu acho que tá fora.
0: Tá fora. Depois que o técnico Hélio dos Anjos abertamente falou, inclusive com a pergunta do companheiro Raldinei Alves, ele tá fora. Vamos voltar ao caso do Dodô. Hoje o presidente deu uma entrevista coletiva e assim ele falou do caso do Dodô.
2: O Náutico recebe com surpresa, com indignação, tanto a decisão, quanto principalmente pela postura do atleta. Ah, eu acho que esse fato ele tem que ser analisado sob dois prismas. O prisma jurídico e o prisma de caráter, de conduta. Tá? No jurídico, é uma decisão, cabe recurso, o Náutico vai apresentar a defesa de mérito. É bom lembrar que isso foi uma decisão liminar, foi uma tutela de urgência que foi concedida. Mas o processo segue, e a gente já teve aqui vários exemplos, aqui no clube, inclusive, de atletas que conseguiram a decisão liminar e no mérito a gente conseguiu reverter. Então, tem um prisma jurídico, que o departamento jurídico do Náutico já está atuando, continuará atuando, defendendo os interesses do clube e o que está no contrato. Isso para a gente é muito certo, é muito claro. Do ponto de vista de conduta, de caráter, a surpresa ela foi maior ainda, a indignação ainda é muito maior. Tá? Poucas vezes na minha vida eu vi tanta disfarçatez e de dissimulação de uma pessoa. Então é importante que a gente diga isso. É importante que fique claro e que a gente não queira inverter os valores. Tá? Independente do que a CNRD... E eu aqui não vou estar discutindo publicamente decisão. A gente discute no processo. A gente argumenta no processo. Então, independente da decisão da CNRD, da interpretação, eventualmente, que se tenha dado para se chegar nessa decisão, o Náutico não cometeu nenhuma irregularidade, seja de conduta, seja jurídica. O que cometeu foi o atleta, foi o staff do atleta e o Coimbra. Então, a indignação maior vem daí. O Náutico sempre procurou, enquanto presidente, a gente tratar de forma reta, de forma honesta, de forma transparente. Não é à toa que eu consigo, mesmo com atraso de salário, andar aqui na sede, andar no CT de cabeça erguida, falando com todos os jogadores, viajando com a delegação. Porque a gente trata as coisas de forma honesta, de forma clara. Diferentemente a Ju Atleta. Eu acho que essa discussão ela tem que ser posta. Porque é inadmissível. E veja, a gente está falando aqui, o atleta não enganou ao clube, a todos nós. O atleta enganou aos companheiros de equipe. Os companheiros de equipe pediram pela permanência do atleta. E diante deste pedido, diante do que foi conversado, quando chegou a mim, eu tomei a decisão de pensei no clube, no time. Reintegra o atleta. E todo esse movimento que foi feito, o atleta já sabia que existia ação. Ontem eu estava no centro de treinamento, após o término, conversei com o atleta, apertei a mão, Dodô, como é que tá? Tá tudo certo, presidente? Vamos pro jogo, vai dar certo. Já sabendo que tinha uma decisão que estava prestes a ser eliminado. Então eu acho que é mais do que o jurídico, e veja,

0: Estou aqui também, se tiver questionamento jurídico, não tem problema, tá? É, a gente conversar, mas repito, eu não vou debater aqui, entrar no mérito da decisão, se a gente está fazendo o processo no tempo certo. Mas mais do que uma questão jurídica, é uma questão de caráter. E isso, de verdade, traz uma indignação, uma revolta para mim, enquanto presidente, para o clube, para os atletas, para os funcionários, para a torcida, para todo mundo. Porque, de fato, eu não acredito que tenha alguém que aplauda uma postura dessa, seja de qualquer profissional de qualquer área. Entrando um pouco nessa questão técnica, do processo, do procedimento. O atleta obteve essa liminar que dá o direito dele a ser transferido para qualquer outro clube. Tá? O Náutico vai recorrer. Na verdade, o Náutico vai prestar defesa de mérito. E aí, a depender do resultado, vai se entrar com recurso. Por quê? O Náutico exerceu o direito de compra. A partir do momento que chegou a proposta do time da Coreia, o Náutico formalizou de acordo com o que estava no contrato. Exerceu o direito de compra, que o primeiro pagamento da primeira parcela é fevereiro de 27. Exercemos o direito de compra. O atleta consegue a liminar. Veja. Vamos supor, vamos fazer um exercício e pensar que a CNRD não tivesse concedido a liminar. O atleta não iria jogar mais no Náutico. Porque eu não posso manter no elenco um atleta que tem uma ação contra o clube e uma ação depois dele ter pedido e dito, os atletas pedindo por ele para ser reintegrado. Então o atleta não ia ficar mais no clube. O efeito prático é o mesmo, seja com a concessão da liminar. Seja caso não tivesse a concessão da liminar, o atleta não jogaria mais pelo clube. O que é que o Náutico briga daqui para diante? Não é bater o atleta. Eu não quero no Náutico gente que tenha caráter duvidoso, para não dizer outra coisa. Eu não quero no clube isso. Ninguém, em nenhum departamento, seja atleta, funcionário, diretor, ninguém. O Náutico vai brigar pelos direitos econômicos que o Náutico exerceu o direito de compra, os 50%. O Náutico vai brigar para ser indenizado. O Náutico vai brigar por dinheiro. O atleta que... A saída do atleta talvez seja o ponto que estava faltando para a gente fechar de vez o futebol do clube, o elenco do clube, e a gente retomar os caminhos que nós começamos a retomar sem o atleta. Diga-se de passagem. Que poderia ter, talvez, se tivesse mais vontade, estar de campo. Então, o que o Náutico vai buscar, em última instância, é fazer valer os direitos econômicos, os 50% dos direitos econômicos do atleta, que o Náutico exerceu o direito de compra.
1: Pronto, Edinaldo. Aí a palavra do presidente Bruno Becker, e nessa fala longa, ele responde a sua pergunta. O Náutico cumpriu o que foi estabelecido em contrato com Coimbra, que deu uma super pisada na bola também. Porque foi acordado com o Náutico R$ 800 mil. E agora o Coimbra cresceu o olho e vendeu o Dodô por US$ 350 mil. Ou seja, 1.350.000.
2: Um milhão e
1: Então
2: 800.
1: ele quebrou o contrato, 1.800.000, né? Então ele quebrou o contrato.
2: Aí é que está. Eu ouvi o presidente falando que vai brigar para receber a indenização. O que eu fico pensando é o seguinte: quando você exerce o direito da prioridade de uma contratação, como o Náutico fez, e o presidente utilizou esse termo aí ainda há pouco, isso pode ser quebrado a qualquer momento, como fez a CNRD? O presidente já disse que não quer entrar no mérito. Eu acho que a única coisa que está faltando é essa. Mas ele garante que pagou os 800 mil, ou seja, que fechou os R$ 800 mil, primeira parcela seria paga em fevereiro. Só que a CNRD fala no despacho dela de forma totalmente diferente, né? Porque
1: Fala que não formalizou.
2: a CNRD, ela determinou, inclusive, que o Náutico apresentasse uma comprovação do depósito, do valor e uma proposta formal de contrato do atleta, e o Náutico não teria informado no tempo que a CNRD queria.
1: Mas veja só, eu não sou advogado, apenas como repórter, como o presidente falou. O pagamento primeiro seria em fevereiro.
2: Não, eu sei. Então, eu sei que ele já disse isso.
1: Ele não quis discutir o mérito da decisão, porque a decisão foi: o Náutico não formalizou a compra dentro do prazo. E aí dava o direito a ele ter o seu contrato desfeito. E o Náutico diz que não.
2: Exatamente. Ele não quer entrar no mérito dessa questão da decisão da CNRD. Mas por que o cara recebeu a rescisão direta, a rescisão unilateral do contrato? Porque a CNRD entendeu que tem esse problema aí para ser resolvido. Então deu a condição para o atleta sair do Náutico sem que o Náutico fique sequer com um real de dinheiro.
1: Agora, aliás, diga-se de passagem.
2: Ele vai cobrar a indenização. Se ele pagou realmente, ele vai cobrar a indenização. Está no seu direito.
1: Se você me permite, Edinaldo, quem procurou a CNRD não foi o atleta, foi o Coimbra, tá?
2: Não, o Coimbra também está totalmente envolvido nisso, né? Eu acho que o Coimbra...
1: Coimbra que procurou, porque ele falou, claro, que aí é uma ilação, orientado pelos empresários do atleta, escritório de advocacia. A grande verdade é o seguinte: nessa história, o presidente foi muito transparente e o professor Hélio dos Anjos estava certo.
2: A CNRD, ela determinou a rescisão do vínculo trabalhista entre Dodô e o Náutico.
1: Perfeito.
2: E ordenou que a diretoria de registro e transferência da CBF promovesse o registro, que já foi feito, segundo informações.
1: Em 24 horas.
2: Agora, para a CNRD chegar a esse ponto, o Náutico realmente vai precisar, não agora que o presidente está dizendo que não vai dar informações sobre a decisão, mas vai precisar dizer por que a CNRD chegou a esse ponto, né?
1: Porque de quebrar um contrato que foi... Porque o Coimbra diz que o Náutico não formalizou. Foi o Coimbra que entrou na CNRD. O Coimbra foi envolvido para ganhar mais dinheiro e disse que o Náutico não formalizou no tempo previsto, porque quando o contrato você tem aí a opção de compra, são 5 dias para você falar eu quero, como é que nós vamos fazer? E tá, segundo o Náutico, estava tudo acertado. E o Coimbra foi à CNRD, apresentou lá os seus argumentos e os argumentos foram aceitos pela CNRD. Por isso que o presidente, como advogado que é, não quis nem discutir o mérito do julgamento do CNRD.
2: Mas é o ponto ele principal da história,
1: o jurídico,
2: né? A discussão do mérito.
1: Ele vai deixar o jurídico brigar, porque ele quer dinheiro agora.
2: A discussão do mérito, Boris, é exatamente o ponto principal dessa questão. É uma questão de foro íntimo do presidente não querer discutir isso publicamente, mas o problema está na decisão da CNRD. Por que a CNRD fez isso, garantindo que o atleta foi adquirido em definitivo pelo time asiático? Essa discussão que é o ponto principal. O resto, a gente sabe que o Náutico não faria um negócio desse sem estar um documento verdadeiramente assinado, e a gente fica aguardando o momento ideal que o presidente vai achar que é ideal para falar sobre o problema que é por que a CNRD chegou a esse ponto.
1: Eu acredito que agora ele só fala nesse ponto que você está tocando com o processo, juridicamente falando. Porque é claro que o jurídico do Náutico vai entrar com todas as suas armas para reverter. Ele não quer mais jogador. Não quer, pode ficar lá, não tem problema nenhum. Agora, o que ele quer é, em termos financeiros, talvez uma porcentagem de uma venda futura do Dodô.
2: Ele quer uma indenização, né? Na justiça. Ele falou isso claramente aí na entrevista. Agora é isso. O ponto principal da questão é esse. Por que chegou a esse ponto? E se o Náutico vai entrar com tudo, como o presidente disse, é porque tem absoluta convicção de que fez a coisa certa. A CNRD não acha que não, que a formalização teria que ter sido feita. E a CND reforça a compra definitiva pelo time lá da Coreia do Sul. Vamos aguardar, né? Vamos aguardar.
1: É, agora é esperar, né, Edinaldo?
2: É.
1: Vamos ver o que, que vai acontecer. O fato é que Dodô já não é jogador do Náutico. Está indo para a Coreia hoje. E agora vamos ver se o Náutico consegue algum dinheiro. Agora, essa do Dodô foi uma pisada na bola. E depois tem o seguinte, e do Coimbra também. E tem o seguinte também. É, o Dodô foi conhecido pelo futebol dele na Coreia. Não foi pelo Vila Nova, não, tá? Foi pelo que ele produziu no Náutico. Mais um item que o Náutico tem direito. É para ficar muito chateado mesmo, viu, Edinaldo?
2: É exato. Porque se esse negócio mostra que o Náutico fez tudo certo e de repente uma instituição como a CNRD pensa diferente, a gente não vai entender nunca mais essa questão da CNRD no futebol. Porque se eu fiz o contrato, se está tudo certo, primeiro pagamento em fevereiro, como é que, na verdade, chega lá o Coimbra, chega lá o time da Coreia do Sul e resolve tudo? Não, o negócio agora vai ficar com o time da Coreia. É um negócio que tem que ser explicado.
1: Não é nem questão de salário, porque senão ele ia para a justiça. Ele, Dodô, ia para a justiça. O Coimbra que foi na CNRD.
2: É um caminho que o atleta também teria, mas normalmente eles apelam primeiro para a justiça trabalhista, para depois encarar a CNRD. Normalmente as questões chegam na CRD de clube para clube, de clube para jogador, mas realmente eu não lembro de algum caso de jogador, fora esse, de jogador para a CNRD. Ok, Boris.
1: Valeu, Ed.
2: Pronto, torcedor alvirrubro acaba de acompanhar aqui dentro do Bola Rolando a sexta-feira alvirrubra. Cheia de problema com essa história do Dodô. 18h35.
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9: 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E no grupo, 23. 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
3: Boa noite pra você, boa noite pra torcida do esporte, um abraço pra todo mundo que está ligado aqui no Bola Rolando. Foi só eu falar, Ginaldo, no destaque do Balanço de Notícias, que a sexta-feira tinha sido a sexta-feira morna, sem nenhuma confirmação, que o Esporte Clube do Recife acabou confirmando a contratação do meia William Oliveira. Inclusive ontem, né, o presidente do Esporte, Matheus Soutomayor, falou aqui pra gente que ele já dava com certo.
4: Estava bem encaminhado.
3: Estava bem encaminhado, pronto. Foi contratado. O anúncio aconteceu agora no finalzinho da tarde, o Esporte oficializando a chegada do volante William Oliveira, de 33 anos, que estava no Curitiba, ele assinando o contrato com o Esporte até 31 de dezembro de 2027. Então, nesse momento, é o sexto reforço anunciado pelo Esporte, que além do William Oliveira, teve o Kaique, lateral direito Claudinho, volante Murilo Hickman e do meio atacante Diego Hernandes e também do atacante Dudu Teodora. Faltando a confirmação dos demais que a gente vai ficar aguardando. No caso, o Guilherme Castilho, o volante do Santos acabou, a gente falou do Santos, acabou falando tanto dele que...
4: Ah, o Rafael, né?
3: O Zé Rafael. E pronto, ainda faltando essa definição, mas o William Oliveira confirmado oficialmente como reforço do Esporte para a atual temporada. Também teve a renovação de contrato do atacante Christian Barleta, né? Que ele comemorou bastante justamente essa renovação, ele que tinha contrato inicial até 2028, assinando agora até 31 de julho de 2028. E 29. Obviamente, por conta de algumas propostas que ele vem recebendo, o Esporte fez a amarração e renovou o contrato do Barleta até 31 de julho de
4: 2029. 3 anos de contrato, né?
3: É, ele chegou na ilha em 2024, viu?
4: Já vai... Eu digo, esse novo contrato são 3 anos, né?
3: Ele já tem o contrato até 28, então houve uma prorrogação, podemos assim falar, de mais um ano e meio, né? É, 31 de julho. Que coincidentemente...
4: O contrato anterior era até o próximo ano.
3: Até 2028. Isso, é agora.
4: Então acrescentaram mais um ano.
3: Um ano, e coincidentemente, terminando no dia 31 de julho, que é justamente naquele período de janela de transferência, né? Então o Sport é renovando o contrato com o Christian Barleta e agora apresentando também o meia William Oliveira. Trabalhos realizados hoje, né? O Sport que trabalha até amanhã. Domingo é de folga para todo mundo, porque aí começa a semana em si, que é a semana contra o jogo do Vila Nova no sábado que vem. Então, o Sport está se reforçando, sendo pressionado, e o William Oliveira, que já passou aqui no Leão, sim, em 2015, está voltando, né?
4: Isso há 11 anos.
3: 11 anos. Então, ele tem 33, estava com 22.
4: Exatamente.
3: Está mais experiente hoje, né? Com certeza.
4: É, o que a gente sempre fala é se o jogador está mantendo a sua condição física em boas condições. Se ele tiver, amigo, ele vai, sem dúvida, servir ao Esporte. Agora, são 11 anos de diferença, né? Isso tem um peso.
3: O que chama atenção é que cai sobre ele uma expectativa grande, porque o Esporte precisa de meias. E a gente até falou isso alguns meses atrás, que o único meia que o Sport tinha até então era o Carlos de Pena.
4: E até porque o Sport precisa de meias, de calça, de sapato, de cueca, de tudo. Viu?
3: Precisa de um guarda-roupa completo, né, Edson?
4: Guarda-roupa.
3: Precisa de um guarda-roupa completo,
4: É, porque do jeito que tá, tem que melhorar muita coisa. Vamos lá.
3: Bom, o goleiro Breno deve realmente também ser outro a acertar a qualquer momento, né? Ele que, inclusive, já falou para amigos de Fortaleza que já tá tudo certo com o Sport. Ele já admitiu que já acertei aqui bases com o Sport, faltando apenas a assinatura de contrato. O lateral direito, Madison, realmente não deve continuar no Sport, tá? Eu até mantive contato com a fonte, que ele falou que já houve uma conversa inicial entre o atleta e comissão técnica sobre a continuidade dele no elenco. Ficou meio que evidente isso, né, Ed, quando o Sport trouxe o Claudinho, porque ficaria com três laterais na mesmo jogador, aliás, na mesma posição, três jogadores, já que o Augusto Pucci, ele tem entrado como titular nos últimos jogos. Então, cria-se essa expectativa para saber se o Matos vai embora mesmo, e tudo indica que não vai continuar no Sport. Caiu de produção bastante, né, o Matos?
4: É. Agora, se for olhar também quem caiu de produção nesse time do Sport, vai escapar pouca gente, né?
3: É, meu amigo, você está ácido nessa sexta-feira. Disse que o Sport precisa de um guarda-roupa. Disse que está todo mundo... Eita!
4: Não, rapaz...
3: Deixa eu dar uma boa notícia!
4: Você não acha que, além de Madison, muita gente caiu de produção no time do Sport?
3: Não, muita gente. Para ser sincero, brincadeiras à parte, o único que não... Os únicos que não caíram
4: Perotti
3: de produção...
4: Barleta.
3: Não, exatamente. São os únicos que conseguiram manter uma regularidade positiva, regularidade para cima, né? Porque nas demais posições, Felipinho, vamos lá, Thiago Couto caiu de produção, ele tem falhado em alguns gols, principalmente nas últimas partidas. Na ala direita, o Sport não se consegue se definir quem é o titular. A zaga é bastante criticada, Marcelo Benevenuto e Abraão, mas tem uma boa notícia. Até que enfim, ao que parece, o Dalpozo vai colocar Benevenuto e Aju nessa formação nova para o jogo contra o Vila Nova. Na ala esquerda, Felipinho, que também caiu drasticamente. Aí você vai para o meio de campo. O único jogador que também estava mantendo regularidade foi embora, Zé Lucas. Aí entra Zé Gabriel. Não, Biel Fonseca. Podemos colocar o Biel nesse meio, que o Biel também começou a manter uma regularidade boa nos últimos quatro jogos. Mas a notícia é ruim, né? Acabou se machucando e vai desfocar a equipe por um bom período, acho que dois ou três jogos aproximadamente, um mês e meio, para poder voltar à titularidade. Fábio Matheus não conseguiu se consolidar, Pedro Martins também. Então, Perotti e Barleta, porque Cleison e Marlon Douglas no ataque.
4: Ô, Alice, estamos chegando a mais uma semana e os assuntos relacionados com aquele caso envolvendo o presidente Yuri Romão, que o próprio presidente do Sport colocou aqui uma transferência financeira para a conta de uma das empresas de Yuri Romão, e ninguém fala mais nada. O Yuri não deu nenhum depoimento depois daquele que ele prestou aqui na Rádio Jornal, e o presidente também não voltou a falar mais nisso?
3: Nada, porque o que todo mundo esperando é essa aprovação das contas, né, que tentaram aprovar na semana passada no Conselho Deliberativo, que foi devolvido para nova apreciação, para poder, daí por diante, tomar uma decisão referente à continuidade.
4: E olha que essa declaração deveria ter sido feita no mês de abril. A lei manda que se faça no mês de abril. Só que essa lei promete punições para quem ultrapassa o período, mas nunca vi no futebol alguém punido por não ter apresentado o balanço no tempo que se exige. Quem faz muito isso é o Santa Cruz. Todo ano o Santa Cruz entrega 3, 4, 10 meses depois. E continua fazendo a mesma coisa.
3: Então a gente fica nessa expectativa da passagem pelo Conselho Deliberativo. Acredito que a gestão atual e o próprio ex-presidente Yuri Romão vão ter que esperar a decisão desse conselho, né? Se vai aprovar as contas ou se não vão aprovar as contas. Mas vamos falar de renovação de contrato? Christian Barleta, feliz da vida porque renovou o contrato. Mas ele começa falando como é que foi esse contato inicial.
5: Quando a gente sentou para conversar, né, foi uma conversa rápida. Em meio a uma janela de transferência aí, que como saiu em bastante lugares, né, tinha bastante time atrás, né, mas por um respeito ao clube também, né, e a situação nossa, né, de hoje, essa renovação é boa para mim, também mostra uma valorização do clube, né, em relação a mim como jogador, né, estou muito feliz, né, são 3 anos aqui já, e esse carinho de dentro do clube também, né, a gente fala bastante do carinho dos torcedores, mas o carinho de dentro do clube também, né, essa diretoria tem mostrado o quão importante eu sou para o grupo, para o elenco, né, e para esse ano. Então eu estou muito feliz, motivado por essa renovação, é muito importante para mim poder dar sequência na minha carreira. É o clube que eu tenho passado mais tempo na minha carreira, então é muito feliz, só agradecer também a Deus por isso e a minha família.
3: Pronto, tá aí o Christian Barleta, feliz da vida, renovou o contrato até 2029, ele que é titular absoluto do Sport, um dos artilheiros leoninos na atual temporada, Ed.
4: Valeu, Alex.
3: Sextou?
4: Sextou. É hoje.
3: Opa!
4: Você acaba de acompanhar aqui no Bola Rolando a sexta-feira rubro-negra. Vem aí o Santa!
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1: 4 anos, jogou o Paulistão no Velo Clube, estava na Série D, chegou a ser até procurado pelo Santa mais cedo na temporada, só que o Velo não tinha liberado o Joninha pensando em Copa do Brasil e principalmente na Série D do Brasileiro. O Velo Clube foi eliminado, Joninha vem, jogador de velocidade, vem para reposição do Marquinhos, né? Jogador ponta, de velocidade, de força, chega, foi apresentado hoje mais cedo e o Santa ainda deve pelo menos anunciar mais 2. O Aruá, volante que foi do América de Natal, destaque no América nessas 2 últimas temporadas, interessa. O empresário dele está falando que tem clube, outros clubes da C interessados. Chegou até a dizer que tem clube da B atrás, coisa que eu não acredito. Mas da C não é só o Santa que tem interesse em contar com o Aruá depois das boas temporadas que o atleta fez com a camisa do América de Natal. Santa também busca um atacante de área, que é a prioridade hoje, depois da saída do Quirino e aquela partida que fez o Thiago Marques. Nem adjetivo, tá? A gente tem mais pra falar daquela partida horrorosa que fez o Thiago Marques. O Santa tá atrás de um centroavante com características diferentes dele e também do Heron. Qualidade acima também, se puder, é óbvio. Bom, Edinaldo, eu separei aqui um trecho da minha conversa que tive com o Bruno Rodrigues ontem, porque algo me chamou a atenção, uma foto, e o fato do Bruno ter falado que o Tairo Arruda, que foi o CEO do Botafogo, campeão brasileiro da Libertadores com o Textor, na época que o Botafogo ganhou tudo em 24, o Tairo Arruda, que seria um dos homens fortes da SAF, do possível grupo investidor, novo grupo investidor da SAF do Santa, o Tairo Arruda está em Recife. Esteve em Recife, visitando federação, visitando prefeitura, questão de débitos que o Santa Cruz tem, enfim, dividendos, para ficar mais a par de toda a situação. E eu perguntei para o Bruno Rodrigues, o que é que isso, no fim, significa em se tratando de SAF? É um passo muito grande dado a presença do Tairo Arruda aqui? Vamos ouvir o que explicou o presidente do clube, Bruno Rodrigues.
2: Olha, isso é uma demonstração, né, não só de confiança, mas também que a coisa efetivamente tá, vamos dizer assim, nos finalmente, né? Essas reuniões que houve aqui, tanto na federação, como com o pessoal da prefeitura, como com a PGFN, dentro do Santa Cruz também, né, internamente, isso tudo para a gente alinhar, né, as questões financeiras, cronograma. Então, é muito importante esse movimento. E uma coisa importante também, Igor, é que essa formatação da SAF, né, isso vai ser apresentado no momento oportuno, né, o recurso já está alocado, né, já está reservado para iniciar essa transição. Isso é um dado muito importante, porque eu sempre disse e repito, a gente não vai eu só anuncio o novo investidor e assino contratos, né, com o passo a passo feito, né, com colocando as contas do clube em dia. A questão da RJ é muito importante, que alguns não têm essa informação, mas nós estamos trabalhando fortemente para a questão dos credores, para que o juiz possa chamar a Assembleia Geral dos Credores e a gente possa aprovar a nossa RJ, que é uma coisa vital para que o clube não vá à falência. Isso vai ser feito nesse semestre ainda. Então, assim, é muito problema, muitos problemas, e a gente dando conta, né, de cada dia. Então, a vinda do Tairo aqui foi muito importante, né, para tirar algumas dúvidas. Ele próprio tratou diretamente com as autoridades, o Vio teve na federação, como ele disse, na PGFN, enfim, a coisa está andando e evoluindo bastante. O que a gente precisa, inclusive um dado importante, quero até falar no seu programa aqui, um dado muito importante, que é a questão da Matix, que é a empresa que estava apresentando a nova proposta, ele poderia fazer uma nova proposta e a gente levaria novamente para o Conselho Deliberativo e a Assembleia Geral de Credores, mesmo sem necessidade. Por quê? Porque no formato, a grande novidade positiva é que o estádio não entra mais como sessão definitiva, e sim como comodato. Então eu poderia diretamente assinar, né, a contratação. Mas, mais uma vez, democraticamente, com transparência, a gente iria passar, né, pelos órgãos como Conselho Deliberativo e como Assembleia Geral de Sócios. Só que tem um outro viés. Ao invés de apresentar uma nova proposta, eles estão, né, comprando a posição da Cobra Coral, ou seja, está comprando as ações e a empresa. Então, como já passou em todos as instâncias, então não precisaria mais passar novamente e se encurtaria o caminho, encurtará, porque essa foi a decisão tomada. Então a gente vai ter rapidez, né, nessa decisão, e eu espero sinceramente, de coração, que a gente termine todo esse processo e apresente aí dentro em breve.
1: Então, explicação do Bruno Rodrigues sobre essa situação envolvendo a SAF, é algo que sempre cansa muito a torcida do Santa, né, pelas idas e vindas. algumas desilusões, algumas situações que ainda incomodam. Mas, segundo o Bruno, com o Tyro aqui, é uma situação que, quer queira ou não, é um avanço daquela negociação lá atrás que estava um tanto quanto estacionada.
0: E, sem dúvida nenhuma, o melhor momento da entrevista é quando ele não marca data, né?
1: É,
0: finalmente não marca data.
1: Olha, essa questão de prazo, Edinaldo, do Arruda, a volta do Arruda, essa questão da SAF é importante, então dá prazo. O não prazo que eu acredito que vão cumprir. Dia 5 de agosto tem a inauguração da nova loja do Santa na sede, que tá bonita, tá ficando bem legal a loja da Reebok, né? Com Santa Cruz voltando a ter esse capital importante, esse fluxo de caixa com venda dos seus materiais da Reebok.
0: E o Santa... Bom é quando tem jogo, né?
1: Mas no Arruda, agora pelo menos o torcedor vai ter onde procurar um número específico, um padrão torcedor, um padrão jogador. Dia 5 de agosto tem inauguração da nova loja do Santa. A torcida do Santa, mesmo com a derrota pro Figueirense, tá empolgada, mesmo com aquela confusão que foi inclusive apaziguada pelo Bruno Rodrigues, que eu conversei com ele, ele me explicou todo passo a passo, como é que foi a conversa com o Christian e com o Alex, os ânimos já estão mais tranquilos, bem mais tranquilos inclusive. A torcida do Santa está tão empolgada que o primeiro lote para a torcida visitante no Almeidão dia 8 já acabou. Uhum. Torcida do Santa esgotou. São 2.400 ingressos ao todo. Primeiro lote, algo em torno de 50% desse lote, já tudo vendido. O segundo lote com valores um pouquinho acima. Era 50 a meia, 100 inteira. Uhum. Agora 60 a meia, 120 inteira. Para Botafogo da Paraíba e Santa, provavelmente o Santa vai ter os 2.400 torcedores no Almeidão.
0: Valeu, Igor.
1: Um abraço, Ed.
0: Um abraço. Torcedor Tricolor acaba de acompanhar aqui no Bola Rolando a sexta-feira do Santa Cruz.
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0: 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Direto dos estúdios da Empresa Brasil de Comunicação, em Brasília, vem aí a Voz do Brasil.
1: Em Brasília, 19 horas.
0: Está no ar a Voz do Brasil. As notícias do governo federal que movimentaram o país no dia de hoje.
2: Olá, boa noite.
1: Boa noite para você que nos acompanha em todo o país.
2: Sexta-feira, 31 de julho de 2026.
1: Vamos ao destaque do dia.
2: Combustível renovável.
1: Gasolina com 32% de etanol começa a valer amanhã. Claudimário Carvalho.
3: De acordo com estudos técnicos, os veículos apresentam funcionamento adequado, sem impactos relevantes no desempenho ou nos sistemas de combustível.
2: Educação. Professores e estudantes da rede pública de ensino podem acessar livros didáticos em formato digital.
1: São mais de 2.800 obras que podem ser acessadas pela conta gov.br. Natália Kuslik.
4: O catálogo reúne obras didáticas e literárias e abrange desde os anos iniciais do ensino fundamental até o ensino médio.
2: E hoje nós vamos falar sobre uma arte que é patrimônio cultural brasileiro.
1: Poesia pendurada no barbante, rima perfeita que conta as histórias do povo e do dia a dia do sertão. É o cordel.
2: O projeto quer valorizar a atividade no país. Graziele Bezerra.
5: A iniciativa prevê atividades como seminários, tratamento de acervos e apresentação de cantadores, poetas e xilógrafos.
1: Hoje, na apresentação da Voz do Brasil, Luciano Seixas e Mariana Jungmann.
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1: A Caixa Econômica Federal conclui hoje o pagamento do lucro do Fundo de Garantia por Tempo de Serviço, o FGTS.
2: Quem tem direito já pode consultar o valor de recebimento.
1: Nós vamos conversar agora com a repórter Luana Karen, que vai explicar para a gente como funciona essa distribuição.
2: Luana, boa noite. Fala para a gente, então, desde quando é feita a repartição do lucro do FGTS?
6: Boa noite, Mariana, Luciano. Boa noite aos ouvintes da Voz do Brasil. Olha, desde 2016, o Fundo de Garantia por Tempo de Serviço, o FGTS, distribui parte do lucro obtido com aplicações em áreas como habitação, saneamento, infraestrutura e títulos públicos federais. A repartição é definida pelo Conselho Curador do Fundo, que estabelece tanto o percentual do lucro a ser distribuído quanto o índice usado para calcular quanto cada trabalhador recebe.
1: E como é que ficou a distribuição neste ano, Luana?
6: Olha, Luciano, neste ano o índice definido foi de 0,01868341. Para calcular o valor que irá receber, o trabalhador deve multiplicar o saldo existente na conta do FGTS em 31 de dezembro de 2025 por esse índice. Mas eu vou dar um exemplo para ficar mais fácil. Quem tinha R$10 mil de saldo naquela data vai receber R$186,83. De acordo com a resolução do Conselho Curador, 89% do lucro obtido pelo FGTS em 2025 serão distribuídos aos trabalhadores, o que equivale a R$13 bilhões. De acordo com o secretário de Proteção ao Trabalhador do Ministério do Trabalho e Emprego, Carlos Augusto Gonçalves, o valor é depositado em contas ativas e inativas.
7: Contas ativas são aqueles trabalhadores que têm vínculo. Contas inativas são aqueles trabalhadores que não têm mais vínculo empregatício, mas são beneficiados também, né, por essa distribuição de resultado. É só ele entrar no APPS, entrando do FGTS, constatar qual é o seu saldo. Os trabalhadores e as trabalhadoras receberão essa distribuição de resultado nas suas contas através de uma correção do valor do saldo.
2: Agora, Luana, e o trabalhador pode sacar esse dinheiro já imediatamente?
6: Não, Mariana, só nos casos previstos em lei. É importante lembrar que o dinheiro creditado como repartição do lucro segue as mesmas regras do FGTS, ou seja, ele só pode ser sacado em situações como a compra da casa própria, demissão sem justa causa, aposentadoria ou doenças graves. O valor foi creditado na conta do FGTS de pouco mais de 138 milhões de trabalhadores e pode ser conferido no aplicativo FGTS ou pelo Internet Banking da Caixa para quem é cliente do banco. Mariana e Luciano.
1: Obrigado, Luana, pelas informações ao vivo aqui na Voz do Brasil.
2: Passa a valer amanhã a gasolina com percentual obrigatório de 32% de etanol.
1: A medida entra em vigor por um período de 180 dias, prorrogáveis por mais 6 meses.
2: Baseada em estudos técnicos com veículos leves e motocicletas, a alteração amplia o uso de combustível renovável.
1: Além de reduzir a necessidade de importação de gasolina e reforçar a segurança energética nacional.
3: O governo do Brasil publica a resolução que institui temporariamente a gasolina E32 e a nova mistura começa a valer neste sábado, 1º de agosto. Com a mudança, o percentual obrigatório de etanol anidro na gasolina sobe de 30% para 32% em todo o Brasil. A medida tem validade inicial de 180 dias, com possibilidade de prorrogação por mais 6 meses. Segundo o Conselho Nacional de Política Energética, a alteração busca ampliar o uso de combustível renovável produzido no país, reduzir a necessidade de importação de gasolina e reforçar a segurança energética nacional. A decisão é baseada em estudos técnicos que avaliam veículos leves e motocicletas movidos exclusivamente a gasolina. Os testes analisam partida, aceleração, dirigibilidade, emissões e durabilidade dos componentes. De acordo com o relatório, os veículos apresentam funcionamento adequado sem impactos relevantes no desempenho ou nos sistemas de combustível. A resolução também estabelece que a adoção definitiva da gasolina E32 ou de misturas superiores vai depender de novas avaliações. Claudimário Carvalho, para a Voz do Brasil.
2: Obras didáticas e literárias na palma da mão. É o Programa Nacional do Livro e do Material Didático Digital.
1: Saiba agora como acessar livros da rede pública pela internet.
4: Uma plataforma permite que professores e estudantes da rede pública de ensino acessem livros em formato digital. O catálogo reúne obras didáticas e literárias e abrange desde os anos iniciais do ensino fundamental até o ensino médio. Como destacou Fernanda Pacobaíba, presidente do Fundo Nacional de Desenvolvimento da Educação.
8: Hoje, o nosso PNLD Digital reúne um acervo com mais de 2.800 obras, entre os livros didáticos e literários de diferentes etapas da educação básica. O leitor digital também conta com recursos de acessibilidade e personalização, como ajuste de contraste, espaçamento e navegação.
4: A avaliação das obras é realizada por professores especialistas do Banco de Avaliadores do Programa Nacional do Livro e do Material Didático, selecionados por uma comissão técnica. Os materiais didáticos de cada etapa de ensino se renovam a cada 4 anos. O acesso à plataforma pode ser feito pelo endereço pnld.fnde.gov.br com login realizado via gov.br. Reportagem Natália Koslick.
2: Na segunda-feira, começa a campanha de multivacinação para crianças e adolescentes menores de 15 anos.
1: Pais e responsáveis devem levar os jovens até a unidade básica de saúde para atualizar a caderneta de vacinação.
2: E atenção para quem mora nas cidades de São Paulo, Guarulhos e São Bernardo do Campo.
1: O Ministério da Saúde recomenda que os habitantes dessas cidades, com idade entre 0 e 59 anos, tomem vacina contra sarampo.
2: Até o dia 28 de julho, o Brasil confirmou 17 casos de sarampo nesses municípios de São Paulo. E a melhor forma de prevenir a doença é a imunização. Confira na reportagem de Pablo Mundim.
9: O sarampo é uma doença causada por um vírus e transmitida pelo ar. Os primeiros sintomas costumam ser febre alta, tosse, coriza, olhos avermelhados e mal-estar. Depois de alguns dias, aparecem manchas vermelhas que começam no rosto e se espalham pelo corpo, como explica o Dr. Tiago Cavalcante, médico de família.
10: Ele é um dos agentes mais contagiosos, porque geralmente uma pessoa que tem um vírus no seu organismo tem a capacidade de transmitir para até 18 pessoas ao seu redor. E o vírus pode ficar até 2 horas no ambiente ali circulando, né? Então isso ainda aumenta ainda mais a chance de ocorrer a transmissão. E basicamente os sintomas assim, lembra muito um quadro gripal. Aí logo depois, poucos dias obviamente, surgem as manchas vermelhas pelo corpo.
9: Mesmo com a eliminação da circulação contínua do vírus no Brasil, novos casos ainda podem surgir quando o sarampo é trazido de outros países. Por isso, especialistas reforçam que manter a vacinação em dia continua sendo a forma mais eficaz de evitar novos surtos. A vacina contra o sarampo é oferecida gratuitamente pelo SUS e faz parte do calendário nacional de vacinação. Na rotina, as crianças recebem duas doses, aos 12 e aos 15 meses de idade. Em situações de circulação do vírus, como ocorre atualmente nas cidades paulistas de Guarulhos, São Bernardo do Campo e São Paulo, a recomendação do Ministério da Saúde é a oferta da vacinação contra sarampo para todas as pessoas de 6 meses a 59 anos de idade, de forma indiscriminada, que moram nesses municípios. O Dr. Tiago Cavalcante reforça que a vacinação é fundamental para combater o vírus.
10: A ideia, fazer até um comparativo, por exemplo, um incêndio, né? É que não surja a faísca que vai acender aquele incêndio. Então, por exemplo, se a população da cidade estiver vacinada, o vírus chega, pode até chegar, mas ele não encontra quem infectar, porque o nosso organismo, né, vai estar ali com uma barreira de proteção bem ativa. E o vírus morre ali. E é o que a gente chama até da imunidade coletiva, da imunidade de rebanho.
9: O sarampo pode ainda causar complicações graves, como pneumonia, inflamação no cérebro e até levar à morte, principalmente em crianças pequenas e pessoas com baixa imunidade. Quem não sabe se recebeu todas as doses pode procurar uma unidade básica de saúde para verificar a caderneta de vacinação. Reportagem Pablo Mundim.
1: Quem se inscreveu no FIES já pode checar se conseguiu o financiamento estudantil.
2: O prazo para confirmar as informações vai até a semana que vem.
1: E quem não foi selecionado já está na lista de espera para aguardar as próximas chamadas.
11: Nesta edição do FIES, o Fundo de Financiamento Estudantil, foram disponibilizadas 75 mil vagas em mais de 1.200 instituições de ensino. Com os resultados divulgados nesta quinta-feira, os pré-selecionados já podem completar as informações de suas inscrições até a próxima terça-feira, 4 de agosto. Quem não foi selecionado vai automaticamente para a lista de espera. E as novas chamadas serão realizadas entre 7 de agosto a 24 de setembro. O FIES concede financiamento a estudantes de graduação em instituições privadas que aderirem ao programa e que tenham avaliação positiva no Sistema Nacional de Avaliação da Educação Superior. Os estudantes podem conferir se foram selecionados no endereço acessounico.mec.gov.br/FIES. E para complementar as informações, acessar FIES Seleção, sem cedilha, e tio, aluno.mec.gov.br. Edinaldo Júnior para a Voz do Brasil.
2: Atenção, candidatos do Concurso Público Nacional Unificado, CNPU 2.
1: O Ministério da Gestão, Inovação e Serviços Públicos publicou no Diário Oficial da União de hoje nova classificação para recompor vagas remanescentes, não preenchidas e provimento de vagas adicionais.
2: Ao todo, são 702 pessoas classificadas, sendo 242 em vagas remanescentes e 460 em vagas adicionais.
1: Os convocados abrangem o INSS e o Ministério da Gestão e da Inovação e Serviços Públicos.
2: Os classificados devem acompanhar as próximas publicações para consultar procedimentos, prazos e orientações das próximas etapas do concurso.
1: Para saber mais, acesse gov.br/gestão/fique-por-dentro.
2: Ter documentos importantes na palma da mão facilita a vida de milhões de brasileiros e evita deslocamentos desnecessários.
1: Pela conta gov.br é possível acessar gratuitamente certidões e comprovantes usados para solicitar benefícios sociais, participar de concursos públicos e resolver diversas pendências de forma rápida e digital.
12: Você que tem a conta GovBR não precisa sair de casa para pegar uma série de documentos. Vários deles são muito importantes, por exemplo, para pedir o Bolsa Família, o Benefício de Prestação Continuada, BPC, a Tarifa Social de Energia Elétrica, para acessar o Minha Casa Minha Vida e outras políticas públicas federais. São mais de 10 certidões disponíveis para você baixar de graça pelo seu celular, tablet ou computador. Uma delas é a certidão do Cadastro Único, que é essencial para o Bolsa Família, a isenção de taxas em concursos públicos e a carteira do idoso. No GovBR você ainda pode baixar a certidão da pessoa com deficiência, documento fundamental para o sistema de cotas nas universidades, escolas técnicas e empresas. Essa certidão também é exigida para a pessoa com deficiência pedir o BPC. Se você pretende se inscrever num concurso público, vai precisar da certidão de quitação eleitoral. Ela está entre as que podem ser baixadas na plataforma GovBR. Também é possível pegar a Carteira Nacional de Vacinação, o Cartão Nacional de Saúde, o Certificado de Antecedentes Criminais, a Certidão de Situação Cadastral do CPF e do CNPJ. Nessa mesma lista estão disponíveis as certidões negativas de débito da pessoa física, pessoa jurídica e do imóvel rural. Para acessar os documentos, você entra no aplicativo GovBR ou no site gov.br e clica em Atalhos GovBR. Depois, é só olhar a lista de certidões e baixar a que estiver precisando. Reportagem Carlos Oliveira.
2: Os CNPJs, que até hoje tinham apenas números, agora também poderão ter letras.
1: O primeiro CNPJ alfanumérico foi emitido hoje.
2: A ideia é garantir a continuidade das combinações no país.
13: O CNPJ, que identifica empresas, organizações e instituições, está de cara nova. Agora, pode conter também letras e não apenas números. É o chamado formato alfanumérico. A Receita Federal emitiu o primeiro CNPJ desse tipo, com letras e números, nesta sexta-feira. O novo padrão amplia a capacidade de inscrições nos próximos anos e não impacta os CNPJs já existentes, que continuam válidos. O modelo alfanumérico também não altera os direitos, obrigações ou a situação cadastral das pessoas jurídicas já existentes. Novos CNPJs ainda podem ser emitidos apenas com números, já que o limite do sistema ainda não foi esgotado. Empresas que usam CNPJ em seus processos devem verificar se os sistemas estão preparados para receber e validar códigos alfanuméricos. A Receita Federal informou que a emissão de CNPJs neste modelo será gradual e que vai acompanhar a transição. Graziela Mendonça para a Voz do Brasil.
1: Amanhã é dia do cordelista. Você conhece essa arte brasileira?
2: A literatura de cordel faz parte da identidade cultural e carrega histórias, tradições e saberes populares passados de geração em geração.
1: Um projeto lançado no Ceará tem o objetivo de fortalecer a preservação e a difusão dessa manifestação artística por meio de atividades de formação, pesquisa e valorização de cordelistas e xilógrafos.
2: Vamos conhecer mais na reportagem de Graziele Bezerra.
14: O trabalho de um artista popular atraiu a atenção do professor Alex Canuto de Melo para o cordel. Mas o sangue nordestino também teve voz no nascimento de Sabiá Canuto, filho de maranhense com piauiense, neto de sanfoneiro.

0: e artístico nacional e fã desde 2018. O nome cordel vem dos cordões ou barbantes, onde os folhetos ficavam pendurados para serem vendidos em feiras. Essa expressão artística teve forte expansão no Nordeste do Brasil a partir do final do século XIX. Poesia rimada, métrica perfeita. Para o professor Sabiá, um saber que precisa ser conhecido e preservado.
1: Então, através desse brinquedo que é o cordel e essa diversão, né? E você poder declamar, por exemplo, admiro o pica-pau no galho do angico, passo o dia inteiro, taco, taco, tico, tico, não sente dor de cabeça nem quebra a ponta do bico. Então, sem dúvida nenhuma, a gente precisa ampliar ainda mais esses acessos à literatura de cordel, né? A essa disseminação dessa cultura, né? A valorização dessa cultura.
0: Um projeto chamado Escola Brasileira de Literatura de Cordel e Xilogravura, lançado em Juazeiro do Norte, quer promover e valorizar ainda mais essa manifestação cultural. Para isso, a iniciativa do Ministério da Cultura, em parceria com as Universidades Regional e Federal do Cariri, no Ceará, prevê atividades como seminários, oficinas, tratamento de acervos e apresentação de cantadores, poetas e xilógrafos, como explica Fanca Santos, coordenadora do projeto.
2: Serão aulas e espetáculos, nós teremos um congresso internacional de acervos muito importante, o tratamento técnico de todo um acervo que já está na UFCA, de Pedro Bandeira, Renato Casimiro, meu próprio acervo, entre outros, e vamos lançar uma linha de moda da Xilo, né, pensando na economia criativa.
0: As atividades devem acontecer até maio de 2027. A programação e informações sobre como participar serão divulgadas no perfil do Instagram, @escolabr de cordel e xilogravura. Reportagem Graziele Bezerra.
3: Mais do que museus, pontos de memória são espaços criados por comunidades para contar e guardar a sua própria história.
4: Essas iniciativas podem ser certificadas e habilitadas para obtenção de apoios, financiamentos e parcerias.
3: A certificação como ponto de memória é uma titulação concedida pelo IBRAM, o Instituto Brasileiro de Museus.
5: A 40 quilômetros de Brasília, o Centro Histórico de Planaltina reúne casarões, praças e a Igrejinha de São Sebastião. Há também um museu histórico, onde é possível conhecer objetos e o modo de viver dos habitantes do final do século XIX. Todo o centro relembra a história do município, que antes de ser incorporado ao DF, pertencia a Goiás e já era um núcleo urbano mesmo antes da vinda da capital para o centro do país. Simone Macedo, presidente e fundadora da Associação dos Amigos do Centro Histórico de Planaltina, detalha o que é possível encontrar no local.
6: Além dele contar a história até os dias de hoje, Planaltina DF, ele tem também as atividades artísticas, como montagem de exposições e também um dos principais eventos de arte contemporânea fora do eixo Brasília, né? É um ponto para que você chegue e viva o local como uma casa da época, né?
5: O Centro Histórico de Planaltina é considerado um ponto de memória, ou seja, uma iniciativa reconhecida por preservar e valorizar a história, a cultura e as memórias de um território ou grupo social. Raquel Teixeira, coordenadora de Museologia Social do IBRAM, explica qual o diferencial desses espaços.
7: Diferentemente de um museu tradicional, que tem a sua atuação baseada naquele tripé edifício, coleção ou acervo, né, e público, os pontos de memória desenvolvem processos museológicos que são baseados na relação território, memória e comunidade. Então, a gente está falando de uma gama aí de processos museológicos que se dão fora dos ambientes museais tradicionalmente reconhecidos, né? São experiências que elas nascem do próprio protagonismo da comunidade.
5: Para um lugar ser reconhecido como ponto de memória, é preciso provar que a entidade responsável desenvolve programas, projetos e ações de museologia de caráter social. Com a certificação, o ponto de memória passa a estar apto a participar de políticas e instrumentos previstos para esse tipo de iniciativa, como explica Raquel Teixeira, do IBRAM.
7: Que pode favorecer a participação em editais, em parcerias com instituições públicas e privadas, é claro, observadas as regras específicas.

0: específicas de cada um desses instrumentos, né? E é também uma ferramenta importante para que os pontos de memória possam se conhecer uns aos outros e, a partir daí, se envolverem em ações conjuntas, em parceria, fazerem cooperações.
1: Por meio de uma plataforma online, é possível cadastrar um projeto para certificação e acompanhar o processo desde a etapa de inscrição. E a população pode ter informações detalhadas sobre o histórico de atuação de cada um desses locais. O endereço é pontosdememoria.museus.gov.br. Reportagem Márcia Fernandes.
2: O prazo final para atualizar o cadastro destinado à concessão da licença de aquicultor foi prorrogado até 31 de dezembro de 2026.
3: A atividade pode ser realizada em águas marinhas, rios e lagos.
2: Entre as espécies cultivadas estão peixes, camarões, algas, rãs, peixes ornamentais, ostras e mexilhões.
3: A licença permite o trabalho dentro da lei, a comercialização sem riscos de multas e é requisito para obtenção de crédito rural.
2: Quem explica é a secretária nacional de aquicultura do Ministério da Pesca e Aquicultura, Fernanda de Paula.
4: Além de dar segurança jurídica à sua atividade, o RGP Aquicultor, ele facilita a venda do pescado produzido para a indústria de beneficiamento e também para a exportação. E como funciona a atualização agora? As nossas superintendências federais de pesca e aquicultura nos estados continuam recebendo, analisando e dando andamento normal aos processos de concessão e renovação da licença. Além disso, as regras relativas ao monitoramento obrigatório da aquicultura e aos trâmites antigos de renovação estão temporariamente suspensas, garantindo um período tranquilo de transição para o produtor.
3: Mais informações na página do Ministério da Pesca, em gov.br/mpa.
2: E essas foram as notícias do governo federal.
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3: Fique agora com as notícias do Poder Judiciário e do Congresso Nacional. Boa noite, bom fim de semana.
2: A gente volta na segunda-feira. Boa noite.
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7: STF suspende cobrança de mais de 255 milhões de reais em uma disputa judicial entre Petrobras e uma empresa de engenharia. TSE realiza entre 3 e 9 de agosto a primeira edição da Semana Nacional do Sistema Eletrônico de Votação. STJ define que revisão administrativa pode cancelar benefício previdenciário por incapacidade concedido judicialmente. Boa noite, eu sou Marcela Luiza. O Supremo Tribunal Federal suspendeu a cobrança de mais de 255 milhões de reais em uma disputa judicial entre a Petrobras e uma empresa de engenharia. A decisão envolve a forma como o valor da dívida deve ser corrigido. Judite Aragão.
8: A discussão é sobre o índice usado para atualizar o valor da condenação. A empresa FDS Engenharia de Óleo e Gás defendia que a dívida fosse corrigida pelo IPCA, com um acréscimo de juros de 1% ao mês. O Tribunal de Justiça do Rio de Janeiro concordou com esse cálculo. A Petrobras recorreu ao STF. A empresa alegou que a correção deveria ser feita apenas pela taxa Selic, como já definiu o Supremo em outros julgamentos. Com esse critério, o valor da dívida é de 237 milhões e 800 mil reais, quantia que já foi depositada em juízo. A diferença entre os dois cálculos passa de 255 milhões de reais. Ao analisar o caso, o ministro Alexandre de Moraes afirmou que, quando a sentença não define qual índice de correção deve ser usado e apenas faz referência à lei, deve ser aplicada a taxa Selic. O ministro lembrou que a Selic já inclui correção monetária e juros de mora. Por isso, ela não pode ser somada a outros índices. Como a sentença original não estabelecia um índice específico de atualização, Alexandre de Moraes suspendeu o cumprimento da decisão até o julgamento definitivo do processo.
7: Tribunal Superior Eleitoral dá início à primeira edição da Semana Nacional do Sistema Eletrônico de Votação. Na próxima segunda-feira, dia 3 de agosto, o TSE vai abrir a urna eletrônica para estudantes do Centro de Ensino Médio Elefante Branco, em Brasília. Juliana Cariri.
9: A atividade vai ser conduzida pelo coordenador de tecnologia eleitoral do TSE, Rafael Azevedo, e pelo ministro substituto do tribunal, Nauê Bernardo Pinheiro de Azevedo. Os dois são ex-alunos da instituição. A iniciativa busca ampliar o conhecimento dos alunos sobre o sistema de votação e também vai abordar temas como assinatura digital, sigilo do voto, fiscalização dos sistemas eleitorais, testes de segurança e as etapas de auditoria.
7: A Justiça do Trabalho reforçou o combate ao assédio eleitoral no ambiente laboral. Agora, sempre que uma ação trabalhista apresentar indícios desse tipo de prática, o juiz deverá comunicar imediatamente o caso ao Ministério Público do Trabalho e ao Ministério Público Eleitoral. Marla Lacerda.
10: A medida foi aprovada pelo Conselho Superior da Justiça do Trabalho e determina que a comunicação seja feita logo após o recebimento da ação, sem depender de pedido das partes. O objetivo é agilizar a atuação dos órgãos responsáveis e fortalecer o combate ao assédio eleitoral, sem interferir no andamento do processo trabalhista. A nova resolução também amplia a definição de assédio eleitoral, melhora a identificação dessas ações no sistema da Justiça do Trabalho e reforça o monitoramento dos processos, para garantir mais rapidez e eficiência no acompanhamento dos casos.
7: INSS pode cancelar administrativamente benefícios por incapacidade concedidos por decisão judicial. Esse entendimento foi adotado pelo STJ sob o rito dos recursos repetitivos. Fátima Uchoa.
11: Com a tese fixada pela primeira sessão, juízes e tribunais de todo o país devem adotá-lo em casos com a mesma questão jurídica. Para o STJ, como esses benefícios dependem da permanência da incapacidade do segurado, o INSS tem o dever legal de fazer revisões periódicas para verificar se essa condição continua existindo ou não. O cancelamento somente é válido se forem observadas as garantias do devido processo legal administrativo, com a realização de perícia médica, a notificação do beneficiário e a oportunidade de apresentar defesa antes da interrupção do benefício. O relator foi o ministro Teodoro Silva Santos.
7: 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Uma boa noite e um bom fim de semana.
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13: Eu sou Paula Groba.
14: E eu sou Ricardo Nakaoka.
13: E estes são os destaques de hoje do Jornal do Senado, que começa agora.
14: Avança projeto que cria cotas para jovens que deixam abrigos ao completar 18 anos.
13: Sancionada lei que amplia a divulgação do Disque 180 para vítimas de violência.
14: Lideranças indígenas buscam apoio do Senado para recuperação de áreas degradadas pelo garimpo.
13: Boa noite.
14: Boa noite.
13: Jovens que passaram a infância e a adolescência em abrigos ou casas-lares podem ter mais facilidade para ingressar em universidades e institutos federais.
14: A Comissão de Direitos Humanos do Senado aprovou uma proposta que cria cotas para quem deixa o acolhimento institucional ao completar 18 anos. A reportagem é de Rodrigo Rezende.
15: Um projeto aprovado na Comissão de Direitos Humanos, de autoria do senador Jorge Cajuru, do PSB de Goiás, quer garantir aos jovens que vivem ou viveram nessa situação até os 18 anos, ou seja, não foram adotados e alcançaram maioridade, uma cota nos processos seletivos para o acesso ao ensino superior e às escolas técnicas federais. O relator do projeto, o senador astronauta Marcos Pontes, do PL de São Paulo, afirma que a ideia colabora com a diversidade no meio acadêmico.
16: A proposição realiza a importante missão de conferir oportunidades a pessoas oriundas de acolhimento institucional. Lembrando que acolhimento institucional é diferente de instituições como a Fundação Casa com menores infratores. É outro tipo de público. Ademais, atua para fortalecer a diversidade nos ambientes educacionais brasileiros, garantindo que pessoas com experiências distintas possam receber e compartilhar conhecimentos essenciais para a comunidade acadêmica e para a construção de sociedade mais justa e, portanto, mais equânime.
15: Marcos Pontes incluiu no projeto uma previsão de avaliação a cada 10 anos dessa política de cotas. A proposta segue para análise da Comissão de Educação do Senado.
13: E por falar em educação, um dos principais destaques do primeiro semestre no Senado foi a aprovação do novo Plano Nacional de Educação. A lei estabelece as metas e as diretrizes que vão orientar as políticas públicas para todos os níveis de ensino até 2034.
14: O texto já foi sancionado pela Presidência da República. Repórter Márcio Maturana.
17: Já sancionado pelo Executivo, o novo Plano Nacional de Educação define diretrizes, metas e estratégias até 2034 em todos os níveis, inclusive a educação superior. Entre as metas estão garantir que todas as crianças da educação infantil estejam na escola e que pelo menos 60% das que têm até 3 anos tenham acesso a creches. A relatora da proposta na Comissão de Educação, senadora Tereza Leitão, do PT de Pernambuco, destacou um mecanismo para evitar que as metas fiquem apenas no papel.
18: Este plano tem um diferencial do anterior. Ele tem um monitoramento bienal. A fiscalização, o monitoramento estão previstos para que ele seja um plano para valer.
17: Também foram aprovados a criação da Universidade Federal Indígena, o incentivo ao empreendedorismo no ensino médio, um regime especial para estudantes impedidos de frequentar aulas por saúde, gravidez ou amamentação, e a inclusão da educação financeira, fiscal, securitária e previdenciária como tema transversal.
13: O Executivo também sancionou a lei que torna obrigatória a divulgação do serviço 180 para denúncias de violência contra a mulher.
14: Pelo texto, os serviços da Central de Atendimento à Mulher deverão ser obrigatoriamente publicizados em meios de comunicação de massa e em locais de grande circulação. Repórter Ruth Gomes.
19: Pela lei, escolas, hospitais, transportes públicos, órgãos públicos, locais de eventos, além de meios de comunicação, promoverão a divulgação de como vítimas e pessoas que têm conhecimento de que a violência está ocorrendo poderão pedir ajuda. Já o senador Wellington Fagundes, do PL de Mato Grosso, ressaltou a importância de unir forças em prol de salvar vidas, independentemente de espectro político.
20: Um tema que não tem partido, não tem ideologia e não pode mais esperar. Quando o assunto é defender a vida, não existe disputa política. Existe, sim, o dever de agir.
19: Relatora do projeto na Comissão de Constituição e Justiça, a senadora Mara Gabrilli, do PSD de São Paulo, resgatou o histórico da Central de Atendimento à Mulher. Ela lembrou que o serviço começou prioritariamente como um canal de orientação e, a partir de 2014, passou a registrar denúncias diretas com encaminhamento e acompanhamento junto à rede especializada.
13: Pesquisadores indígenas das regiões Norte e Centro-Oeste visitaram o Senado nesta quinta-feira para participar de uma reunião com consultores legislativos e representantes do portal E-Cidadania na Comissão de Meio Ambiente.
14: Eles querem aumentar a articulação política em prol de projetos de recuperação de áreas degradadas pelo garimpo. A reportagem é de Marcela Diniz.
21: Os pesquisadores indígenas que visitaram o Senado são dos povos Yanomami, Munduruku e Enauenê Naui. Os objetivos da visita foram conhecer mais o Senado e investir na incidência política em busca de apoio a projetos de recuperação ambiental em áreas destruídas pelo garimpo. As lideranças também querem a total desintrusão de seus territórios. O pesquisador Reginaldo Pocho Munduruku explicou que os indígenas precisam do parlamento, inclusive no orçamento, para garantir recursos para ações socioambientais.
22: A gente tem como objetivo de restaurar 106 hectares, né, dentro do nosso território. A nossa região foi degradada pela garimpo ilegal, né? Então, tudo isso impactou a nossa saúde dos povos indígenas, a vida da flora, né, como os plantios de palmeiras, açaizeiros, contaminou também o nosso alimento, o peixe, né?
21: Em reunião com consultores do Senado na Comissão de Meio Ambiente, os pesquisadores indígenas ficaram sabendo, por exemplo, da oficina legislativa oferecida pelo E-Cidadania, portal por meio do qual é possível sugerir uma ideia que poderá virar um projeto de lei de verdade. O secretário do colegiado, Ayrton Aragão Júnior, explica que essa ferramenta pode ser útil, por exemplo, nas escolas indígenas.
0: Para aproximar também os jovens indígenas e as lideranças desse processo, dessa possibilidade de participação dentro do E-Cidadania aqui no processo do Senado Federal.
21: Pesquisa da Fiocruz de 2024 mostrou que 94% dos Yanomami de 9 aldeias invadidas por garimpos tinham alto nível de contaminação por mercúrio. Entre os Munduruku, um levantamento deste ano feito com gestantes, mostra a contaminação de 97% das mulheres.
13: E os eventos climáticos extremos registrados nos últimos dias no país confirmaram a previsão dos especialistas.
14: Em dois debates realizados no Senado em maio, cientistas alertaram para a força do fenômeno El Niño este ano. Repórter César Mendes.
1: As chuvas intensas no sul e os vendavais no Rio e em São Paulo, registrados no mês de julho, confirmam o alerta dos especialistas de que o El Niño será forte este ano. Para o senador astronauta Marcos Pontes, do PL de São Paulo, é preciso aprimorar a legislação para enfrentar de forma adequada esses fenômenos.
4: Para proteger a população dos eventos que vão acontecer.
1: Segundo o climatologista Carlos Nobre, o El Niño acelera o jato de circulação atmosférica que vem do Pacífico em direção à América do Sul. E vários estudos têm apontado evidências de que o El Niño será muito forte este ano.
23: Esses eventos nos últimos dias de chuvas muito fortes no Rio Grande do Sul, isso é relacionado com o El Niño.
1: O senador Hamilton Mourão, do Republicanos Gaúcho, pediu que o Plano Nacional de Proteção e Defesa Civil determine a realização de simulações anuais nos municípios mais atingidos pelos fenômenos climáticos.
14: Com a edição de Paula Groba e trabalhos técnicos de Eliseu Caires, o Jornal do Senado fica por aqui. Acompanhe agora as notícias do Tribunal de Contas da União e da Câmara dos Deputados. Boa noite.
13: Boa noite e um bom fim de semana.
24: Minuto do TCU.
25: O Tribunal de Contas da União apresentou os resultados de um conjunto de auditorias sobre as chamadas transferências especiais, conhecidas como emendas PIX. A fiscalização analisou 100 repasses destinados a 73 municípios e 2 estados, que somaram R$ 198 milhões. O relatório apontou problemas em 82% das transferências examinadas. Entre as principais falhas estão deficiências na prestação de contas, irregularidades em licitações, pagamentos sem comprovação e falta de transparência na aplicação dos recursos. O prejuízo potencial foi estimado em R$ 49 milhões. O tribunal fez recomendações para fortalecer o controle, aumentar a transparência e melhorar a fiscalização das emendas parlamentares. Saiba mais em tcu.gov.br.
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26: Projeto facilita acesso à justiça gratuita para inscritos no Cadastro Único.
27: Parlamentares aprovam benefícios para motoristas com bom histórico.
26: Comissões finalizam análise de proposta que incentiva o voluntariado.
28: Boa noite. Câmara finaliza a votação de projeto que incentiva voluntariado. Acompanhe os detalhes com a repórter Maria Neves.
29: Aprovado na Comissão de Constituição e Justiça da Câmara dos Deputados, projeto que estimula a atuação de jovens como voluntários em instituições de acolhimento de pessoas idosas com deficiência e crianças na primeira infância. A proposta determina ainda que os jovens voluntários também terão acesso a serviços de acolhimento durante o período de atuação. As regras serão definidas na regulamentação da lei. A relatora, a deputada Laura Carneiro, do PSD do Rio de Janeiro, explica que a medida representa mais um incentivo para aproximar jovens de pessoas idosas e com deficiência em instituições de acolhimento.
2: É uma tentativa de unir jovens com pessoas idosas e com pessoas com deficiência. Então, esse jovem, né, que está no serviço voluntário, vai ser habilitado para trabalhar nos abrigos, enfim, nas áreas de recebimento, que são de acolhimento, tanto de pessoas com deficiência como de idosos.
29: Ao apresentar o projeto, o deputado Roberto de Lucena, do Republicanos de São Paulo, argumentou que os jovens têm interesse em ingressar no mercado de trabalho e na universidade. Para ele, o Estado, ao valorizar o trabalho social e voluntário, estimula o acesso desses jovens tanto à vida acadêmica quanto ao mercado de trabalho, além de estimular o exercício da cidadania. A deputada Laura Carneiro promoveu pequenos ajustes no texto. O principal deles é uma mudança para assegurar que a participação no voluntariado não seja uma condição obrigatória para o acesso do jovem a serviço de acolhimento social. Segundo a parlamentar, a alteração é necessária para preservar a gratuidade da assistência prevista em lei. Da Rádio Câmara de Brasília, Maria Neves.
3: Trabalho.
5: O projeto que amplia reconhecimento de profissionais da radiologia deu mais um passo na Câmara. Saiba mais com a repórter Sofia Peçanha.
6: A Comissão de Constituição e Justiça aprovou o projeto que atualiza a regulamentação das profissões de técnico e tecnólogo em radiologia e de bacharel em ciências radiológicas. A proposta, já aprovada pelo Senado, altera a lei que regula o exercício das profissões da área desde 1985. Entre as mudanças está o reconhecimento formal das categorias de bacharel, tecnólogo e técnico em radiologia, além da ampliação das áreas de atuação profissional. O texto busca adequar a legislação às novas tecnologias utilizadas em exames e tratamentos de saúde, além de atividades industriais e de segurança que utilizam radiação. O projeto já havia sido aprovado pela Comissão de Saúde. Na reunião, o relator, o deputado Ricardo Silva, do PSD de São Paulo, destacou a importância desses profissionais para o funcionamento dos serviços de saúde.
7: Eles buscam beneficiar os profissionais técnicos em radiologia, os quais têm atuação relevante nos serviços de saúde, principalmente na produção de exames radiológicos indispensáveis ao diagnóstico de patologias.
6: Além de atualizar as regras para o exercício da profissão, o texto determina quem pode obter registro nos Conselhos Regionais de Técnicos em Radiologia, estabelece regras para a supervisão das técnicas radiológicas e reforça exigências relacionadas à proteção radiológica e à segurança dos trabalhadores e usuários dos serviços. Na prática, a proposta busca dar mais segurança jurídica aos profissionais ao definir quem pode atuar em cada atividade e quais são as responsabilidades de cada função. Durante a votação na Comissão de Constituição e Justiça, a deputada Érica Cocai, do PT do Distrito Federal, defendeu a proposta, afirmando que uma das principais mudanças é o reconhecimento dos tecnólogos em radiologia na legislação.
8: E por fim dizer que nós temos uma legislação que é uma legislação antiga, que não previa o tecnólogo, e tecnólogo agora vai poder fazer concurso público. Tecnólogo vai poder adentrar na saúde como tecnólogo. Portanto, é um reconhecimento.
6: Como a proposta que atualiza a regulamentação dos profissionais das técnicas radiológicas sofreu alterações durante sua análise na Câmara, ela retorna agora ao Senado para análise dessas modificações. Da Rádio Câmara de Brasília, Sofia Peçanha.
3: Justiça.
5: Inscritos no Cadastro Único para Programas Sociais, o CadÚnico, poderão ter acesso facilitado à justiça gratuita. A repórter Silvia Munhato tem os detalhes.
9: A Câmara aprovou o projeto que prevê a concessão de justiça gratuita de maneira imediata a quem estiver inscrito no Cadastro Único para Programas Sociais, o CadÚnico. A autora do projeto, a deputada Maria do Rosário, do PT do Rio Grande do Sul, diz que a mudança tem o objetivo de facilitar o acesso à justiça, evitando que a pessoa tenha que comprovar novamente que tem baixa renda.
10: Se o judiciário
2: reconhecer o Cade Único, essa pessoa que passou pelo Centro de Referência e Assistência Social, pelo CRAS e que está no Cade Único, quando chegar no Judiciário, o Judiciário vai ter uma economia processual muito grande. Ele não precisa mais revisar documentos sobre a situação econômica da família.
9: Segundo a deputada, quem não estiver no Cade Único, mas atender aos critérios atuais de vulnerabilidade adotados pela Justiça, continuaria tendo que fazer a comprovação de renda. A proposta que permite aos inscritos no Cade Único acessar a Justiça gratuita, sem a necessidade de comprovação de renda, seguirá agora para a análise do Senado. Da Rádio Câmara de Brasília, Silvia Minhato.
3: Transportes.
10: Comissão aprova projeto que estabelece benefícios para motoristas com bom histórico. A repórter Júlia Lopes nos conta quais são.
11: Motoristas profissionais com bom histórico no trânsito poderão receber benefícios se estiverem inscritos no Registro Nacional Positivo de Condutores. A proposta do deputado Duda Ramos, do Podemos de Roraima, foi aprovada na Comissão de Viação e Transportes da Câmara dos Deputados. O Registro Nacional Positivo de Condutores é voltado ao cadastro de motoristas que não cometeram infrações de trânsito nos últimos 12 meses. Com a nova proposta, passa a constar no sistema dados como ausência de infrações gravíssimas, participação em cursos de direção defensiva e histórico de condução sem acidentes. O relator do projeto, deputado Ricardo Aires, do Republicanos do Tocantins, explica que motoristas profissionais são aqueles que exercem atividades econômicas, como motoristas de aplicativo e caminhoneiros. Para ele, a medida beneficia não apenas os condutores, mas também os consumidores.
12: Esse projeto é importante por dois significados. Primeiro, porque ele vai, de um lado, prestigiar e demonstrar o motorista que tem boas práticas de trânsito e, por outro lado, também oferecer para a população, principalmente as pessoas que dependem desse tipo de serviço, aqueles melhores motoristas para que eles sejam contratados ou premiados na sua atividade econômica.
11: No texto, os benefícios concedidos aos condutores incluem redução no valor de seguros de veículos, acesso prioritário a vagas de emprego e condições diferenciadas em financiamentos e locações de veículos. O projeto, que busca conceder vantagens a motoristas profissionais inscritos no Registro Nacional Positivo de Condutores, inclui a medida no Código de Trânsito Brasileiro e segue agora para análise na Comissão de Finanças e Tributação. Da Rádio Câmara de Brasília, Júlia Lopes.
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3: Desenvolvimento Regional.
10: A Comissão de Desenvolvimento Urbano aprovou o uso de royalties do petróleo para financiar a tarifa zero no transporte urbano. A repórter Fabielle Pires nos conta como deve funcionar.
15: Quando o petróleo é extraído, uma parte da riqueza gerada retorna para os cofres públicos. São os royalties, recursos que podem ser usados para financiar serviços e investimentos em benefício à população. A Comissão de Desenvolvimento Urbano da Câmara dos Deputados aprovou uma proposta que destina parte dos royalties para a gratuidade nos transportes públicos do Brasil. A iniciativa é conhecida como Tarifa Zero e deve facilitar o transporte público e a mobilidade urbana. Ao apresentar o projeto, o deputado Gilmar Tato, do PT de São Paulo, defendeu que a Tarifa Zero contribui para a redução da desigualdade social, melhora a qualidade de vida nas cidades e incentiva o uso do transporte coletivo. O relator da proposta, deputado Hildo Rocha, do MDB do Maranhão, defendeu que a mudança na lei dos royalties não trará prejuízos.
16: Não vai aumentar o preço de combustível e também não vai diminuir o rendimento das empresas. E vai resolver um grave problema que existe. Porque no momento em que tivermos a tarifa zero de transporte público, as empresas que estiverem trabalhando, seja ela da iniciativa privada, uma concessionária ou uma empresa estatal, vai ter o dinheiro certinho lá todo mês, a tarifa atualizada, para que eles possam fazer um bom transporte público.
15: O projeto, que destina parte dos recursos dos royalties de petróleo para a tarifa zero de transporte público, segue para análise da Comissão de Viação e Transportes. Da Rádio Câmara de Brasília, Fabielle Pires.
3: Educação.
0: Comissão de Educação aprova projeto de estímulo à integração entre empresas de pequeno porte e ensino profissionalizante. A reportagem é de Maria Neves.
29: A Comissão de Educação da Câmara aprovou o projeto do deputado Júnior Mano, do PSB do Ceará, que busca estimular a integração entre instituições de ensino profissional e as micro e pequenas empresas. Pelo texto, os órgãos públicos responsáveis pela política de educação profissional e tecnológica terão de criar cadastro com vagas de emprego como forma de estimular a contratação dos formados pelas instituições de pequeno porte. Na opinião do relator, deputado Luiz Lima, do Novo do Rio de Janeiro, a iniciativa é importante porque as microempresas e empresas de pequeno porte são as que mais empregam no país, mas também são as que encontram maior dificuldade para a contratação de mão de obra qualificada.
1: A gente tem mão de obra específica escassa, que com esse projeto a gente vai ajudar a superar esse obstáculo. A gente está falando de mais profissionalização, que é a vontade dos estudantes. A gente está criando facilidade entre as instituições de ensino, públicas e privadas, para que tenha uma maior interação com o mercado de trabalho.
29: De acordo com o levantamento do SEBRAE, em 2025, as micro e pequenas empresas respondiam por cerca de 97% dos negócios ativos no país, com quase 22 milhões de empreendimentos que seriam responsáveis por 26,5% do Produto Interno Bruto Nacional. Além disso, o estudo aponta que 7 em cada 10 novos empregos formais do país estão nas empresas de micro e pequeno porte. Luiz Lima reforça que quando a educação profissional está em sintonia com as necessidades dessas empresas e articulada com programas de apoio ao empreendedorismo juvenil, há consequências positivas na formação e na integração com o mercado de trabalho. Além da criação do cadastro de vagas em micro e pequenas empresas, a proposta determina que o poder público estimule a abertura de negócios e a formalização de empresas de pequeno porte. A medida ainda prevê a oferta de apoio especial para jovens empreendedores. A proposta ainda será analisada pela Comissão de Constituição e Justiça antes de poder seguir para o Senado. Da Rádio Câmara de Brasília, Maria Neves.
3: Saúde.
28: Comissão de Educação aprova diretrizes para parto humanizado no SUS. A repórter Sofia Peçanha explica como ficou a proposta.
6: A Comissão de Educação da Câmara dos Deputados aprovou o projeto que estabelece diretrizes para tornar mais humanizado o atendimento às mulheres durante a gestação, o parto, o nascimento do bebê e o pós-parto no Sistema Único de Saúde, o SUS. Durante a votação, a comissão alterou o projeto. Em vez de apenas modificar a Lei Orgânica da Saúde para incluir regras específicas sobre o parto humanizado, o novo texto passou a reunir um conjunto mais amplo de diretrizes para atenção à gestação, ao parto, ao nascimento e ao puerpério no SUS. O projeto original previa obrigações mais diretas para o serviço de saúde, com foco na garantia de condições para o parto humanizado e na presença de acompanhante. Já o novo texto amplia esse alcance e passa a organizar princípios gerais de atendimento, com ênfase na autonomia da mulher e na estruturação da rede de atenção materna e neonatal, como ressaltou a relatora da proposta, a deputada Lídice da Mata, do PSB da Bahia.
4: Portanto, esse projeto ele sintetiza uma contribuição, uma preocupação de deputados homens e deputadas mulheres de diversos partidos. E esta é a riqueza dele. Nós estabelecemos diretrizes que visam humanizar a relação do parto, portanto, da mulher, da parturiente, com os médicos e profissionais que integram aquele momento de sua vida.
6: Entre as medidas previstas estão a garantia da presença de acompanhante escolhido pela gestante durante todo o atendimento, a possibilidade de apoio de doula, o fortalecimento da atuação de enfermeiras obstétricas, obstetrizes e parteiras tradicionais, além da ampliação do acesso à anestesia obstétrica, conforme protocolos do Sistema Único de Saúde. Segundo a relatora, a humanização do atendimento depende da qualificação permanente dos profissionais de saúde e da construção de ambientes mais acolhedores e seguros para mulheres e recém-nascidos.
4: Então, esse é um momento especial na vida da mulher, na vida de uma família, com consequências para o resto da sua vida, né, de um parto bem realizado, confortável, e por isso mesmo ele merece uma série de orientações que foram aqui definidas.
6: O texto final também reuniu contribuições de 57 projetos que estavam sendo analisados em conjunto e que também tratam do atendimento neonatal. Agora a proposta segue para análise da Comissão de Saúde. Da Rádio Câmara de Brasília, Sofia Peçanha.
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3: Economia.
17: Comissão aprova projeto que busca evitar cobrança de imposto sobre imposto. A repórter Silvia Munhato explica a questão.
9: A Comissão de Finanças e Tributação da Câmara aprovou proposta que proíbe incluir imposto na base de cálculo do próprio imposto em qualquer esfera de governo. A mudança também foi aprovada na reforma tributária em 2023, no processo de eliminação do ICMS, PIS, COFINS, IPI e ISS. Os novos tributos da reforma, o Imposto sobre Bens e Serviços e a Contribuição sobre Bens e Serviços, serão cobrados apenas no consumo de produtos e serviços, o que garante a não incidência de tributos durante a sua elaboração ou fabricação. O relator, deputado Kim Kataguiri, do Missão de São Paulo, afirma que a cobrança de imposto sobre imposto é uma anomalia brasileira.
18: Então a gente está vedando isso, impedindo que isso aconteça em qualquer estado, município ou mesmo no âmbito da União, porque de fato é uma anomalia que a gente tem no sistema tributário brasileiro. Não à toa, isso impede tanto investimento aqui no Brasil, principalmente no setor produtivo.
9: A proposta será analisada agora pela Comissão de Constituição e Justiça, antes de seguir para o plenário. Da Rádio Câmara de Brasília, Silvia Munhato.
3: Últimas notícias.
28: Rodrigo de Castro, do União de Minas Gerais, comemora a aprovação na Comissão de Constituição e Justiça de proposta de emenda à Constituição que limita a alíquota do IPVA a 1%. Relator da matéria, o deputado explica que o objetivo é reduzir a carga sobre os consumidores.
19: Ela visa beneficiar o consumidor brasileiro, que hoje paga até 4%, em alguns estados 4,5%, e que passará a pagar no máximo 1%. Então, por exemplo, em Minas Gerais, no meu estado, vai haver, que cobra 4%, vai haver uma diminuição de 75% do valor do IPVA. Ela tramitou de maneira recorde na Câmara, na CCJ, e foi aprovada de maneira unânime. Ou seja, os deputados da CCJ entenderam que essa PEC diminui imposto no Brasil e faz justiça tributária.
28: Rodrigo de Castro ressalta que o próximo desafio é aprovar a proposta na comissão especial. O parlamentar considera o atual modelo de cobrança do IPVA dos proprietários de veículos um dos mais injustos do mundo. Termina agora o jornal Câmara dos Deputados, produzido pela Rádio Câmara, com trabalhos técnicos de Wellington Teles e apresentação de Val Monteiro e Paula Bittar. Boa noite.
17: A Voz do Brasil volta na segunda-feira. Boa noite.
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